0: depende somente dele para não ser rebaixado, né?
1: Sem dúvida, com essa virada do patrocinense aí, segurou a Caldense com 6 pontos, correto? E o Guarani joga com o patrocinense. Patrocinense com quantos pontos? 12.
0: Patrocinense agora com 12.
1: 12. Praticamente classificado. Então não vai ser aquela pressão. Se beliscar um empate lá, Guarani vai a 10. Ganha do bom aqui, 13, fica bom, hein?
0: Até classifica, né, Rosca? 13 dá pra classificar.
1: Dá, vai depender dos resultados do Mamoré, né?
0: É, mas...
1: Se o Mamoré ganhar as duas, o Mamoré tem quanto? 9?
0: Mamoré é 9.
1: Ganhando as duas, 9 e 6 dá 14.
0: É, a situação do Guarani é boa, o resultado foi bom devido a essa derrota da Caldense no momento de 2-1.
1: Enquanto eu comento o jogo, dá uma verificada aí dos dois últimos jogos do Guarani, os dois últimos jogos da Caldense, os dois últimos jogos de cada um deles, enquanto eu comento. Bom, um resultado muito bom para o Guarani, esse empate em 2-2. E melhor ainda, a virada... do patrocinense em cima da Caldense, 2-1, que deve estar terminando. Já terminou o jogo. Terminou o jogo? Não. Parece que deu 9 a 10 de acréscimo lá. Então o Guarani fica numa situação legal. Um jogo em que no primeiro tempo foi igual, no segundo tempo também. Agora o Guarani teve a seu favor o fato do Sacramento ter sido expulso, né? A partir do momento que o Sacramento foi expulso, o Mamoré ainda conseguiu fazer o segundo gol, mas aí só deu o Guarani. E no finalzinho, o Giovani mandou uma bola no travessão, o Guarani poderia ter ganho o jogo por 3-2. Mas 2-2 não é um resultado ruim para o Guarani, você buscar um ponto fora de casa. Agora o Guarani vai para a Guaranésia descansar, né? Vai ficar hospedado lá e tal e coisa, vai ter um descanso legal e fica naquela região ali do Alto Paranaíba para que possa... enfrentar a equipe do patrocinador no próximo domingo. Mais detalhes nós daremos amanhã. Pois não.
0: Ô Rosca, só porque você me pediu, né? Próxima rodada, como todos sabemos, patrocinense Guarani, sábado, 16 horas. No domingo, 10h30 da manhã, Uberaba e Mamoré. E no
1: vitória do Uberaba seria ótimo, hein?
0: É, que aí o Guarani dispara, nesse caso, empata ou vença. E o Boa Esporte enfrenta a Caldense. O melhor cenário, então, é aquilo, né? É os líderes dispararem, né? Exceto a patrocinense.
1: O Boa joga em casa.
0: É, então o legal seria...
1: Caldense. Essa derrota da Caldense hoje leva a Caldense a ter a necessidade de ganhar os dois jogos para não ser rebaixado.
0: E na última rodada, Caldense e Uberaba, Caldense em casa, Guarani Boa, Guarani em casa, Mamoré e Patrocinense, Mamoré em casa.
1: Veja bem, se a Caldense perder o jogo para o Boa no final de semana...
0: Acabou. Agora é oficial, Patrocinense 2, Caldense 1, gol de quem, Rafa?
2: Lailton.
1: Então veja bem, se a Caldense perde esse jogo contra a equipe do Boa lá em Ituiutaba, continua com 6 pontos, e no último jogo, mesmo que ganhe do Uberaba em casa, vai só a 9. E o Guarani já está com 9, e o saldo de gol do Guarani é melhor. Então pode ser decretado rebaixamento da Caldense na próxima rodada, e o Guarani vir para a última rodada com a possibilidade de classificar e não correndo o risco do rebaixamento, como aconteceu ano passado contra o Norte lá em Montes Claros. Então, mais detalhes nós daremos amanhã no Bola na Rede. Vou para casa, vou descansar, vou dormir. Amanhã, quando acordar, darei a ele, adeus, a camisa 10 e a faixa de capitão, e pedi-lo-ei que dirija o meu, o seu, o nosso time no jogo da vida. Foi um prazer imenso trabalhar com vocês. Salve Bugre. No sufoco, mais um 2-2. Foi sensacional. E melhor ainda, a vitória do patrocinense em cima da Caldense. Tchau, tchau.
2: Ah, Lailton, eu te amo, viu, Lailton? Ah, Lailton, sei lá, Lailton, Lailton. Ô, meu filho, o que importa é que a bola morreu no gol e a patrocinense venceu 2-1, tá de bom tamanho. Mas foi um pecado, né, Felipe? Aqui a bola do Giovani não entrar, cara, no travessão, uma pedrada. E o que o Giovani também vem decidindo nos últimos jogos também é brincadeira, né? Entrou contra o Mamoré, fez o gol da vitória, até mesmo porque o Guarani tomou um golzinho no final da bola parada, e o que vem acontecendo aqui. Aí depois contra o Uberaba, lá no próprio Farião, foi lá e fez o gol de empate 2-2. no último jogo agora sofreu os dois pênaltis e agora metendo a bola no travessão, está sendo importantíssimo, Giovani, né, Felipe?
0: É, ele se tornou peça incontestável do ataque do João Paulo. E se tem um setor que vem tendo boas participações e vem sendo pouco criticado, é o ataque do Guarani, né? Os quatro ali, o Maicon e o João Paulo foi ousado, colocou os quatro, Maicon Rangel, Giovani, Jackson e o Pedrinho, todos ali, realmente não tem como criticar essa turma da frente. O que me chama atenção, Rafa, e o que eu queria destacar antes de ir embora, é que se o Guarani não cochila na hora daquele gol, o Guarani ganhava essa partida. Porque o Mamoré iria recuar com um homem a menos. E com um empate, o Mamoré iria recuar. E, obviamente, iria dar espaço para o Guarani. E, consequentemente, o Guarani iria fazer o segundo e iria sair com a vitória. Então, o João Paulo, eu sei que você escuta a Cante. Sei que você, né, sempre está mandando mensagem, pedindo indicação de séries. João Paulo, me escuta mais uma vez. Ele me escutou quando eu pedi para o Jackson ser titular, quando eu pedi para o Giovani ser titular e quando eu pedi para o Léo Santos ser titular. Agora me escuta, João Paulo, dá uma oportunidade para o João Vitor, zagueiro. Ele é de Vinopolitano, é daqui da nossa cidade, está no banco, está pedindo oportunidade. Tem o Roger também, né, o Rafa? O Roger não, Breno. Não, é Roger, o Breno é o que saiu, né? Tem o Roger também que chegou aí, é um jogador, né, que tem um bom histórico aí no mundo da bola. Então, ô João Paulo, dá uma oportunidade. Você pode manter o Fabrício, você pode manter o Júlio no meio campo, mas dá uma oportunidade para o João Vitor ou para o Breno na zaga, para o Roger, perdão, o Breno é o que saiu, né, o Breno Calisto, ou para o Roger, porque, me desculpa, viu, Dutra, você não passa confiança não, cara, não me passa confiança, nada contra a sua pessoa, nada contra você, atleta, a única questão é baseada nos últimos jogos que eu assisti seu com a camisa do Guarani. Então, futebol é isso, é momento. Hoje, o momento seu, Dutra, é de estar no banco. Igual o momento hoje é do Fabrício ser titular. Igual o momento hoje é do Léo Santos, que ainda assim, né, falhou no primeiro gol, mas foi a primeira falha do Léo Santos. Então, o João Paulo, João Vitor, eu tenho certeza, se você colocar o João Vitor nesse time, ele entra para não sair mais. Ah, mas agora, Rafa, é virar a chavinha, como o Rosca já disse, né, para o confronto novamente fora de casa e de novo, confronto difícil, né, porque o Guarani irá enfrentar a equipe da Patrocinense, né, a atual segunda colocada. Então, Guarani e Patrocinense no próximo sábado, 16 horas, a Cante transmite. Se Deus quiser, estaremos aqui. Um abraço, professor da bola, um abraço, Rafa Freitas, um prazer enorme trabalhar ao lado de vocês. É, vamos rapidinho falando sobre o grupo B, né? A gente só falou do grupo A, mas no grupo B, Rafa, tem jogo no momento, viu? Valério Doce e Democrata 0-0. E o Uberaba aumentou, hein? Uberaba 3-1 em cima do Boa Esporte. Uberaba 3, Boa Esporte 1. Então, no grupo B, como que está o grupo B no momento, Rafa? Aimorés, líder, 14. Democrata de Sete Lagoas, vice-líder, 14. Valério Doce, terceiro colocado, também 14. Vila Nova é o quarto, 13. Coimbra é o quinto, 9. E na zona do rebaixamento, e já rebaixado, Ipatinga, sexto colocado, menos 5 pontos. Um abraço, amigos. Um abraço a você, amigo ouvinte da 100.5. Deixa eu ir, não posso ir embora sem prestigiar aqueles que nos prestigiam. A Terezinha do bairro Espírito Santo, a Maria Rosária do bairro Nova Holanda, o Osiel do Centro, aqui quem é? A Maria Ribeiro também por aqui, o Tadinog, é isso mesmo? Tadinog, é, Tadinog, um abraço também para você, Tadinog, um abraço, quem mais participou aqui, ó, Micaele também por aqui, abraçando o Zé Vitor, Chaveiro, Éder também, Chaveiro, médico veterinário Marco Túlio, seu Jaime lá do bairro Planalto, não posso me esquecer do médico veterinário Marco Túlio e, claro, do Geraldo Tinico. Obrigado a todos pelo carinho da audiência, fiquem com Deus, até a próxima. Eu fui!
2: 21 horas, 13 minutos, é, a gente dava pro Guarani ter levado a vitória. Realmente, se não fosse logo em seguida a bola parada. E olha, botou o Léo. Ele é altão, 1,97m. Não é média alta, você tem que ver o Léo, cara. O Léo é maior que os goleiros do Guarani, pra você ter ideia. Botou o Léo, não conseguiu tirar a bola lá na hora do gol, na hora que precisava. E aí, junto com o Dutra, que era velocista, não conseguiu ganhar na hora que o gol do Mamoré saiu. Mas é isso aí, tá de bom tamanho. O empate, né, pra quem tava perdendo por 2-1, novamente, quase a mesma coisa que o que foi contra o Uberaba. A diferença é que o Uberaba fez 2-0 e aí o Guarani foi ter que buscar o pior, né, que foi o empate. Hoje não, hoje tava só perdendo de um golzinho de diferença. Mas é isso aí, o Guarani, gente, a gente vai sofrer pro Guarani até a gente morrer, né, porque infelizmente até a coisa consertar vai demorar, até chegar alguém de bênção pra investir na equipe do Guará vai demorar, mas é isso aí, viu? Valeu demais, torcedor, você que ficou até o final, você que acompanhou a gente aqui na 100.5, aquele abraço. Eu tentei passar a emoção daquele jeito que você já sabe. Nós transmitimos o Guarani diante do Mamoré, que empatou em 2-2 contra a equipe do Sapo, lá em Patos de Minas. Comigo, Rafael Freitas, Felipe Oliveira, nas reportagens, nos comentários de Orlando Rosca. Valeu, até a próxima, a gente volta no Bola na Rede. Eu trago as informações do Guarani, junto com Ricardo Garrafa, Garcia e Orlando Rosca. Um abraço e até a próxima. Fui!

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20: Los Angeles Clippers acertou a volta de Kawhi Leonard ao Toronto Raptors em uma das maiores negociações da atual janela da NBA. Em troca do astro, a franquia de Los Angeles receberá Brandon Ingram, Grady Dick, duas escolhas de primeira rodada, duas de segunda rodada e ainda o direito de trocar uma escolha futura de draft. A decisão foi tomada porque os Clippers optaram por não renovar o contrato de Leonard, que receberia $50 milhões na temporada 2026 e 2027. Kawhi retorna ao time onde viveu o auge da carreira ao conquistar o título da NBA em 2019 e ser eleito o MVP das finais. Depois de 7 temporadas nos Clippers, marcadas por grandes atuações, mas também por muitas lesões, o ala reencontra a torcida canadense com a missão de recolocar os Raptors na briga pelo campeonato. Já os Clippers iniciam um processo de reformulação, apostando em jogadores mais jovens e em ativos para o futuro.
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0: 9:35.

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1: 9:46.

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6: 9:59.

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6: 10 e 12.

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2: 10 e 18.

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7: 10:24.

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3: 10:40.

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10: 10:56.

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1: 11 e 3.

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2: Coisa linda!

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4: 11:13.

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2: 11:18.

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5: 11:26.
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2: 11:32.

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3: 11:42.

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1: Essa música não tem condição, né? Eu nunca cantei, nunca toquei essa música, tem lógica?

Quero ver se vocês aprenderam a parte mais fácil da música, que é o baby, tá? É a parte mais fácil. Vocês pegaram? Pegaram o baby, baby? Vamos tentar uma com a galera?

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1: 12:30.

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2: Meia-noite e 18.

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Meia-noite e 31.

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1: Meia-noite e 38.

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1: 12:41.
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1: Meia-noite e 47.

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1: Meia-noite e 52.

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2: 1 e 2.

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2: 1:21.

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1: 1:27.

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1: 1:34.

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1: 1:37.

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2: 1h50.

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3: 1:56.
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1: Ó, vamos ter agora um

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1: 2 e 9.

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2: 2:21.

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1: 2:33.

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3: 2:39.

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1: 2:46.

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1: 2:52.

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2: 3 e 4.

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1: 3 e 7.

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1: 3:18.
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1: 3:21.

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1: 3:33.

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1: 3:36.

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1: 3:39.

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2: 3:50.

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0: 4:15.
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0: 4:25.
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0: 4h40.
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0: 4:47.
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0: 4h53.
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1: 4h56.
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sim, horas mais 10 minutos, 5 e 10, aqui é a sua Cantidez FM 100.5, no ar, o melhor do sertanejo no seu rádio, é o programa Pádua Fernandes, primeiríssimo lugar, na preferência.

meu Deus e meu Pai. Mais um dia de vida para que eu possa levar a todos que estão ligados nesta grande audiência a sua bênção. Senhor, eu creio em vós, tudo esperamos de sua bondade. Fazei de mim a sua bênção, para que eu possa também abençoar você que está ligado nesse momento. Em nossa grande audiência.

14 minutos, 5 e 14. 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

0: Moachão, trem doido, quinta-feira, dia 2 de julho. Tenta passar, não tenta, é voando com o jogador. Olha, tá frio, viu? Esfriou mais um pouquinho hoje. Quero agradecer vocês demais da conta, pelo carinho, pela audiência, pela preferência da nossa programação todas as manhãs. Hoje eu tô aqui com o Eduardo Costa hoje, aqui no Paredão de Sucesso. Hoje tem uma amiga minha, é aniversariando hoje, é a Sueli lá do Danilo Passos. Hoje ela é aniversário da Sueli. Parabéns para você, viu, Sueli? Recebendo hoje o carinho, o abraço da família e também dos amigos. Lembranças que me fazem chorar. Vamos começar, porque hoje, quinta-feira, véspera de sexta-feira. E o Guarani, só? Quase que o Guarani ganhou ontem, mas deu bom, empatou. Não ganhamos nem perdemos, empatemos, tá bom demais. Aqui, ó, 998695001. Combinado? Pode mandar, manda pra cá que eu respondo aqui você. Aqui quem chegou aqui? Uai, que é esse, meu Deus do céu? Tá levantando cedo o homem, uai. Olha o Marcão aqui, ó. Marcão do Socorro. Fala, Marcão!
1: Bom dia, seu padre Fernando.
0: Bom dia. Atrasado. Que é isso?
1: Aqui, Minas Gerais. É, Meguinho, o povo lá de Ervilha, sabe quem está aí, Beto Machado?
0: Sei lá.
1: Manda um abraço lá pro Cabo Manso.
0: Aí, o veterano velho de guerra. Meu amigo.
1: Sumiu
0: mesmo, senhor. Vou perguntar a turma aqui. Vou perguntar o pessoal para entrar na captura dele para nós. Viu, Magão? Cabo Manso. Não sei de manso que tinha nada. Cabo Manso. É, pai. Lá mesmo os veteranos começam a aparecer tudo aqui agora mesmo. Ai, quem mais? Ah, o Juninho aqui, o pé de cana aqui. Uai, Juninho, o que aconteceu? Fala. Juninho? Acorda, Juninho!
2: Bom dia, Paulo Fernandes. Como é que tá? Beleza?
0: Bom.
2: Bora lá matar o quarteirão da semana e partir pro abraço. Bom dia, o manezinho pé inchado.
0: Olha.
2: Barrigudo.
0: Olha. É, eu já te falei.
2: Você vai morrer sem vergonha. Bom dia, Roizinho. Tá na escuta aí?
0: Roizinho tá.
2: Bom dia pra todos. Um bom e belo dia abençoado a todos e até amanhã, se Deus quiser.
0: Se Deus quiser.
2: Tá, e um abraço pro Gerardo de Santa Catarina.
0: Ah, Santa Catarina é tão friar porque ela choveu pra caramba, viu? Juninho, eu já te falei pra você já, dono de boteco. Você não pode brigar com o dono do boteco. Você tem que agradar aí, meu filho. Sei lá, botar pinga boa pra você, ué. Ó, o Teteu comigo aqui também, ó. Aê, Teteu, bom dia! Grande Teteu, de Vimóvel, acorda cedinho. Ih, arroia, chegou. Olha o Luiz Carlos Perdigão, deixa eu ver o que ele tá querendo. Fala, Luiz!
3: Bom dia, amigo Padre Fernandes.
0: Bom dia, bom, gostei do amigo.
3: Bora lá, né, Padre, pra mais vamos. Um dia, nas graças de Deus. Padre, passou pra nós. Tiradora de elite. Valeu, amigo. Grande abraço. Ótimo dia.
0: Boa. Essa moda é boa. Essa é uma história real que aconteceu lá em Londrina. Lá. Aquele menino gravou ela. Primeiro foi aquele menino... Como é que fala, senhor? Gente do céu. Do Duque Dalvan. Primeiro gravou, Dudu. Até vou rodar com o Dudu, que eu acho mais bonito. E depois o Teodoro Sampaio também gravou também. Olha o Claré comigo aqui, ó. Ah, Claré. Bom dia, Claré. Tudo bem? Mandou só o TikTok. Só não mandou mais nada, não? Mandou só o TikTok. TikTok. TikTok aqui não abre, não. Olha o manézinho aqui. Você viu, né, mané? Eu falei com ele. Falei com ele, ó. Dono de boteco, você não xinga, não. Bom dia, Padre Fernandes. Amém, manézinho. Dá o troco nele. Xinga ele. Manda um áudio pra ele. Você tem direito de resposta. Aqui, ó. O que ele tá falando de você aqui, ó? Juninho, esse pé de cano. Dó de boteco, você tem que agradar, viu, Juninho?
2: Bom dia, Paulo Fernandes. Como é que tá? Dia.
0: Beleza? Bom.
2: Bora lá matar o quarto de uma semana.
0: Escuta aí. Partir, Manézinho, escuta, Mané.
2: Bom dia, Manézinho, pé inchado.
0: Ó, tá vendo?
2: Barrigudo.
0: Ó. Oh.
2: É, Manézinho, para com essas pingaiadas, tá vendo? Você vai morrer sem vergonha.
0: Tô te falando, Manézinho, viu? Ah, Neyson, não dou conta, não. Meu amigo Ozéias, bom dia. Tudo na santa paz, Zé. Graças a Deus. Ô, meu amigo Geraldo Safateiro. Ei, Geraldo, bom dia, Geraldo.
4: Bom dia, senhor Pádua Fernandes.
0: Bom
4: saudações
0: dia.
4: Hermidianas.
0: Oh.
4: Saudações hermidianas também aos ouvintes de Divinópolis e toda a região. Eu vi aí alguém perguntando pelo Cabo Manso.
0: É, o nosso amigo Cabo Manso.
4: É o seguinte, eu deixei o Cabo Manso.
0: É.
4: Ele estava no cão maior.
0: É.
4: Né? Ele estava no cão maior e eu vim para Andrômeda.
0: Ah, sei.
4: Aqui em Andrômeda também dá para ouvir muito bem o senhor.
0: Ah, tá.
4: Nós estamos aqui a 1 trilhão de estrelas.
0: Nossa
4: e
0: senhora.
4: E dá para ver em noites escuras que Andrômeda tá mandando para cima da gente, viu?
0: Não, tá. Qualquer
4: mas
0: jeito
4: isso
0: ela
4: só
0: aparece.
4: Vai acontecer de fato daqui 4 bilhões de anos.
0: Nossa,
4: então não se preocupe, não.
0: Não.
4: O Cabo Manso deve voltar antes.
0: Ah, tá combinado.
4: Mas aí, seu Pádua.
0: Oi.
4: Não sei se o senhor lembra de Abel e Caim.
0: Demais da conta.
4: Cantando uma música chamada Prego Velho.
0: Prego
4: eu gostaria
0: velho.
4: De ouvir
0: Prego
4: e
0: velho.
4: Dedicar para os homens apaixonados viúvos, se o senhor assim puder fazer.
0: Prego Velho.
4: Grande abraço para o meu amigo e pai, Beto Machado, Prego aquele Beto velho. Mais machado da Floresta Atlântica, vai, Cabo de Arueira, afiado em pedra de lei, não lasca, não
0: é
4: cega, não racha.
0: Isso é bom,
4: até
0: demais.
4: Mais, seu Pada.
0: Valeu,
4: saudações hermidianas. Vai falando daí que eu vou escutando de cá.
0: Esse homem é porra demais, viu, gente? Valeu, Gerardo. Obrigado, viu? Um grande abraço. Vamos fazer o 5h23. Eu tenho que achar esse prego aí pra você. Eu vou achar esse trem. Tiver, às vezes o nome da música é outra coisa, não é o prego velho, mas deve ser. Ah, tá aqui, ó. Você quer ver, ó? Aqui, ó. Fabinho tá comigo aqui, ó. Fabinho chegou. Fabinho? Ô, Fabinho. Bom dia.
5: Bom dia, meu querido amigo Pádua. Deus abençoe o senhor, viu?
0: Amém.
5: Ó, Pádua.
0: Oi.
5: Nossa senhora, esse jogo da Copa do Mundo tem uns ali que até castiga aí.
0: É, ué.
5: Partido do Senegal ontem contra
0: viu?
5: A Bélgica aí.
0: Limparam o Senegal ontem.
5: Ah, não.
0: Que foi sacanagem.
5: Deixa um abração aí pro Vitão e a Dona Cida. Um beijo no coração do nosso querido amigo e irmão Beto Machado e a patroa dele,
0: Jussara.
5: Ziel do táxi.
0: Aê, Ziel!
5: Tamo junto, viu, Padre?
0: Tamo junto.
5: E agora é o Padre e suas mil profissões.
0: É,
5: ó,
0: aqui nós vai aparecer, mas tá
5: um
0: junto.
5: Tem um livro só. É muita história aí, ué.
0: Tem, aqui tem.
5: Tá ficando, dona, tem que guardar isso aí pra eternidade.
0: Você viu a de Oliveira, né? Você viu a de Oliveira,
5: e
0: né?
5: Se der, você coloca no paredão Mato Grosso e Matias.
0: Manhã.
5: Porque sábado eu e a Marília comemora 16 anos de casado.
0: Ei, tem bom, isso? Nossa
5: beijo
0: senhora.
5: Beijo no coração de todo mundo e vamos que vamos.
0: Eu dia 23, é só 59 anos de casado. 5 horas mais 24 minutos, 5h24.

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1: Ei, Abel, que som bonito que tem a tal viola, não?
2: É a coisa mais linda do mundo, é a pura
1: barbaridade. E nós já há tanto tempo gravando disco. E chegou o momento da gente então atender nossos fãs de todo o Brasil que nos escreve, pedindo para que o Abel e Caim gravassem um LP só com moda de viola. Bambico.
3: Oi.
1: Você gostaria de acompanhar o Abel e Caim numa LP só de moda de viola?
3: Ô, Caim, pra mim é o maior prazer da minha vida.
1: Então tá contratado.
3: Pois não.
1: Vamos começar então esse LP com uma música muito bonita que inclusive o nosso grande amigo Atos Campos é fã incondicional dessa música. É uma composição do Sulino e do saudoso Ted Vieira,
3: Velho Peão.
4: Oh,

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1: De Vivópolis, 5 às 35 minutos, 5 e 35. Hoje, quinta-feira, dia 2 de julho. Paredão de hoje, Eduardo Costa. Nós estamos atendendo aqui a nossa amiga ouvinte, a Sueli, do bairro Danilo Passos, aniversariante de hoje, recebendo aí o abraço, o carinho da família e também dos amigos. Parabéns para você.

0: Paixão, trem doido, meu Deus do céu, Eduardo Costa fazendo a festa aqui hoje no nosso paredão de sucesso. Ao Geraldo comigo aqui de Santa Catarina. Bom dia, um grande abraço a todos. Obrigado, Geraldo. Nós estamos aí na internet ou não? Hein? Deixa eu ver se tá. Parece que tá funcionando. Tá. Um aplicativo famoso. Famosa internet. Olha, deixa eu... Aqui, ó, quem chegou comigo aqui também. Nosso amigo Beto Machado. Hoje chegou mais cedo hoje. Peguei, Geraldo? Deixa eu ver o Geraldo aqui lá do Itaí. Fala, Geraldo.
1: Ô, seu padre. Bom dia pro senhor.
0: Bom dia.
1: Tá, beleza, né?
0: Beleza.
1: Seu padre.
0: Oi.
1: Toca aí para nós aí. É o Divino Donizete. Ligação a cobrar.
0: Ligação a cobrar.
1: Beleza, toca para nós aí.
0: Tá ok. E
1: Geraldo do bairro Itaí. Bom dia.
0: Alô, Geraldo. Abraço. Obrigado. Um grande abraço. Olha o Beto Machado aqui. Deixa eu ver o Beto aqui. Ô, Beto. Bom dia, Beto.
2: Bom dia, Dom Padueta.
0: Bom dia.
2: O Barão do Perdigão.
0: Sangue azul.
2: O fazendeiro. E nota 10 da Candidez.
0: Vai ser tão trem.
2: O piloto de Fórmula 1 de Oliveira.
0: Pegou mesmo, viu?
2: E 8.2, não deixe pra depois.
0: Vai ser velho,
2: é
0: trem.
2: É só o 37.
0: Atenção, 3, 2, Comaria. 1.
2: Soldado
0: Padueta. Terceira Padueta. Comaria do BG, CME.
2: Tudo bem com o senhor?
0: Ai, graças a Deus.
2: Quinta-feira, dia de adoração ao Santíssimo Sacramento, né?
0: Hoje é dia.
2: Graças e louvores sejam dadas a todo momento.
0: Ao digníssimo e santíssimo sacramento.
2: Mas passando aí para a turma da madrugada, a turma anda cedo, né?
0: Anda.
2: E tô achando que você vai ter que começar o programa é 3 horas da manhã, viu?
0: Mas
2: porque a turma
0: tá
2: não
0: doido,
2: tá dormindo,
0: tá
2: não.
0: Você tá brincando, não.
2: Marcão já tava te cobrando aí, tá chegando não. Atrasado, às 5 horas e 5 minutos. Não. Ô, Marcão, e o tempo acelera e atida? Tem passado,
0: ai,
2: tá?
0: Ai,
2: tá pendurado lá no prego ainda, aqueles dois pastéis e duas coquinhas, viu? Mas um grande abraço, Marcão.
0: Eu contei agora a história
2: do
0: prego.
2: Um grande abraço meu amigo, meu irmão, Fabinho do Campina Verde. Ontem tive o prazer de passar lá, né, próximo à sua residência, cumprimentá-lo e conhecê-lo pessoalmente, tá, Fabinho? Um grande abraço para você, Maria, sua filha. Um abraço para o Geraldo Sapateiro, que já passou por aí no Hermidiano. É, o Geraldo mais sapateiro do Brasil.
0: Hoje tá longe, hoje.
2: Também já passou por aí, Manezinho, Juninho Pé de Cana, Luísa e Perdigão, o Vitão e a Cida. Também um grande abraço. Osiel do Táxi, o Barão do Borbom, o Gilson, mais o Henrique da Lanchonete. Também um abraço ao Arailton, a equipe lá do Lojão das Baterias, Silvestre, Joselito, Eduardo
0: e
2: também
0: Rafael.
2: O Rafael, né? Meu Deus do céu, a equipe Lojão das Baterias. Um abraço para o casal Bodas de Ouro, o senhor Lucas Teles
0: tá chegando.
2: E dona Terezinha.
0: Meus primos.
2: Estão aí, Aparecida, né?
0: É, primo. Acho que
2: enfim,
0: já voltou.
2: Enfim, Dom Padueta, um abraço para o Dom Ronaldo do Cadastro, Henrique da Banca, aqui. Dona Iris Azevedo, Bruno Porto, meu amigo, meu irmão, Marcelão, ex-prefeito da Praça do Santuário. A lista é muito grande, né?
0: É a lista do culpado.
2: Enfim, amanhã teremos a presença aí de Mato Grosso, Matias,
0: de
2: homenagem
0: quiser.
2: Aos 16 anos do caso de casamento de Fabinho e Marília. E por fim, Dom Padueta, e o semáforo da 21 de abril, São Sebastião?
0: Ficou mais difícil agora.
2: Cadê as nossas autoridades?
0: Hein? Ficou difícil.
2: É só imposto e mais nada.
0: Ai,
2: e a pergunta que não quer calar, o piloto de Fórmula 1 de Oliveira...
0: Você lembra?
2: Dom Padueta.
0: Lembrei direitinho. Ontem eu lembrei direitinho. Ontem, quando era... Naquela época nós viajávamos, né? 1962, 61, 62, 63, por aí, a gente viajava aqui na região, aqui, né, vendendo, e os viajantes faziam encontro em Oliveira. Tinha festa lá em aniversário de Oliveira, e o Oliveira Clube, ele promovia, fazia promoção das festas lá, né? E a turma lá, nós formava as duplas lá, não era que ninguém, não era oficial não, viu, gente? Tinha nada oficial não. Nós mesmo fazíamos nossa conta lá, fazia. Ia lá no Ali, lá na BR e voltava. Aí saía as duplas, quem chegava primeiro ganhava, ia disputando, até sobrar o último vencedor. Ai, meu Deus, aí tá aí, ó. Tá no Google, tá aí, ó. Eles mesmo confessam, você viu, Beto, que eu te mandei? Eles mesmo confessam o fake news. A Maria do Rosário comigo aqui. Oi, Maria. Guarani empatou, viu?
3: Isso, eu paro.
0: Bom dia.
3: Muita fé abençoada por vocês.
0: Amém.
3: Por sua família. Tamo
0: Amém.
3: Junto.
0: Maria Obrigado. Falando. Obrigado. Aí, Maria tá dormindo ainda. Olha o Emerson lá de Carmo, que jurou comigo. Você quer ver? Fala, Emerson.
4: Papo Fernandes, é o Emerson Rogério, nesse momento em Carmo do Cajuru, 14 graus.
0: Tô falando.
4: Daqui a pouco, café com música, Cláudio Kennedy.
0: Sete
4: um abraço,
0: horas da manhã.
4: Papo Fernandes.
0: Aqui na Poderosa. Deixa eu ver essa ligação cobrar aqui. Com o Divino Donizete eu não achei não, mas eu vou tocando essa aqui até eu achar com o Divino e Donizete aqui, viu, ô Geraldo? É o Regis e Raí, meu amigo Regis. Todos os dois são meus amigos. Cinco horas 43 minutos. 5:43.

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2: As coisas que ao longo do tempo eu fui escrevendo, essa aqui, ela tem um destaque muito legal. Eu nunca pensei que essa música chegasse no nível que ela chegou. De repente eu acordo e vejo que de Porto Alegre a Belém do Pará, chamada a cobrar.

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1: Divinópolis, 5 horas mais 50 minutos, 10 minutinhos só para 6 horas da manhã. Paredão de hoje, Eduardo Costa, aniversariante, nosso amigo ouvinte, a Sueli, lá do bairro Danilo Passos, recebendo o abraço, o carinho da família e também dos amigos.
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1: 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Então vai lá pra você ver, trem doido bom. R$5,53, vamos voltar pro WhatsApp, o WhatsApp tá bombando, viu? É o 998-69-5001, pode vir que eu tô, vocês vêm quente que eu tô aqui fervendo pra vocês aqui, viu? É, tá, minha amiga Terezinha tá aqui, ó, a Terezinha comigo aqui, ó, tô falando, minha amiga Terezinha lá do bairro Espírito Santo, é, ué, a turma vai chegando macia, tem mais aqui, ó. Não deixo nada para trás, não. Vamos desenvolver. Meu amigo Eli também está comigo aqui. Ó. Bom dia, Eli. Obrigado. Um grande abraço para você, viu? Estamos aqui junto. Daqui a pouco vai lá para o estacionamento, lá para a portaria do estacionamento. Meu amigo TV, grande TV. Bom dia, padre. Hoje é aniversário. Ah, sou eu mesmo, sou. Hoje é aniversário da Cássia. É, sou. Ô, bom Deus. Desculpa, TV. Parabéns para ela. Eu não esqueço que é minha filha também, chama Rita de Cássia, né? Deixa eu ver o que ele tá mandando para nós aqui, deixa eu ver. Fala.
2: Bom dia, Padre Fernandes. Mandei aí uma mensagem mais cedo aí, parece que você não ouviu.
1: Não, não vi, não. Agora com a Abreu.
2: Aniversário hoje da minha querida Cássia.
1: É, ué. Você me avisou, ué.
2: Bastante saúde para ela, muitos anos de vida.
1: Amém.
2: Continua essa pessoa maravilhosa.
1: É.

0: 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Manda uma música boa pra ela aí, Leonardo. Aquele abraço, tchau.
1: Tchau. Você vai me mandar, né? O Guarani empatou ontem, você viu, né? É, ué. Você quer o Leonardo, você quer, né? A Cidinha comigo aqui também, ó. Cidinha também tá comigo aqui, ó. O Altair Vidraceiro, Carlinho da Lanchonete, minha amiga Nélia, meu abraço, meu bom dia. O Osvando ali do Tiro de Guerra. Fala aí, Osvando do Tiro de Guerra, o nosso subtenente, o Jonatas. Ontem ele esteve com a gente lá no... na CASP ontem. Eu estava falando da questão da doação de sangue, viu, gente? O banco de sangue, o Hemominas, está precisando de sangue. E vamos ajudar. Você que é doador, você que pode doar, vamos ajudar. Combinado? O Claré também está comigo aqui também. O time das Mangabeiras. Outra chique. Deixa eu mandar um grande abraço também aqui. Ontem teve com a gente lá também. O nosso, agradecer a ele, né? O nosso capitão Godi. O delegado teve lá ontem, foi o Vivardo. Vivardinho, filho do meu amigo Vivardo, do Niteróis. Vambora, vambora que nós tá agarrado.
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0: Ah, Rolim Divinópolis, 5 horas 59 minutos. 5h59. Olha, daqui um minutinho, tá chegando aqui o nosso bispo, Dom Giovanni, vem nos trazer a sua bênção nessa nossa parceria com a Manquilhas Brasil. Gilson Moraes. Gilson tá feliz. Ontem o Guarani jogou bem. Ontem. Direito de resposta. Aqui, escuta.
1: É, eu vou pro céu. Ela também vai pro céu, né? Aguentar o TV 40 anos já, ué. É. Não é um dia, não, né?
0: Mas tem tá jeito, bom. Não. Mas pode
1: ser qualquer um aí, padre.
0: Tá bom, tá. Já tá aí o talismã aí. Qualquer um. O talismã tá no fundo aí. Deixa eu te falar. Tem jeito mais não, né, TV? 40 anos. Parabéns, viu, Cássio? Um grande abraço pra você. Deus abençoe vocês.

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1: 6:03.
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0: Amados irmãos e irmãs, nesta hora em que recordamos o sublime mistério da encarnação de Jesus Cristo, elevemos nossa voz ao Deus da vida, recordando a presença de Maria na história da salvação. Em nome do Pai, e do Filho, e do Espírito Santo. Amém. O anjo do Senhor anunciou a Maria, e ela concebeu do Espírito Santo. Ave Maria, cheia de graça, o Senhor é convosco. Bendita sois vós entre as mulheres, e bendito é o fruto do vosso ventre, Jesus. Santa Maria, Mãe de Deus, rogai por nós, pecadores, agora e na hora de nossa morte. Amém. Eis aqui a serva do Senhor. Faça-se em mim segundo a vossa palavra. Ave Maria, cheia de graça, o Senhor é convosco. Bendita sois vós entre as mulheres. Bendito é o fruto do vosso ventre, Jesus. Santa Maria, Mãe de Deus, rogai por nós, pecadores, agora e na hora de nossa morte. Amém. E o Verbo se fez carne e habitou entre nós. Ave Maria, cheia de graça, o Senhor é convosco. Bendita sois vós entre as mulheres. Bendito é o fruto do vosso ventre, Jesus. Santa Maria, Mãe de Deus, rogai por nós, pecadores, agora e na hora de nossa morte. Amém. Rogai por nós, Santa Mãe de Deus, para que sejamos dignos das promessas de Cristo. Oremos. Derramai, ó Deus, a vossa graça em nossos corações, para que, conhecendo pela mensagem do anjo a encarnação do vosso Filho amado, cheguemos por sua paixão e cruz à glória da ressurreição. Por Cristo nosso Senhor. Amém. Amados irmãos e irmãs, juntos invoquemos a proteção da Virgem Maria, a Mãe de Deus. Rezemos juntos a oração à Nossa Senhora, na sua Imaculada Conceição. Ela é a padroeira da nossa amada Diocese de Divinópolis. Ó Maria, Imaculada desde a sua concepção, fostes preservada do pecado original para ser a Mãe de Jesus Cristo. Ensinai-nos a acolher o mistério de Deus em nossa vida. Ajudai-nos a percorrer a estrada da santidade. Acompanhai-nos com a ternura do vosso olhar. Guiai-nos na escuta aos apelos do vosso amado Filho Jesus. E intercedei por nós para que sejamos firmes na fé, corajosos no amor e alegres na esperança. Amém. O Senhor esteja convosco. Ele está no meio de nós. Pela intercessão da Virgem Maria, a Imaculada Conceição, padroeira da nossa amada Diocese, abençoe-vos o Deus Todo-Poderoso, Ele que é Pai, Filho e Espírito Santo. Amém.
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Divinópolis, 6 horas mais 12 minutos, 6:12. Olha, hoje, quinta-feira, dia 2 de julho. Tá passando depressa, hein? Tá aí, meu Deus do céu. Agora, Copa do Mundo, eleições, final de ano. Nossa. Rapidinho demais da conta, né? Paretão de hoje, Eduardo Costa. Nós estamos dando os parabéns à nossa amiga ouvinte, aniversariante de hoje, a Sueli, do bairro Danilo Passos. E a Cássia, né? Esposa do Amigo TV, 40 anos junto. Parece que foi outro, né, TV? Meu Deus do céu. É, eu é dia 15 agora, 59 anos. 59 anos. Dia 23, 82 anos de vida, graças a Deus. Ah, vamos nós. Vamos levando até ver. Tá aqui, ó. 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Divinópolis, 6 horas, 16 minutos, 6:16. Eu gosto dessa música aqui, ó. Culpados aqui, ó. Essa moda é boa, ó.

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1: Ficou muito pior. 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Oh, meu Deus do céu. Vamos voltar pro WhatsApp, que o WhatsApp tá bombando, tá bonito, viu? Olha o Toninho aqui do Candelário. Vem não, ô chinês preto. Bom dia. 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O que você vai fazer lá? 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Vamos ver se ainda tá bom de roda ainda. Olha o Lindomar comigo aqui, ó. Mas não é o Lindomar Cassino, não. Meu amigo Lindomar. Bom dia, Lindomar. Tudo bem, graças a Deus. Tudo na Santa Paz. Lindomar, o Castilho, eu conheci ele em 1963. Eu conheci ele em Goiânia. Ele era Lindomar Cabral. Ele era escrivão de polícia, viu? Foi, escrivão de polícia lá em Campinas. Eu gostava de cantar a música do Vicente Celestino. Cantar naquelas boates lá na Mona Lisa, lá no... Eu também já cantei já as modas já nas boates também. Eu gostava de imitar o Miguel Lacerda, que lá eu faturava, né? 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
2: Ué, esqueci que eu tô no programa, meu Deus do céu. Eu, quando eu começo a cantar, eu fico entusiasmado. Tem uma amiga minha que gosta demais, né, do Miguel Lacerda, a minha amiga Nilda. Tem tanta moda boa, né, Nilda? A Nilda gosta, você quer ver a moda que ela gosta muito? É dessa aqui que ela gosta muito, ó, minha amiga Nilda, ó. Aqui, ó. Ela gosta, é dessa aí que ela gosta, ó. A preta linda.

0: paixão, meu Deus do céu. Tem, dá. O Vitão comigo aqui. Deixa eu ver o que o Vitão tá falando. Ó, Vitão! Vitão! Lá vai!
1: Bom dia, Padre Fernandes.
0: Bom dia!
1: Líder de audiência de ponta a ponta.
0: Covardia!
1: Empatou, né, Padre Fernandes?
0: Ih!
1: Não ganhamos, não perdemos.
0: Empatou, mas o Guarani merecia ter ganhado.
1: Um abraço aí para o nosso advogado Beto Machado e também o Fabinho de Campina Verde, tudo gente boa da melhor qualidade.
0: Graças
1: padre.
0: A Deus!
1: O barão do paladar, Paulo Fernandes.
0: Ê, Teixeira!
1: Tudo gente boa. Não pode
0: é sábado, assim, é né, sábado, né, jabá da marra.
1: Toca uma do Gino Gino aí, não custa nada.
0: Nada custa nada, não. Olha o Nilton comigo aqui, doutor Nilton, canta muito. Toma banho, Nilton, brindi com seu pai. Mas seu pai. Esqueço do maestro Geraldo Rocha, viu? Eu fazendo as pautas e ele escrevendo as pautas para nós. Achei aquela do que nós foi elogiada lá em São Paulo, né? O pessoal lá de São Paulo ficou doido com o arranjo, né? É a do... É, depois vou achar ela aqui, você quer ver? Vou achar ela aqui e vou mostrar para vocês aí. Enquanto isso, ela vai mostrando a turma aqui, quer ver?

0: É, música bonita, viu? Cheguei lá em São Paulo com essa música aí, com esses arranjos aí. A turma ficou doida, me perguntava, como é que você consegue isso lá em Minas Gerais? Eu falei, consigo, ué. Eu faço o arranjo aqui, ó, o solfejo aqui, ó. E seu pai escrevendo as notas. Aí o Dil nos pistou, nossa senhora, o Dil fazia as quatro vozes aí, ó. Brincadeira um trem desse, né? Olha aí pra você ver que trem doido, ele fazia as quatro vozes. Quer ver? Aqui, ó. E, ó. Aí, ó, as quatro o Dil fazia, ó. Olha o Nain aí. É 1981, só nós mesmo, viu? Ai, ai, ai, meu Deus do céu, vamos faturar. Não, só tem mais gente aqui, ó, só um minutinho aqui, quer ver, ó? Tá chegando mais gente aqui no... Obrigado, Nilton, boa lembrança, viu? O Marcão tá comigo aqui, do Manuel Valinhos. Manuel Valinhos, não, é o Marcão lá de São José do Salgado. A turma da padaria Bela Vista também está comigo aqui. Muito obrigado, gente. Olha quem chegou comigo aqui. Tá agradecendo aqui o Geraldo. Tem nada que agradecer. Aqui quem está comigo aqui, gente. Meu Deus do céu. Minha amiga Alda. Bom dia, Padua Fernandes. Legal hoje, hein? Ouvi lá no rádio da minha mãe o Talismã. Só podia ser você no seu programa. Obrigado, não, ó. Foi o TV que pediu, né, a música do Leonardo, aniversário da Cássia, os meus amigos, o terço lá dos vizinhos, minha amiga Alzira, toda a turma aí, Amaral, a turma toda, muito obrigado, viu, gente. Taquim Santiago está comigo aqui, Ronaldo Campina Verde está comigo aqui, aqui o comandante Márcio aqui, meu Deus do céu, e eu falando aqui agora da mãe dele, agora, benção, mãe. Falando que a dona Nilda gosta, né, da música do Miguel Lacerda. Sua mãe é apaixonada com as músicas do Miguel. É, quem mais está chegando aqui? A turma vai chegando macia, né? Minha amiga Cidinho, Carlinhos da Lanchonete. Obrigado. Não, isso aqui não posso falar, não. Não gosto, não. Ainda mais agora, viu, gente? Ó. Vocês me ajudem aí, viu? A partir de dia 30, né? Foi o último dia. Agora, vocês políticos, agora, ó. Tchau pra vocês, viu? Com Deus. Só depois das eleições agora. Nós não podemos mandar abraço nem pra ninguém. Senão, e quem vai pagar o pato é vocês, né? Nós não. Nós vamos pagar uma multazinha. Mas vocês também vai chiar também, viu?
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3: De Belópolis, 6 horas para 28 minutos. 6:28, 2 minutinhos só o Esportes pela manhã. 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
4: Ô, gente, eu tenho que agradecer vocês, viu? É impressionante a nossa audiência. É falar, a resposta vem na hora. Aqui, ó. Já tá na minha mão aqui, ó. Muito obrigado, viu, gente? Já mandaram aqui para mim do Instagram aqui, ó. A partir desta data, terça-feira, 30 de junho, que foi ontem, né? Nossa, ontem, né? Hoje é dia 2. Emissoras de rádio e televisão não poderão transmitir programas apresentados ou comentados por pré-candidatos a eleições 2026. A determinação está prevista no calendário eleitoral aprovado pelo Tribunal Superior Eleitoral, TSE. A regra consta no artigo 45, inciso 1º da Lei número 9.504, de 1997, e no artigo 43, inciso 2º da Resolução TSE 23.610/2019. A legislação estabelece que, a partir dessa data, é vedada a participação de pré-candidatos na apresentação ou comentários de programas de rádio e televisão. Aqui, ó, deixa eu falar para vocês uma coisa que eu aprendi na minha vida. Lei. Lei cumpre-se, viu? Então, e outra coisa que eu quero falar para vocês, vocês me ajudam, porque as multas é caro, e não adianta vocês mandar não, que agora, aqui, ó, vocês mandam o WhatsApp para mim aqui, ó, eu vou escutar os WhatsApp tudo aqui, ó, vou censurar tudo aqui, ó, tiver falando de política, for candidato, ó, não quero nem saber, tchau para vocês, viu? Então, agora você tem que falar a língua clara para a pessoa, para todo mundo entender. Porque esse negócio de televisão, por exemplo, televisão é muito rápido. Então, você tá vendo lá o trem, lá, você está falando, blá, blá, blá, blá, blá, blá, você passou, acabou. O rádio não, o rádio tem essa vantagem. Né, doutor Nilton? O rádio tem essa vantagem. Você fala e você fala de novo. Então, para você que é candidato, é pré-candidato, pelo amor de Deus, sou amigo de vocês, a mesma coisa, mas me ajuda, por favor, não me traga confusão na minha vida, não, viu? Eu estou com 82 anos de vida, 53 anos de rádio, graças a Deus, até hoje, eu nunca fui processado. Então, não é agora, depois de ver, que eu vou fazer bobagem na minha vida, não, viu?
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3: 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Nenhum dos dois é candidato, nem o Teteu, nem o Serginho. Podia ser, viu?
4: Tô vendo aqui, ó. Mandaram mais um pedacinho pra mim aqui, gente. Pelo amor de Deus. A menor multa é R$5.000. É a maior pra nós, viu? É pra nós e pra emissora, viu? Não é só pra nós, não. E pro candidato também. R$55.000. Então tá bom. 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Lá você fala com o Serginho na porta, tá lá o Daniel, Bruno, Rose, Lani, o João e o Teteu. Tá lá, de oi lá, só escutando, olha, beleza. Aqui, que maravilha, hein, senhor? O Guarani ontem empatou. Jogão, viu, do Guarani. A turma está me perguntando, eu estou assistindo na televisão, viu, gente? É só você colocar lá, a federação está transmitindo, e tem também a TV do Guarani, a TV Burgo também está transmitindo, mas eu gosto mais da outra lá, porque a outra lá não tem propaganda, é FMF direto. Acho que eles aproveitam a imagem da outra para poder retransmitir, né? Não é assim que eles fazem? A TV Integração, a nossa TV aqui também podia fazer isso também, a nossa TV Candidez também podia fazer isso. Uma ideia aí para vocês aí, viu, gente? Então, agora ficou o seguinte, presta atenção agora. Aqui, ó, o Guarani empatou, né? Agora nós vamos julgar agora, sábado agora, com a Patrocinense. Até ontem eu mandei pro Garrafa, ontem. Ali de Patos a Patrocínio dá quase 70 quilômetros ali, tudo pertinho ali. Então fica por lá mesmo. Tem uma cidadezinha ali pequena ali que tem ali umas. Como é que fala isso? Fala. Uns hotelzinhos lá, aqueles negócios todos lá. Sai muito mais barato. A gente que é acostumado a viajar, a gente sabe onde tem hotel barato. Quando eu ia para o Uberlândia ali, eu ficava cá atrás. Quantas vezes eu parava, dormia lá no Perdiz ali, ó, quando eu estava fazendo aquela região ali, ó, é muito mais barato que você pegar hotel em Uberlândia, em Patos, Patrocínio, você entendeu? Patrocínio também, hotel também é caro também. Mas, então até mandei pro Garrafa ontem. Aqui, ó, então presta atenção agora, hein, como é que o trem tá bom para nós. O Guarani, já falei para vocês, nosso treinador é muito bom, sou fã do João Paulo. Aqui, ó, sábado nós joga com a Patrocinense, tá bom? Depois, dia 11, no outro sábado, nós vamos receber o Boa aqui em Divinópolis. Agora, olha só como é que tá a situação nossa, presta atenção, olha aqui, ó. Em primeiro lugar, tá a Patrocinense com 12 pontos. Isso aqui não é trem para mim, não, isso é trem pro Garrafa, viu, Garrafa? Tô quebrando seu gai aqui, adiantando seu gai para você aqui, ó. 12 horas. A Patrocinense está com 12 pontos. O Guarani está com 9. Se nós empatar com a Patrocinense, nós vamos para 10. O Boa está com 11. O Boa. Tá? Então, se nós ganhar dele aqui, ó, aí sim, ó, nós vamos para 13 pontos. Aí nós podemos ir para as cabeças. Tá vendo como é que o trem é bom? Sonhar não custa nada, né, gente? Mas nós vamos lá, vamos nós. E a Copa do Mundo, hein, senhor? Nossa Senhora, meu Deus do céu. Estados Unidos bateu. Oi. Meteram a mão ontem no Senegal, meu Deus do céu. Nossa Senhora. Ah, não tem jeito, não. A Inglaterra bateu o Congo, né? Hoje nós temos a Espanha contra a Áustria hoje. Ai, ai. Hoje também nós temos Portugal contra a Croácia e amanhã nós temos a Suíça com a Argélia. Eu vou tocar um pedacinho do hino do Guarani aqui, viu, gente? Aqui, ó, mais forte, 11 horas aqui com a equipe do Garrafa. Aqui, ó, merece o nosso Guarani, merece o hino. Tá aí, ó, aí, gente, ó, nossa torcida aí, ó.

0: Morei chique! Valeu a pena. Deixa eu dar uma chegadinha lá em São Gonçalo, cumprimentar o casal amigo, o Carregal, a Juliana, lá do mel, né? 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Prontinho, hein, padre? Vambora? Aqui, ó. Garrafa tá esperando vocês 11 horas. Você explica assim direitinho pra turma, viu, garrafa? E nós voltamos amanhã, se Deus quiser, nessa nossa parceria com a Tiff Móveis Locadora. Serginho e Teteu, Teteu e Serginho.
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0: Olha, deixa eu cumprimentar aqui também o nosso amigo Tião Sebastião, lá da Pracred. Ontem estive com ele, ontem ele estava falando comigo que eu estou ficando bom. Eu falei, então vou arrumar um emprego com garrafa, então, já que eu estou ficando bom. Grande abraço para você, tio. Nosso Guarani está firme e forte.
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0: Divinópolis, 6 horas 44 minutos, 6h44. Vou voltar no WhatsApp aqui, que o WhatsApp tá gordo. Tá aqui nosso comandante aqui, nosso veterano, Sargento Edmar. Bom dia, meu amigo. Amanhã, se Deus quiser, estarei completando 60 anos. Aniversário amanhã do Edmar amanhã. Tá novinho, você tá uma criança, Edmar. Eu é dia 23, 82. Ai, eu com meus 60 anos, meu Deus. Tá que nem que as largatixas subindo pras paredes agora, assim. Ui, tadinho. Tá igual aqueles crocodilos, aqueles jacaré lá do Pantanal. Só fica. Parabéns pra você, viu, Edmar? Amanhã é dedicar o programa pra você. Combinado? Minha amiga Cidinho, Trubelense. Obrigado, Cidinho. Um grande abraço para você também. Vamos seguir com fé. Um grande abraço a todos os nossos amigos Trubelense. Essa tropa. Arailton aqui do Lojão das Baterias. Aê, Arailton, bom dia. Tudo bem, graças a Deus. Tudo na Santa Paz. Agonia dos grupos. Tá. Ronaldo Campina Verde está comigo aqui. Nosso comandante, nosso subtenente Márcio, está lá em Perdizes, veterano velho de guerra. Fala aí, Márcio, Edmar. Tô em Marcos, Tomate, morto. Está lá no Pará de Minas, lá. Ó. Agarrado lá no Pará de Minas. É, ué. Tá lá, firme e forte lá. Vamos faturar que o trem tá feio. Ó, o Claudio Kennedy, hoje chegou cedinho. O que aconteceu lá, hoje? Mijou na cama hoje? Mijou na cama?
1: Não. Em madruga, Deus ajuda. Bom dia com alegria.
0: É verdade, você falou bom tudo. Mas bom demais, graças a Deus. Maraninho empatou ontem. Empatou ontem.
1: Empate é prêmio, não é
0: da vitória.
1: Graças
0: a Deus, estou falando. Agora, se nós empatar com a patrocinense, daí depois nós temos o boa aqui, nós pula para as cabeças.
1: Bom, aí fica bonito.
0: Fica bonitinho. Ah. É tudo bem. Vamos faturar?
1: E domingo?
0: Aí domingo é nós aí.
1: É?
0: Ué.
1: E o
0: Erling
1: Haaland.
0: Como é que chama? Que é grandão, né? Haaland. É o Hulk, né? Nosso, né?
1: 95 anos de idade, tem 40 milhões.
0: Hã? Por ano?
1: Por mês.
0: Olha lá no. É dólares. 40 vezes 12 dá 48. Vai dar 48 milhões de euros.
1: Tá
0: igual a nós aqui. Vamos faturar, porque senão o pegado. Senão, você já viu, né?
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0: chão!
1: Ai, trechinho que tem doido. Você não dá uns gritos desses, não, viu, Cláudio? Você não tem caixa pra dar uns gritos desses, não, tem? Tem doido. Vai ser rico, Zé Lagoa. Fala aí, vai ser rico, Zé Lagoa. Deixa eu mandar um abraço aqui pro Lucas. Ele é filho do Cristiano, mas da... Como é que chama sua mãe disso? Ali no ferrador, ali. Ele encontrou esses dias, eu perguntei pra ele pelo Zé Lagoa, lá do ferrador antigamente, né? Ele tá andando, a família tá lá, né? A família Lagares. Inclusive, eu conheci um policial Lagares que me atendeu ali no meu BO ali da Mato Grosso, Paraíba. Ontem eu tive o prazer de agradecer, né? A oportunidade de agradecer o senhor Capitão Godi, que nos atendeu ali. Foi ontem. Ontem estava lá ontem também o doutor Vivaldinho, filho do amigo Vivaldi, nosso grande músico lá do bairro Niterói. Aqui, nós vamos entrar de férias, a turma vai sair de férias aí, escola vai parar, você não vai para a estrada com sua família, para você. Como é que é? Você não vai para essas estradas perigosas aí, sem antes você levar seu carro lá no Lojão das Baterias. Olha como é que tá o trem, viu? 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Lá você fala com o Arailton, com o Silvestre, com o Eduardo, com o Joselito, fala com o Rafael, a turma tá lá. E o Beto Machado passou lá ontem. Grande abraço, Arailton, toda a turma aí, viu? Cadê? É o Chechel, né? Adriano, que chama o Chechel? Lá do Manuel Valins, tive o prazer de conhecê-lo.

Ferramenta, trem chique, sai cachorro, trem doido. Olha o velhinho, fica todo doido. E o pão, hein, velhinho? O pão chegou, velhinho? Andréia chegou também? Essa friagem? Olha o sítio do bom pastor aqui. Olha o sítio. Eu fico me perguntando se você é o prefeito ou se você é o Aristido lá do São José do Sargado. Eu falei, nenhum e nem outro. É o Aristido, bom pastor, nosso vendedor, amigo do Alimiro. Olha o TV aqui, nosso amigo TV, tá aqui, ó. Agradecendo aniversário da Cássia. Aniversário da Cássia e da Sueli. É, ué. Nosso amigo Marcos Franco, lá da Fazenda dos Dog. Obrigado, um grande abraço. Nosso Ronaldo Campina Verde. A nossa amiga Margarete, lá na cidade de Itaúna. Nosso abraço, nosso bom dia. Ô, Fabi, é amanhã, né? Amanhã nós vamos... É o Mato Grosso e Matias, né? Combinado, tá fechado. Tem alguma coisa? Vai mais alguma coisa? Ah, não, isso foi mais cedo, né? Combinado. Combinado, viu, Fabinho? A turma tá chegando, o Claré tá chegando comigo.

aqui também. Nosso amigo Tinho das Mangabeiras. Nosso abraço, nosso bom dia. Nosso amigo Amaral. Evandro Araújo. Nosso grande amigo Evandro Araújo, nos dando o prazer da audiência. Bom, são 6 horas e 56 minutos. Eu deixei para o finalzinho para comentar a respeito lá do nosso sinal, lá da 21 de abril com a São Sebastião. Ali do famoso ali da floresta, ali em frente ali a sorveteria lá do Ricardo, né? E ontem, na reunião da CASP, ontem, aquele menino do CETRANS, ele foi questionado. Primeiro eu perguntei a ele, aí ele me deu uma resposta lá que vários colegas nossos lá da CASP não convenceu não, viu, Lucas? Nosso secretário Lucas, ele falou que a verba tem a verba, mas que eles estão esperando para asfaltar a 21 de abril até lá na rodoviária, até lá embaixo, aquela parte ali da Polícia Rodoviária Federal, Polícia Federal, ali, descer até lá embaixo, você entendeu? Aí não tem nada a ver, não. Porque segundo o projeto que nos falaram, que a São Sebastião vai só descer, né? Então, não há razão para... Agora, ontem, de novo, lá ontem, quase que acontece uma tragédia ontem lá de novo, gente. Eu só escutei na hora que os freios veio e gritou. E a gritaiada, eu falei, vai bater! Graças a Deus que não bateu, graças a Deus. Então, gente, nós... Ontem eu combinei com a turma lá, nós não vamos criticar vocês, nós não vamos falar mal de vocês, nós vamos só pedir agora, antes que nós percamos mais vidas, ali na 21 de abril com São Sebastião, fazer esse apelo aqui à nossa prefeita Janete, vamos pedir à nossa prefeita Janete, que é ali do bairro, ô Janete, nos ajuda, Janete, nossa prefeita Janete, faz esse favor para nós, Janete. Você que lá vai tão bem, viu? Pior que esse negócio aí cai tudo nas costas do prefeito. Eu fico lembrando o nosso ex-prefeito Galileu Machado, aquela porcariada que aquela turma fazia lá, caía tudo nas costas do Galileu, tudo o Galileu que era culpado. E assim é a mesma coisa, gente. A Janete está aí trabalhando, fazendo um belo de um trabalho aí, ó. A nossa primeira prefeita mulher. Ô, Janete, pede os meninos lá para colocar o sinal lá para nós, para evitar que nós percamos, que nós tenhamos mais acidentes ali e percamos mais vidas ali naquele local. Tá bom? Deus nos abençoe. Tá chegando aí o Cláudio Kennedy, Café com Música. A volta amanhã, se Deus quiser, a partir de 5 horas da manhã, que a nossa mãezinha querida, Nossa Senhora Aparecida, nos abrace e nos proteja.

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0: Alô, alô, alô, bom dia, bom dia, bom dia! Bom dia, bom dia, vida, bom dia! Bom dia para você que é de bom dia, respira as coisas boas da vida e a partir de agora fica comigo. Aumenta o volume, chama o vizinho da direita, chama o vizinho da canhota, chama o vizinho de frente, vizinho de trás, chama, chama, chama, porque tá no ar mais uma edição do programa Café com Música pela Candidez FM, a nossa potente do centro-oeste de Minas, da nossa princesinha do oeste, a Divinópolis das Minas Gerais. Eu tô chegando, como sempre, de bem com a vida em altíssimo astral, para dividir aqui o nosso espaço, para multiplicar as nossas emoções. E claro que eu preciso de você, né? No 998-69-5001, para mandar mensagem de áudio, mandar mensagem de texto. Pode ficar bem à vontade, tá bom? Então bora comigo? E as minhas queridinhas, maravilhosas donas de casa, estão nos afazeres do lar. A dona de casa que não para, corre pra lá, vai dali, vai dar com lá. Dona de casa maravilhosa, me dando o prazer e o carinho da audiência, os trabalhadores e trabalhadoras. Agora tem aquela turma do trânsito, né? Os caminhoneiros, carreteiros, motoristas de táxi, motoristas de aplicativo. Mulheres também que estão no volante grande, aquele abraço, né? Você que vai, aquela boa viagem eu desejo para você. Tá chegando? Seja bem-vindo, seja bem-vinda. Então vamos começar o nosso programa, trazendo já a nossa mensagem especial do dia. Mas antes quero abraçar também você, homem e mulher do campo, nos sítios, fazendas, comunidades, onde quer que você esteja, no radinho convencional ou no aplicativo. Seja bem-vindo, seja bem-vinda. Tá no ar o nosso Café com Música.
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Olha, primeiro gatilho que temos que disparar na nossa mente é o gatilho do acreditar. Primeiro temos que acreditar que vai dar tudo certo. Sacudir a poeira, dar a volta por cima. Parar de ficar olhando para o fundo do precipício, porque senão ele acaba enxergando você. Acreditar é o combustível, é o motor da superação e a base de qualquer conquista. A vitória nasce primeiro na nossa mente. Quando você confia no seu potencial, transforma os obstáculos em oportunidades e consegue seguir em frente. É, mesmo quando o mundo duvida de você. Perseverar, confiar, acreditar. Sempre dizendo para si mesmo, para si mesma: eu posso, eu quero e eu consigo com as graças e as bênçãos de Deus. Tudo isso reforçam, na verdade, que a força não vem de uma vida sem falhas, mas sim da coragem de persistir diante delas. Refletir sobre a relação entre acreditar e vencer envolve alguns pilares. O poder de pensar positivo e acreditar. A transformação começa internamente, começa dentro de cada um de nós. Acreditar que é possível é o que dita a sua capacidade de realizar. Persistir mesmo diante dos fracassos. Derrotas são apenas experiências temporárias. O segredo é usar os erros como degraus e oportunidades para recomeçar com mais inteligência. Ah, mas a nossa jornada, ah, o nosso destino, ambos importam e muito. Vencer não é apenas cruzar a linha de chegada, mas aproveitar cada passo, aprendizado e superação no decorrer da nossa vida.

acredite, tenha fé, vai dar tudo certo, porque lá de cima vem aquela luz, a luz divina que contribui para esse combustível interno. 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
1: Bom demais começar assim, né? Começar essas primeiras horas do dia. Já trazendo no nosso café o Rei Roberto Carlos. Essa luz divina. É assim que podemos criar estratégias práticas e buscar inspirações naquilo que faz sentido para o que nós estamos vivendo. Está no ar o nosso Café com Música. Bom dia, bom dia, bom dia!
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1: Cláudio Kennedy. Então bora comigo, porque tá só começando o nosso Café com Música e a gente tem que começar pra cima e com certeza acreditando que hoje vai ser um dia super especial. Sabe por quê? Porque eu quero que seja um dia especial pra mim, pra você, pra todos nós. Então sejam bem-vindos a mais uma edição do nosso Café.
3: Joga as mãos pra cima.
1: Quintou, hein?
3: Não interessa.
1: Então vamos.
3: Vamos fazer festa.
1: Bora.

0: Aquele velho ditado: tristeza não paga conta, não. Então vamos escancarar aquele sorriso, cada pé da orelha, porque tá começando. Mais um programa Café com Música, mais uma oportunidade. Acreditando sempre que vai dar tudo certo. E vai. O mínimo que vamos fazer é acreditar. Edson e Hudson, tia garotos, aqui na primeira sequência do nosso Café com Música. E lembrando que dentro do café não pode faltar o Café com Notícia, né? Mas vamos acertar o relógio? 7h19, daqui a pouco ela chegando, Bruna Borges. Bom dia, Bruna!
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15: Gente, vamos acertar o relógio com a horas 10
8: Diz que cerveja. 7h25, tô de volta, gente.
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8: Bom dia, bom dia.
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8: 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Ah, eu já tô de volta por aqui no nosso Café com Música. E você, já tomou aquele cafezinho gostoso? Mas tá cheirando esse café aqui do Grupo Divinópolis de Comunicação, hein? Eita coisa boa. Meu amigo Alex, do Escoramento, a turma da Martelada. Bora, bora pra cima. Tá lá em Nova Serrana trabalhando e ouvindo o nosso programa. Maria Helena tá na cidade querida de Perdigão. A Ivone tá chegando, tá no Planalto. Neuzinha no Campina Verde. Bom dia, Neuzinha. Quem mais? A Cláudia tá no centro. Tem áudio dela, produção? Fala, Claudinha.
16: Bom dia, Cláudio Kennedy. Deus abençoe sua vida e seu dia.
8: Amém. O seu e da sua família também, viu, Cláudia?
16: Fala, Cláudia. Tô aqui no serviço trabalhando e ouvindo a rádio.
8: Coisa boa.
16: Cláudia Pereira Silva, do bairro Santa Rosa.
8: Aquele abraço. Ângela Maria, do Alençou, que também tá comigo. Obrigado, viu? Edmar Antônio, Conradinho ligado, Geraldo Maria. E Geraldão, tá em Ermida das Minas Gerais. Aquele abraço para você. Tem áudio aqui do Paulo César. Fala comigo, Paulo, lá do Padre Eustáquio. Chegando aqui no nosso café.
17: Bom dia, meu amigo Cláudio Kennedy. Um ótimo dia. Que Deus abençoe seu dia, o dia de todos nós. Se der, toca para nós aí, Chris, Ralph e Holanda. Que Deus abençoe grandemente seu dia, meu amigo, o dia de todo mundo. Fique com Deus.
8: Amém, meu irmão, com Deus também. Agora 7h27, vamos fazer o seguinte, eu vou tomar um cafezinho daqui, você toma um café daí, e agora dentro do nosso programa tem um Café com Viola, enquanto Bruna Borges não chega trazendo os destaques do IN. Bora comigo?
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0: Eternamente Holanda, no nosso Café com Música. Essa música é linda, né, gente? Essa música é maravilhosa. Em mais uma sequência, pra lá de especial. Bom dia, bom dia, bom
1: atenção,
0: dia.
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0: Gente, vamos acertar o relógio? Agora 7h33, bom dia, bom dia, bom dia!
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0: E dentro do nosso Café com Música não pode faltar os destaques do Iene. E ela chegando direto da redação da TV Integração, para participar com a gente, sempre um prazer recebê-la aqui. Bruna Borges, bom dia, bom dia!
6: Cláudio, muito bom dia para os nossos ouvintes.
0: Bom dia, bom dia. Vamos melhorar o seu sinal aí para não dar esse pique aí, viu? Tá tudo bem por aí na redação da TV Integração? Vamos conectar de novo? Vamos conectar de novo a Bruna? Vamos? Pois é, ela tá chegando direto. Isso acontece, né, gente? Programa ao vivo é assim, quem sabe faz ao vivo. Às 7h35, você que tá ouvindo a nossa rádio, tá ligando agora? Tô falando ao vivo, direto da redação da TV Integração. Bruna Borges, agora sim, Bruna, fala comigo.
6: Ei, Cláudio, bom dia pra você,
0: bom dia
6: para os nossos ouvintes.
0: Tudo de bom pra você, direto da redação da TV Integração. Quinta-feira, véspera de final de semana, Copa do Mundo. Fala pra mim, tem muita coisa boa por aí, né? O Iene de hoje tá recheado de coisinhas boas.
6: Muitas coisas acontecendo nas cidades da nossa região e a gente mostra tudo ao vivo a partir de 8 horas da manhã no Integração Notícia. Cláudio.
0: Ótimo, conte-me tudo, não me esconda quase nada, porque às 8 o pessoal fica ligado, hein?
6: Cláudio, hoje nós vamos trazer um assunto de destaque em Divinópolis, um assunto inclusive muito triste, muito pesado, que é o caso de uma mulher que ficou em cárcere privado por 8 dias em Divinópolis, na região sudeste da cidade. Essa mulher, ela foi obrigada, inclusive, a usar drogas, ela foi privada de alimentação, ela foi obrigada a tomar banhos gelados e ela era colocada de joelhos sobre grãos, sem roupas.
0: Meu Deus!
6: O companheiro dela filmava tudo isso na tentativa de intimidá-la. Ele chegou a enviar esses vídeos para pessoas próximas, para parentes. E a Polícia Civil concluiu as investigações desse caso. Essa situação foi registrada como tentativa de feminicídio. A mulher tem 47 anos. E no Iene nós vamos trazer o depoimento da delegada de mulheres que acompanhou esse caso, que participou das investigações. E o homem segue preso. É mais um caso lamentável de violência contra a mulher em Divinópolis.
0: Lamentamos muito, né? E que mais você traz em destaque no Iene de hoje?
6: Cláudio, no Integração Notícia, nós vamos trazer mais um exemplo no nosso quadro Integração na Educação, porque hoje é quinta-feira.
0: Oba!
6: É dia de destacar o professor nota 10, os profissionais que têm feito a diferença na rotina de estudantes. E hoje, ao vivo do Cefete, nós vamos mostrar como entrar no Cefete, porque é o sonho de muitos estudantes que estão no ensino médio. Uhum. Então, nós vamos explicar o passo a passo, porque lá os alunos já saem, inclusive, até como profissão, muitas vezes. Uhum. Então, é uma forma de fazer o ensino médio, de entrar no mercado de trabalho, e é um destaque que a gente traz da nossa região no Integração na Educação.
0: Ótimo, atenção garotada, papai e mamãe, fique ligado no IN, isso é muito bom, né? Ótimo, o que mais,
6: é
0: Bruna Borges?
6: Demais. Nós vamos fazer um giro pela nossa região, Cláudio, porque teve incêndio em Itaúna, acidente na 050 em Divinópolis, veículo furtado e encontrado na BR-262, porque nas primeiras notícias do dia a gente conta para o nosso telespectador o que está acontecendo. É uma forma de colocar todas as cidades na tela da TV Integração, na tela do Integração Notícia também.
0: Ótimo! E lembrando que nós estamos em ritmo clima de Copa do Mundo, o pessoal pode continuar participando, né? Mandando aí para a TV Integração, fotos, vídeos no 379-9908-7730 e interagir com a sua equipe, e com certeza a sua equipe vai interagir com as pessoas também, né, Bruna?
6: Com certeza, Cláudio. A gente gosta de receber mensagens, fotos, vídeos. Pode ser materiais relacionados à Copa do Mundo, sim, porque muita gente já está na expectativa para o jogo de domingo. Uhum. Se organizando, pensando onde vai acompanhar a partida, se vai ser em casa, se vai ser nos bares. E tem muita gente também que gosta de compartilhar a foto do cafezinho da manhã, o vídeo da atividade física, do trânsito, do amanhecer. E quando a gente recebe esses materiais pelo nosso WhatsApp, a gente fica sabendo quem nos acompanha. A gente conhece o rostinho, a gente vê o rostinho de cada um, o que é muito bom.
0: Ótimo, ótimo, bom demais. E lembrando que também, dentro dos destaques do IN, não pode faltar também os destaques da Copa do Mundo com ele, o Lamonier, que está na expectativa para domingo, né? Todos nós estamos na expectativa, né, Bruna
6: Borges? Estamos, viu, Cláudio? E a gente adora falar de Copa do Mundo, porque é um mundial que une, né, gerações, crianças, adultos,
0: sim,
6: idosos.
0: Sim, com certeza.
6: São muitas recordações, são muitas lembranças. E falar de Copa do Mundo é sempre muito bom. E eu sempre comento, Cláudio, que falar de Copa do Mundo com o André é melhor ainda.
0: Pois é,
6: e
0: hoje
6: o André já nos faz companhia a partir
0: tá por aí?
6: De agora. Vamos
0: pois
6: saber
0: é.
6: Dele.
0: Hoje
6: as
0: tem
6: expectativas
0: isso.
6: Expectativas para domingo?
0: Vamos sim. André Lamonier, bom dia, meu caro.
7: Ótimo dia para você, Cláudio. Ótimo dia para você que está acompanhando a gente no Café com Notícia.
0: Como é que é? Tá nervoso, aquele friozinho na barriga? Tá confiante para domingo? Conte-me tudo, não me esconda nada, Lamorinha.
7: Cauteloso, talvez seja a melhor palavra, viu, Cláudio? Para a gente não
0: pé
7: sair
0: no chão.
7: Tanto alto contra um jogo desse.
0: Pé no chão.
7: É isso.
6: Ô, Cláudio, vamos falar sobre os jogos de hoje?
0: Hoje André, tem Espanha, né? Hoje? Espanha, Áustria, Portugal, Croácia, é isso, Lamorinha?
7: Justamente. Às 16h, inclusive, você acompanha esse jogo na tela da TV Integração.
0: Opa.
7: Espanha e Áustria, né, com um dos destaques da Copa, que é o Lamine Yamal, um jovem jogador, vem se destacando nesse time.
0: Ótimo.
7: 16h, então, tem Espanha e Áustria. Aí, mais tarde, temos Portugal e Croácia. Esse é um jogo interessantíssimo de assistir, ô, Cláudio, porque teremos ali a seleção de ninguém mais, ninguém menos do que Cristiano Ronaldo contra a Croácia de Luka Modric, está fazendo a sua última Copa. A Croácia, inclusive, andou eliminando o Brasil em Copas anteriores, enfim, o histórico já é anterior, digamos assim. E a Cristiano Ronaldo com a expectativa de tentar levantar a taça da Copa, né? Porque provavelmente será a última Copa dele. Então tem uma pitadinha extra de atenção para esse jogo às 20h. Aí de hoje para amanhã tem Suíça e Argélia, aí é um jogo com menos emoções, eu diria, né? São seleções ali intermediárias diante desse bolo de opções de tão bons jogos, né? Tantos bons jogos, Suíça e Argélia é só para os fanáticos, né? À meia-noite a turma já está preparando para o sono, né, Cláudio?
0: Com certeza. Ô Lamonier, e nesse tem muita água para passar debaixo da ponte ainda, você acha que o Brasil ainda pega Portugal? Depende, né? Depende de quem vencer. Para o pessoal que está ouvindo a gente, fica curioso, né? Assim como eu, né? É uma curiosidade minha.
7: Ô, Cláudio, o chaveamento, né? Ele já está até disponível para quem quiser conferir. É possível, sim, que o Brasil encontre Portugal, mas aí teria de acontecer eventualmente numa final. Então os portugueses teriam que vencer a Croácia, né, hoje, aí passar ali pelos confrontos entre Espanha e Áustria, por exemplo, né, calculo ali que seja provavelmente a Espanha, e aí teria que encontrar, por exemplo, passar pelos Estados Unidos, passar pela Bélgica, passar pela França, e aí no finalzinho mesmo, na grande final, encontrar o Brasil. Então, eles estão do outro lado da chave, que é o que a gente geralmente diz, né, no caso da seleção portuguesa. Pode encontrar, mas num longo caminho, né?
0: Entendi. E ontem deu ruim para o Senegal, né? Até onde eu assisti, estava na prorrogação. E o Senegal foi eliminado pela Bélgica. Correto? É isso mesmo?
7: Exato. Olha aqueles jogos que dá. A gente acompanha e nem consegue acreditar, né? Porque a seleção do Senegal fez 2-0.
0: Jogou muito.
7: Jogar muito bem contra uma seleção que é interessante, que é a seleção da Bélgica. E aí, em 3 minutos, eles cederam o empate aos 40 e aos 43 do segundo tempo. Ou seja, estava praticamente tudo resolvido até 43 do segundo tempo. Levaram os gols de empate, aí fomos à prorrogação, e aí teve a marcação de um pênalti, teve muita gente que ficou ali questionando também se foi mesmo pênalti, né? O VAR chamou e sugeriu a marcação, e aí a Bélgica conseguiu a virada na prorrogação para a tristeza dessa torcida de Senegal, que é uma torcida muito alegre, né? Muito animada, mas que estava dando tudo certo e no finalzinho acabou tendo de se despedir da Copa do Mundo.
0: Coisas do futebol. Lamoria, continua ainda surfando na onda do empate para domingo? Por enquanto, amanhã pode mudar alguma coisa?
7: Eu estou calculando esse placar, viu, o Cláudio? Eu vou ser sincero, a seleção da Noruega, ela é difícil, tá? Até o lado jornalista falando do empate, o lado torcedor querendo muita vitória.
0: Sim.
7: Até amanhã, até sexta-feira, a gente resolve se o lado jornalista ou se o lado torcedor vai falar mais alto.
0: Inclusive, placar, tá bom? Inclusive aqui na Candidez FM, o palpite de ontem é maçante, né? 2-1, a turma está acreditando. 2-1.
7: Pois é, apertadinho, é complicado. Amanhã eu falo.
0: Combinado.
7: A gente conversa de novo.
0: Combinado.
7: Eu falo pra vocês meu placar, vou pensar mais um pouco.
0: Tá joia. Grande abraço, Lamoria. Bom trabalho.
7: Um abraço.
0: Bruna Borges. Pois é, o Lamoria tá surfando na onda do, vamos ver, né?
6: Esse placar do André só sai no último minuto.
0: É, na prorrogação.
6: No último minuto do segundo tempo, sai o placar, Cláudio. Ô, Cláudio, na mesa do André tem várias figurinhas, viu? Aqui tem uma troca de figurinhas que eu vou te contar. Tá todo
0: mesmo?
6: Mundo tentando preencher
0: coisa
6: o
0: boa.
6: Álbum rapidamente.
0: Coisa
6: Se
0: boa.
6: Os nossos ouvintes tiverem também fotos dos álbuns, os ouvintes podem mandar para o nosso WhatsApp, que a gente mostra
0: ótimo.
6: No Integração Notícia.
0: Bacana demais. Então você que já, e muita gente já conseguiu preencher o álbum por
6: muita
0: inteiro,
6: gente.
0: Né?
6: Muita gente está com o álbum prontinho.
0: Verdade. Bacana. Então, 37999087730 para você interagir com essa turma bacana da TV Integração. Bruna Borges, então, daqui a pouquinho você estará ao vivo no IN, edição desta quinta-feira. Um bom trabalho para você. Quinta-feira abençoada. Tudo de bom, viu?
6: Amém, meu amigo. Até amanhã. Um dia abençoado para você e para todos os nossos ouvintes. Um
0: Valeu.
6: Forte abraço.
0: Outro. Sempre um prazer enorme ter a Bruna Borges aqui conosco, o nosso queridão Lamonier. Depois Ana Tereza Arruda chega 15 para as 10 e vai abrilhantando a nossa programação. Você ouvinte da Candidez e telespectador da TV Integração. Gente, agora eu não sei se ele está blefando o Erling Haaland, o grandão lá da Noruega, eu não sei, ele falou que ele deu uma entrevista aí falando que não está confiante, mas futebol é futebol, mas que a seleção brasileira é uma grande seleção, e, enfim, mas eu acho que é a estratégia dele, né? Ele falou isso aí para o pessoal não ficar com muito medo, não, mas vai ser uma partida muito interessante. Nós não vamos perder no Domingão esse duelo, literalmente. Haja coração. 13 minutos faltando para as 8. Você continua comigo, continua aqui no nosso programa que vai até às 10 da manhã na Cande, a potente do Centro-Oeste.
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0: Pois é, hoje pela manhã eu ouvi uma canção numa outra emissora. Eu trouxe para você, cantando maravilhosamente bem, as Gargantas de Ouro do Brasil, cantando Raulzito.

0: Carinho da audiência, Nova Serrana, terra querida, terra abençoada. 9, faltando para as 8 da manhã. Vamos tomar um cafezinho. Eu aqui, você aí, combinado.
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0: Fala comigo, fala. É bom, não é, recordar? Na música que marcou a sua vida, a dupla Air Supply, Hammer of Love. Nossa, linda demais, para fechar mais uma sequência especial no nosso café. 8:01, eu volto já já e você volta aqui na Potente.
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0: 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Agora 8:03.
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0: Olha quem pintou aí pra dar aquela sacudida no café. Cris Araújo, Bruno Marrone. Bará, bará, bará, bere, bere, bere. 8 e 5, bom dia, bom dia, bom dia. Vamos lá pro nosso alô, alô, aqui no Café com Música. Quinta-feira boa, né? Véspera de final de semana, que delícia saber que você tá aí. Nosso amigo Alan Leopoldino tá dizendo, bom dia, Cláudio. Gostou aí do Milionário e do Zé Rico cantando Guita, né? Tá dizendo que a programação tá ótima. Músicas bem selecionadas. Obrigado, meu irmão. Aí você vem e ainda pede uma coisa bacana assim? Elvis Presley? Daqui a pouquinho eu passo pra você em mais uma edição da música que marcou a sua vida, tá bom, Alan? Oziel, bonitão, fala comigo. É a turma dos 40 mais do Ipiranga, sempre com o radinho ligado. Neuzinha tá no Campina Verde, a Elisângela tá no Davanuzi. Tem abraço também pra Maria Rosária no bairro Nova Holanda. Alô, Maria Rosária, fala comigo, Maria, bom dia.
1: Bom dia, café com música, Cláudio Quente.
0: Bom dia.
1: Quinta-feira abençoada pra você.
0: Amém, pra você também, viu?
1: E você mandar um alô pro médico lá do Senhor de Deus. O Ítalo, um atendimento legal, viu, com a gente. Nossa, mãe.
0: Que coisa boa, um abraço pro doutor Ítalo. E a gente fica feliz quando algumas pessoas falam isso, porque, infelizmente, na maioria dos hospitais, PSFs, nas UPAs, né? As pessoas não dão muita atenção para esse povão que pagador de imposto, né? Então a gente fica feliz, viu? Doutor Ítalo, um grande abraço. Se alguém ouvir e conhecer o doutor Ítalo, transmita o meu abraço, o meu carinho, o meu respeito. É assim que se faz saúde para esse povo que com certeza merece, né, Maria?
1: Eu, Ítalo, lá, médico lá do São João de Deus.
0: Tá joia, tá bom.
1: Maria Rosária Barnal Holanda.
0: E é bom também esse reconhecimento da população, né? André, tá no Belvedere, abraço para você. Dona Maria Gonçalves, bom dia, Dona Maria.
2: Cláudio, como é que tá as coisas aí?
0: Bom dia, tá tudo bem, graças a Deus, Dona Maria.
2: Esfriou mais?
0: Não, hoje tá bom.
2: Eu tô mandando esse áudio, que eu vou te pedir uma música. Se você puder tocar pra nós,
0: qual que é?
2: Eu queria ela. Queria fio de cabelo. Se você não puder tocar, se você puder tocar pra nós, você não achar, não, você põe espinho na cama. Vou oferecer pra você da rádio, pra todo mundo que estiver ouvindo, pra Cláudia também. Então, tchau, fica com Deus, viu, Cláudia?
0: Abraço pra Cláudia, pra toda a família. Fio de cabelo, espinho na cama, vai ser bom, trem. Como dizia minha querida mamãe, que está nos braços de Deus, Pai Celestial, quem é vivo sempre aparece. Nilda do bairro Nova Holanda. Quanto tempo, Nilda. Saudade de você. Seja muito bem-vinda. Bom dia. Um grande, forte abraço, viu? Emerson, na cidade de Carmo do Cajuru.
3: Meu
0: fala,
3: amigo,
0: meu
3: Cláudio
0: querido.
3: Kennedy, o homem do tempo, nesse momento, Carmo do Cajuru, 14 graus. Quero que você manda um abraço pro Mário Carneiro, lá em Tapsirica, e a Suzana Cunha, agente de saúde aqui em Carmo do Cajuru.
0: Eita, uma boa, os agentes de saúde também estão ouvindo a gente. Um grande forte abraço, viu? A Nilda pediu aqui a música Alucinação. Pode ser com Leonardo, Gustavo Lima. Gustavo Lima e Amado Batista? Pode ser, Nilda? Bom, quem mais está chegando comigo aqui no 998-69-5001? É o nosso Zap Show! Ana Maria do Júlio da Fonseca, semana, quinta-feira abençoada para você também, tá bom? A Maria Aparecida tá no Esplanada, abraço para Sol, que também acompanha o nosso programa. E toda a família, bairro Esplanada em peso com rádio ligado. Tá pintando os mais amados do Brasil.

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0: Gente, essa música é linda. Alan Leopoldino com o rádio ligado. É. Essa canção fez parte da trilha sonora da novela Insensato Coração. Lembra dela? Ah, pois é. Because I love you too much, baby. Porque eu te amo demais, amor. Linda, linda, linda. Para fechar mais uma sequência super especial no nosso Café com Música, que volta daqui a pouco. Intervalo é rapidinho. Sai daí não. 8h21, bom dia para você que é de bom dia, respira as coisas boas da vida. Daqui a pouco tem a sua canção preferida, aquela que você pediu, tá bom? Eu volto com você e você volta comigo.
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0: Ela, já passou várias vezes por Divinópolis. Nos anos 90, fez o maior sucesso, esteve conosco na Candidez, na Savassinha, Paulinha Toller. Eu me lembro como se fosse hoje. A turma dela saiu sem pagar a conta na cervejaria Savassi. Você se lembra disso? Mas ela canta maravilhosamente bem. Kid Abelha, pra gente matar saudade aqui no café, 8h34. Eu vou tomar um cafezinho e você também toma outro cafezinho daí. Fica tudo bem, a gente volta já já.
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0: 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Informando, 8h34. Agora eu vou tomar um café. Volto já.
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0: Oi gente, já tô de volta, bora acertar o relógio. 8h37, bom dia, bom dia!
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0: Bom dia! Bom dia! Para você que é de bom dia, respira as coisas boas da vida, tá sempre me dando prazer e o carinho da audiência. Obrigado, viu, gente? Obrigado mesmo! De coração, você que acompanha a nossa programação, também no nosso aplicativo, muito obrigado, que bom, que prazer ter você aqui nas ondas da Candidez FM. E também no nosso aplicativo celular na palma da mão. Café com Música e Cláudio Kennedy no seu coração. Bom, e tá me dando aquela carona indo para o Eco Village. Aquele paraíso bem pertinho da gente, né? A barragem de Carmo do Cajuru, a exuberante, a maravilhosa Pedra do Caial. Grande empreendimento, viu, gente? Eco Village, grande Alex, tá com o rádio ligado. Alô, Alex, bom dia, fala comigo.
1: Ô, Cláudio Kennedy, bom dia, meu amigo. Depois você põe uma daquelas românticas aí pra nós aí, do nosso tempo aí. Eita. Alex, São Gonçalo, Pará.
0: Bons tempos, né?
1: Alô, amigão.
0: Valeu.
1: Estamos indo lá pro Eco Village.
0: Um abraço pra você, como dizia minha mãe. Minha mãe brincava, né? Quando ela me pedia música na rádio, ela falava: passa aquela música da época que a gente era gente. Ela brincava assim, né? Obrigado, viu, Alex? Abraço pra você. Pra quem não sabe, o Alex, ele toca numa banda de música maravilhosa na cidade querida de São Gonçalo do Pará. Ele, o irmão dele, a filha, a família toda. Sabe muito, sempre mandando bem nos metais. Quem mais está chegando comigo aqui? Deixa eu ver. A Ieda tá lá, né? Apertada de costura. Tá agarrada, dando aquela faxina. Ela, nossa grande amiga que trabalha como diarista. Alô, Ieda! Tudo de bom pra você, viu? Da comunidade de Gamas, mas está em Nova Serrana trabalhando. Turminha bacana na padaria, Verônica, Giovanni, Milai, obrigado. Arlete, na Vila Cruzeiro. Arlete tava sumidinha, Arlete. Que bom que você apareceu. Tá pedindo aqui uma canção que eu toquei muito essa música. Nossa, que bacana, vou tocar essa música que o Alex e a turma da Lira Musical de São Gonçalo do Pará, eles vão gostar muito, né? Eu tenho certeza que eles tocaram muito, mas muito, essa canção nos bailes, dos grandes bailes lá de São Gonçalo e toda a região, né? Ela é uma canção do ano de 1971, quando eu tinha apenas um aninho. Ela começava a fazer sucesso no mundo inteiro. Nada mais, nada menos do que a banda The Walkers, There's No More Corn on the Brassos. Nossa! Abraço carinhoso, tudo de bom, Arlete. Alô, Alex. Alô, Luiz Antônio. Tá no LP Pereira também, com rádio ligado. Sidney, na cidade de Oliveira. Adriana Carvalho, no bairro São Roque. Aquele abraço. Quem mais tá chegando comigo? Alô, Ana Cibele. Bom dia, Ana.
2: Cláudio, bom dia, filho. Eu sou a dona Raimunda aqui do Danilo Passos.
0: Ei, dona Raimunda, danadinha. Tava com saudade da dona Raimunda. Ela usou aqui o celular. Deve ser da filhota dela, né?
2: Deixa eu te falar, meu querido. Põe aí pra me ouvir, conexão, tá? Eu tô esperando. Eu falei pra você esses dias pra trás. Você não pôs. Põe aí conexão pra mim chorar um pouquinho, tá?
0: Tá,
2: e
0: bom.
2: Escuta você também, pra você ver como ela é linda. Eu ouvi o Garrafa falar, o cantor é Daniel Filho, viu?
0: Daniel Filho.
2: Um bom dia pra você, meu querido, que Deus te abençoe, viu?
0: Amém, abençoa a senhora também. Eu não toquei essa música, a senhora me perdoa, porque eu não sabia e vou procurar aqui na rádio, tá? Eu não toquei porque agora a senhora falou de quem é a canção, ficou mais fácil, viu? Obrigado, beijo no coração. Ah, dona Rai, linda, linda, linda, mandou a foto aqui. Olha só que linda, tá? Fez eu lembrar da minha mamãe, né? Cabelinho branco, tá linda, viu? Beijo no coração. Deus abençoe a senhora e toda a família. Alô, alô. Enquanto eu acho a música da dona Rai, a gente mata a saudade com essa turma bacana. E saudade, hein? Nossa! 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

0: Gente, a história dessa música é muito linda. Vale a pena você dar uma olhadinha lá no Google. Essa canção, ela trata um clássico, There's No More Corn on the Brazos, lançada em 1971 pela banda holandesa The Walkers. Essa canção, ela retrata a dura realidade dos trabalhadores forçados às margens do rio Brazos, no Texas, Estados Unidos, simbolizando a exaustão física e emocional desses trabalhadores, hein? Linda, linda, linda. Um grande clássico aqui no nosso café. E a Dona Rai tá com o radinho ligado. Ei, Dona Rai, agora eu encontrei a música da senhora. Agora sim! Diga-se de passagem, eu sou fanzaço do Daniel Júnior. Esse cara canta muito. Aumenta o volume aí.
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0: Essa música é linda demais, Dona Raimunda. É a Dona Rai, do Danilo Passos, né? Agora sim eu encontrei, né? Daniel Júnior é um cantor, compositor e produtor musical brasileiro da música gospel, gente. Ele nasceu em Salvador, na Bahia, uma forte atuação em Brasília e região. Ele dedica hoje, além da música, o seu ministério à adoração e evangelização. Que bacana, né? Obrigado, Dona Raia, adorei a canção e que bom que a senhora compartilhou com a gente, tá bom? Gente, faltando 6 minutinhos para as 9 da manhã, daqui a pouquinho ele chegou, já chegou harmonizando o nosso ambiente, é o nosso amigo Luiz da Harmonia Enxovais. Vou tomar um cafezinho com ele, uma aguinha fresquinha ali na cozinha e já a gente volta no Sai Daí Não.
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3: Gente, vamos acertar o relógio. Olha a hora, 9 horas em ponto. Bom dia, bom dia, bom dia!
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3: Ah, mas que delícia! Combinação perfeita, né? 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Bom, e ele está chegando por aqui, como sempre, muito simpático, nosso queridão, o Luiz da Harmonia Enxovais, essa loja que faz parte da vida de milhares e milhares de pessoas, não só em Divinópolis, mas também em todo o centro-oeste de Minas, com certeza fez parte, faz parte dos melhores momentos da sua vida. 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
6: Bom dia, Cláudio.
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3: 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Eu sei que você gosta, você é um boleiro de mão cheia. E o futebol? E domingo? Como é que tá o coração aí? E aquele o Erling Haaland, aquele gigante lá? Você tá com medo, frio na barriga?
5: Nada,
3: não,
5: nada,
3: tá tranquilo?
5: Não.
3: Você que conhece um pouco de futebol?
5: Não, eu não tô, não.
3: Conhece mais do que eu, né?
5: Na realidade, entre o time que enfrentou a Noruega, eu preferia a Noruega ganhar. Os africanos correm muito, eles têm um preparo físico muito bom. Algumas seleções são seleções que tem uma qualidade técnica boa também. Então, eu pensei assim, não, eu acho que com a Noruega vai ser mais fácil. Espero que sim. Agora, vai ser mais fácil, mas não vai ser aquele fácil.
3: Menos difícil.
5: Eu acredito que o Brasil deve ganhar aí uns 3-1,
3: 3-2. Você tá otimista demais.
5: É, eu acredito que sim.
3: Tem gente falando em empate, prorrogação... Eu tô ali no 1-0 magrinho. Tô humilde.
5: Eu falei 1-0, mas depois eu refleti, porque o time deles é bom no ataque, tem aquele cara que é imenso, né?
3: É o Erling Haaland.
5: Joga no futebol inglês. 25
3: anos, 1,95m.
5: Mas a defesa deixa a desejar.
3: Sim.
5: Então, assim, eu acredito que o Vini Júnior ali vai fazer a diferença. Nós temos os jogadores bons também. O nosso técnico é um técnico experiente.
3: Sim.
5: Acredito que ele vai montar a equipe de acordo com o que ele já conhece da Noruega. E eu acho que nós vamos ganhar sim.
3: Eu acho que vai dar certo, porque no jogo com o Japão, a turma, os japoneses correram muito.
5: Muito.
3: Velocidade, foguete. Exatamente. Os meninos, foguetão. Então, eu acho que a Noruega corre menos, vai tocar mais bola. O jogo do Brasil ali vai dar certo, vai dar certo. Mas quem está batendo o bolão...
5: É a Harmonia e
3: Chovais.
5: Mas só finalizando a questão do jogo aí, eu acho o seguinte, que a Noruega, ela ataca. O Japão, ele atacava, mas ele defendia mais.
3: Corria por fora.
5: Principalmente quando ele marcou o gol. Marcou o gol e ficou só atrás da linha da bola. E o Brasil, tentando... De
3: foi para cima.
5: Foi um jogo difícil, tenso, porque... Marcou o gol, aí eu falei, puxa vida, aí o pessoal, voltaram tudo, agora eles vão jogar no contra-ataque. E era perigoso marcar um gol, né?
3: Mas é o que você falou, técnico experiente, e um dos jogadores até falou na entrevista lá, no segundo tempo, o que aconteceu? O mister falou, sufoca a grande área, vai para cima. E o que aconteceu? E deu certo.
5: Deu certo. Né?
3: Vai dar certinho.
5: Mas nós temos um time bom.
3: Então tá bom. Então você está acreditando no 3-1.
5: Eu já estou acreditando na seleção, entendeu?
3: Eu também estou acreditando. E para quem não sabe, Hexa são 6, então já ganhou 5, né?
5: Exatamente.
3: Então vamos para cima. Mas quem está batendo o bolão é Harmonia e Chovais, né?
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3: Abraço. Vamos abraçar essa
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3: turma.
5: 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Alô, São Simão, um grande abraço aí a todos os moradores do bairro São Simão. Para a Sandra, Sandra mora aqui no centro de Divinópolis. Oi, Sandra, um grande abraço para você, que você continue se prestigiando sempre. E um grande abraço aos moradores, ao pessoal que está no comércio de Divinópolis, aqui no centro de Divinópolis. E para a Simone, alô, Simone, o bairro 48. Você já foi lá no 48?
3: Não, ainda não, mas a Simone está sempre com a gente aqui. Mas é a Simone de Castro, né?
5: Exatamente.
3: Um abraço, grande abraço, muito simpática, Simone, né?
5: Aí do 48. E um grande abraço para a Gisele, ali do bairro Jardim América.
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3: 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Eu vou para o intervalo rápido. Daqui a pouquinho a gente volta com a sua participação no Sai Daí Não.
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uma dupla sertaneja, onde tem o cara que é roqueiro. Só podia dar nisso, né, gente? Os irmãos Edson e Hudson. E um clássico da música internacional, Love Hurts. Bonita demais, né? Que sequência no nosso café. Canta! Canta, Mirosmar. Fala pra ela aquilo que eu não tenho coragem de falar. Esse é o nosso Café com Música.

0: Eu não sei o que é melhor, ser amigo das estrelas ou irmão da lua. Ah, quando é Mirosmar, pode ser os dois. 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A gente fecha mais uma sequência, pra lá de especial. O intervalo, você sabe, é o prazo de tomar mais um cafezinho, porque eu sou cafezeiro mesmo. E eu volto daqui a pouco, volto com você e a sua participação no 998695001 96.
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0: 9:34. Bom dia!
10: Bom dia com muita alegria.
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0: Ah, deixa comigo, sou eu mesmo, ao vivo, sempre em altíssimo astral, para dividir o nosso espaço e multiplicar as nossas emoções. Daqui a pouquinho tem Ana Tereza Arruda, direto da redação da TV Integração, trazendo aí os destaques do MG1. Vamos pro nosso Zap Show, quem tá chegando comigo, produção? Quem tá aí? A Simone? Ei, Simone, bom dia!
11: Bom dia, Cláudio Kennedy, tudo joinha?
0: Tudo joinha, graças a Deus, espero que com você também, viu, Simone?
11: Eu acho que a gente vai quase infartar.
0: Não.
11: Eu acho que vai ficar 3-2 pro Brasil, é lógico, mas nós vamos sofrer um bocadinho. Mas se Deus quiser, nós vai nascer. Toca a música pra gente, vai nascer.
0: Vai na fé.
11: Né?
0: Na fé.
11: Vai que dá, Brasil.
0: Pois é,
11: sim. Um abração, Deus abençoe todo mundo.
0: Você
11: viu?
0: Só tem
11: abençoe
0: que me contar quem é que canta, né?
11: É a Simone do 48.
0: Abraço. Ângela, tá no Santa Rosa? Obrigado, viu, Ângela? Tudo de bom pra você. A Cristina tá no Santo Antônio. Um abraço, Cristina. O Zé Maria tá no bairro Dom Cristiano. Grande abraço também, o Antônio Marcos do Porto Velho, chegando com a gente, a Ana Paula do bairro Santa Lúcia.
12: Alô, alô. Alô, alô.
0: Vamos lá, quem mais? Quem mais tá comigo aqui no nosso WhatsApp? Tá bombando, hein? Que audiência. Abraço pra Terezinha no bairro Espírito Santo, obrigado pela mensagem, viu? Quem mais? Aqui a Sãozinha. Ô, Sãozinha, bom dia. Nossa tia Sãozinha de São Gonçalo do Pará.
13: Bom dia, Cláudio. Tudo bem?
0: Graças a meu bom e amado Deus. Espero que com a senhora também, viu?
13: Manda uma música pra mim.
0: Qualquer
13: música do seu gosto, que você tem um gosto maravilhoso.
0: Obrigado. Ê, Sãozinha, aí você mexe com o meu sentimento. Obrigado, viu, Arlete, na Vila Cruzeiro.
14: Ô, Cláudio, eu tô ouvindo minha música aqui, viu? Ela é linda demais, né? Eu quase não tô ligando, não.
0: Mas ela tá sempre ligadinha, Arlete, da Vila Cruzeiro.
14: Ô, Cláudio, eu tô ouvindo minha música aqui. Eu quase não tô ligando. Mas pode ter certeza que eu tô ouvindo aqui todo dia, de 7 às 10.
0: Ô, oh, coisa boa, eu sei disso. Arlete, carinho especial, viu? Na Vila Cruzeiro. O Luiz Antônio tá no LP Pereira. Fala, Luizão,
15: de
0: bom dia.
15: Obrigado a Deus, né? Tô ficando mais novo hoje.
0: Sério? É aniversário seu, Luiz? Parabéns, felicidades, muitos anos de vida.
15: Um alô pra minha mãe, Dona Rita, minha filha Daiane, netinha Rian, minha filha Luísa, toda a minha família. Passa pra nós aí, 14 bis, bode meio, bode good. Com Deus abençoe seu dia.
0: Eita, coisa boa. Grande abraço. Laércio tá comigo no Catalão. Fala, Laércio.
16: Bom dia, Cláudio Kennedy. Que é o Laércio do Bairro Catalão. Tudo bem, meu amigo?
0: Graças a Deus.
16: Abençoado, quinta-feira pra você.
0: Você também,
16: tá viu?
0: Obrigado pra você também.
16: Eu queria ouvir uma música com a Bonnie Tyler, né? Qualquer uma delas, viu? Se for possível, né? Claro.
0: Tá joia.
16: Queria agradecer desde já. Muito obrigado e parabéns, Alô, pelo programa e pela participação da Ana Tereza Arruda, né? Adoro que é pessoal da integração, viu?
0: É, que bacana.
16: Adoro, vejo toda a programação deles, viu?
0: Coisa boa, que bom, que bom. São os nossos amigos e parceiros, né? Ana Tereza Arruda. A Bruna Borges também, o nosso querido André Lamounier. Bate um bolão, André, hein? Sabe muito, hein? Sabe muito. Tá que nem o nosso queridão Garrafão aqui, ó. Essa turma do Bola na Rede, né? Essa turma que sabe tudo. Orlando Rosca também, o nosso amigo. Eu sou fã do Garcia Júnior, do nosso querido Amaral, também do Felipe, né? O Filipão que bate um bolão no Rádio Mineiro. Obrigado, gente. Olha, eu quero abraçar com carinho aqui, deixa eu dar uma olhada aqui. Essa turma bacana que tá comigo, sabe onde? Lá em Nova Serrana, é a turma do aplicativo. Nos carros lá também rodando ao som da Candidez. Um grande e forte abraço. Volto a dizer, como dizia minha mamãe, quem é vivo sempre aparece. Marlene, ei, Marlene sumida, bom dia.
17: Oi, Cláudio, bom dia. Aqui é a Marlene aqui de Itaúna. Tô andando sumida, né?
0: Ah, e tá muito sumida.
17: Meio assim, pra baixo, mas agora estou bem.
0: Ah, que
17: manda
0: bom.
17: Um abraço aí pra nós.
0: Tá
17: um
0: joia.
17: Abraço pra Sabrina, um abraço pra Iracema. Ela tá mandando um alô pra você aí também,
0: tá
17: aqui de Itaúna.
0: Um grande abraço, pessoal de Itaúna, né? Carinho pra Marlene Silva, mamãe do Gabrielzinho, Joseph, que tá lá junto com Deus, né? tá nos braços do pai. Fica pra baixo não, viu, mamãe? Imagina a saudade que deve dar desse menino, hein? Cirlei, como é que você tá aí no Porto Velho? Bom dia.
18: Bom dia, Cláudio Quinto, que é a Cirlei do bairro Porto Velho. Eu gostaria de ouvir a música do padre Reginaldo Manzotti, aí na balada com ele. E quero oferecer para vocês todos aí da rádio e para minha família, que Deus abençoe vocês aí, viu?
0: Cirlei me pediu essa música ontem, né? Às vezes o pessoal acha que eu não passo a música porque eu não quero. Às vezes não dá tempo, né? Mas eu fiz uma pesquisa e ainda não encontrei essa canção com o padre Reginaldo Manzotti, com esse nome. Mas eu vou continuar procurando, viu, Cirlei? E assim que eu encontrar, eu passo para você, sim. Quem mais? Quem mais está chegando comigo? Maria, do bairro São Simão. Bom dia, Maria! Fala comigo, Maria.
19: Bom dia, Cláudio Ken. É a Maria aqui do São Simão. Manda uma música para mim aqui. Pode ser Folha Seca com a Amado Batista e a
0: Simone Simária.
19: Maiara Maraíza. E se tiver sorteio, você me coloca no sorteio aí,
0: tá,
19: falei?
0: Tá joia, Maria.
19: Falei isso, não falei?
0: Claro que você falou. Hein?
19: Tem tudo de bom para você e um bom dia de
0: bom
19: trabalho.
0: Dia.
19: Com muita saúde, muita paz e alegria.
0: Oh, coisa boa, tudo que a gente precisa, né? Quem tá chegando aqui? As netinhas? Fala comigo. Oi.
20: É a Antonella aqui do São Simão.
0: Ô, Antonella danadinha, sumida.
20: Você manda uma música assim, ó. Você me põe no sorteio, por favor.
0: Ah,
20: toda
0: claro.
20: Minha família.
0: Tá joia, que gracinha.
20: Eu quero mandar uma música pra todas as minhas famílias. Tá. É porque eu quero essa música. É da Boiadeira.
0: Ah, da Boiadeira. Ana Castela. Antonella, beijinho no seu coração, que Deus te proteja, tá? Parabéns aí à vovó Maria do São Simão, que cuida maravilhosamente das suas netinhas. Antonella participando com a gente. Quem mais? Quem mais está chegando comigo? Zé Ricardo está comigo lá no como é que é? Camboriú? Ei, Zé Ricardo, abração, meu irmão. Tudo de bom para você. E para o nosso aniversariante, a gente vai tocar essa música para matar a saudade. Eles que também passaram por várias vezes aqui em Divinópolis, fizeram o maior sucesso na época do Flávio Venturini. Grandes shows que eu curti, tive o prazer e o privilégio, né, gente? De curtir 14 bis com Flávio Venturini. Alô, Luiz Antônio! Parabéns, felicidades, meu irmão. Vamos curtir. Saudade boa, né? 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

0: Eu tenho certeza que passa um filme na sua cabeça, assim como passa na minha também. Nós tivemos o privilégio de assistir 14 Bis na Savassinha com Flávio Venturini. Bola de meia, bola de gude para matar a saudade com o nosso queridão aniversariante de hoje. Valeu, Luiz! Mais uma vez, um forte abraço para você. Parabéns. Vou para aquele intervalo rápido. Eu volto em um minutinho e meio com Ana Tereza Arruda e os destaques do MG1 com a equipe da TV Integração. Não sai daí, não!
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0: Gente, acertando o relógio. 12, faltando para as 10 da manhã. Bom dia.
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0: Pois é, chegamos na reta final de mais uma edição do nosso programa, o nosso Café com Música, que acontece de segunda a sexta-feira, de 7 às 10 horas da manhã. Ah, eu adoro esse nosso encontro, viu, gente? Adoro mesmo, é bom você que tá aí do outro lado do rádio. A gente compartilha as nossas ideias, as nossas canções preferidas, a gente mata a saudade, fica tudo bacana, porque eu tô aqui, você tá aí, e vamos juntos numa só emoção, numa só sintonia. Como é bom ter você, amigo, amiga ouvintes. Bom, daqui a pouquinho tem o padre Reginaldo Manzotti que chega com o programa Experiência de Deus, esse programa que é transmitido pela rádio Candidez FM e a rádio Divi, que fazem parte do grupo Divinópolis de Comunicação. Às 11 horas, chega a turma do Ricardo Garrafo Furacão. Eles sabem tudo e algo mais do futebol de Minas, do Brasil e do mundo. 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

Bom, faltando 10 minutos para as 10 da manhã, probleminha técnico aqui, não estou conseguindo falar com a Ana Tereza Arruda, mas enquanto a Ana não chega, vamos de Amado Batista, Simone Simaria. Antonella continua lá com a vovó Maria, aquele abraço. 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Esse é o nosso café.

0: Pois é, conexão restabelecida. Ao som de Amado Batista e Simone Simaria. Eu vou agora direto na redação da TV Integração. Ana Tereza Arruda, bom dia. Cadê você, menina? Fala
1: Cláudio
0: comigo.
1: Kennedy, bom dia.
0: Bom dia. Bom dia.

0: cozinha, de economia doméstica. Hoje é dia de receita. A gente vai ter receita de pamonha ao vivo durante o MG1.
1: Ótimo.
0: Hoje a gente vai falar também sobre cibersegurança. A gente já faz todas as transações bancárias pelo celular, não é?
1: Uhum.
0: Dificilmente a gente vai no banco e a gente já tem os cartões cadastrados no celular. Uhum. Acaba entrando no aplicativo do banco para fazer Pix, para fazer outros tipos de transações. Tudo é pelo celular. E aí a gente precisa reforçar a segurança.
1: Sim.
0: Eu vou receber aqui, Cláudio, um analista de cibersegurança que vai trazer dicas para a gente. É, para aumentar a prevenção, para a gente ter o celular e não ter possibilidade de clonagem, ter riscos para ter perdas, prejuízos, cair em golpes.
1: Uhum.
0: Isso é importante a gente falar, porque cada vez mais a gente recebe aqui na redação casos de pessoas que caíram em golpes ou que tiveram os cartões clonados.
1: Uhum.
0: Isso acontece com muita frequência e a gente vai trazer esse alerta hoje no MG1.
1: Ótimo. Mas é sempre bom a gente reforçar e pegar no pé também da família, dos filhos, das filhas, dos netos, porque a agência bancária não manda mensagem. Até quando eles vão continuar falando isso? E as
0: Exatamente.
1: Pessoas parecem que não entendem, né, Ana? Não manda mensagem. A agência bancária nenhuma manda mensagem para ninguém, nem de feliz aniversário, né? Então, quando receber alguma mensagem de alguma agência bancária, é golpe, né? Mas que bacana essa matéria. Muito prudente.
0: É importante, a gente
1: importante.
0: Vai estar com esse especialista
1: Ótimo.
0: No estúdio, Cláudio. E aí é uma oportunidade também para as pessoas fazerem perguntas.
1: Uhum,
0: caso
1: sim.
0: isso faça sentido para elas, entrar em contato com a gente e aproveitar a presença desse especialista, porque como a gente conversa sempre, a agência bancária não entra em contato, o INSS não entra em contato, mas acaba que as pessoas ainda têm dúvidas, viu?
1: Ótimo, então vão esclarecer todas as dúvidas hoje no MG1 que entra ao vivo, 11h45, Ana Tereza Arruda. O que mais você conta para mim?
0: E o nosso Guarani, hein?
1: Oh, empatou, até que
0: ficou
1: enfim.
0: No empate.
1: Tá indo bem, tá indo bem, tá indo bem. Né?
0: Tá reagindo. O Guarani empatou então com o Mamoré, em Patos de Minas.
1: Uhum.
0: Segue em quarto lugar na competição.
1: Ótimo.
0: Com 9 pontos. E o André vai trazer outros detalhes pra gente sobre esse jogo de ontem, a situação do Guarani
1: Ótimo.
0: No campeonato.
1: Ótimo.
0: Também no esporte, vamos falar sobre Copa do Mundo. Vamos trazer o cardápio de jogos da Copa do Mundo na tela da TV Integração. E o André vai trazer também os detalhes do treino da seleção ontem. E aí a gente vai falar um pouco mais sobre a expectativa para o jogo de domingo.
1: Ótimo, coisa boa. O que mais você traz para a gente?
0: Ontem, Cláudio, a gente trouxe uma participação do telespectador com o IP Rosa. E aí, depois dessa participação, choveu de fotos de IP Rosa. Eu não sei se você tem reparado que a nossa cidade está mais florida.
1: Sim.
0: Em muitos pontos o IP Rosa chama atenção.
1: E é interessante, né? Eu até outro dia eu brinquei, como eu já contei que eu não gosto muito do frio, eu falei que as estações poderiam estar invertidas, né? Poderiam estar agora vivendo no inverno ou outono, né? Porque é a estação das flores, a primavera nem chegou e a cidade está florida, né, Ana?
0: Pois é inexplicável.
1: Um
0: presente.
1: É um presente de Deus.
0: É.
1: Não é? Que bacana. Que bacana.
0: E aí a gente recebeu muitas fotos. Ontem acabou que o jornal ficou apertado. Não deu tempo da gente mostrar as fotos que os telespectadores mandaram. Hoje a gente vai mostrar, porque tem cada registro lindo. E a característica também do IP, é que além dele estar bonito quando está florido, quando as flores caem, ele faz um tapete cor de rosa, amarelo, branco. Então, assim, é bonito de qualquer jeito.
1: Ah, maravilhoso.
0: A gente tem esse registro e essa participação do telespectador, inclusive o ouvinte do Café com Música, que tiver um IP de estimação, a gente tem IP de estimação. Na rua da minha casa tem um. Eu sempre vejo pelo trajeto, muito bonito. Então, as pessoas têm sempre um IP que admira. Aqui na TV, logo aqui, ó, da janela, eu fico sentado olhando pro IP Rosa.
1: Que maravilha, um privilégio,
0: Registra
1: hein?
0: Registra e manda pra gente.
1: Que
0: Exatamente,
1: privilégio.
0: É um privilégio.

0: Que bacana. Então você que está ouvindo, anota aí 37999087730 para você interagir. Mande um IP maravilhoso, manda bom dia. É, pode mandar o que você quiser, porque a turma da redação da TV Integração vai receber com o maior carinho do mundo. Ana Tereza Arruda, para fechar os destaques de hoje, algo mais?
1: Para fechar, Cláudia, a gente está acompanhando um caso muito grave que foi registrado em Divinópolis, um crime. Ontem a Polícia Civil acionou a imprensa, nós estivemos lá e a gente vai trazer os detalhes de um inquérito que foi finalizado ontem e trata de um caso de violência contra a mulher, tentativa de feminicídio, cárcere privado. A gente fez uma reportagem, nós conversamos com a delegada responsável pelo caso. Vamos trazer a reportagem completa com o fim do inquérito. O inquérito foi fechado e a gente vai trazer o que consta nessa investigação, quais os crimes são atribuídos a esse investigado. É um caso que chocou Divinópolis, de tamanha brutalidade e violência. E aí quem está ligado aí no MG1 com certeza viu a gente trazendo esse caso, esse acompanhamento. Hoje é o desdobramento final com o fechamento do inquérito da Polícia Civil. A gente ouviu a delegada e vamos trazer todos os detalhes em uma reportagem completa no MG1 de hoje.
0: A Bruna falou mais cedo e só para reforçar, e o cidadão está preso, né?
1: Exatamente.
0: Mais detalhes no MG1, ao vivo, às 11h45, com Ana Tereza Arruda e toda a equipe da TV Integração. Ana, um abraço para você. Manhã abençoada, tarde mais ainda e tudo de bom até amanhã, viu? Caiu a ligação? Ô, pena.
1: Um abraço, Cláudio, a gente se vê amanhã.
0: Outro abraço, valeu, tchau. É, instabilidade do sinal, mas eu acabei conseguindo falar com a Ana Tereza Arruda, sempre trazendo aí os destaques do MG1. Obrigado, Ana, obrigado, equipe da TV Integração. Gente, não dá tempo de quase nada, apenas de dizer um até logo pra você, viu?
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0: Mas vamos acertar o relógio com a hora 10? Faltando um minutinho para as 10 da manhã, vem aí Experiência de Deus com o Padre Reginaldo Manzotti. Gente, fiquem todos com Deus, porque eu tô indo com ele. O nosso encontro amanhã, a partir das 7 da manhã, que eu chegar primeiro, espero o outro, tá bom? Tchau, tchau e muito obrigado mais uma vez pelo carinho da audiência. Só para não esquecer, não me abandona, não.
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0: Filhos queridos, quinta-feira, nós estamos em plena novena de São Bento, quarto dia. São Bento, livrai-nos de todo o mal. Nós estamos pedindo a Deus, aparte de nós, todo inimigo, toda a influência do mal em nossa vida e as brechas que deixamos para que o mal haja. Amado povo de Deus, eu quero saudar a todos. Saúdo a partir da Rádio Evangelizar, de onde tudo começa. As rádios irmãs, cujos nomes cito neste momento.
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0: Saúdo a você pela TV Evangelizar, sinal digital em todo o país, em várias cidades, canal aberto, pelo YouTube Padre Manzotti Oficial e também pelo aplicativo da Associação Evangelizar é Preciso e todas as plataformas digitais. Filhos queridos, povo amado de Deus, Jesus disse: onde dois ou três estiverem reunidos em meu nome, eu estarei no meio deles. Então, somos muito mais que dois ou três. Estamos reunidos em nome do Pai, do Filho e do Espírito Santo. Amém. Naquele tempo, entrando em um barco, Jesus atravessou para outra margem do lago e foi para a cidade. Apresentaram-lhe aí, então, um paralítico, deitado numa cama. Entra na cena. O sacristão começou certo: faça um milagre, é o que vamos rezar depois. Faça um milagre em toda a minha vida. Veja, apresentaram-lhe um paralítico numa cama. Quem você apresenta a Jesus? Pensa agora, alguém que está na tua casa, numa cadeira de rodas, alguém que está com uma deficiência, uma falta de mobilidade. Senhor, olha esta pessoa. Eu continuo o evangelho que diz que, vendo a fé que eles tinham, Jesus disse ao paralítico: coragem, filho, os teus pecados estão perdoados. Então, alguns mestres da lei pensaram: este homem está blasfemando. Mas Jesus, conhecendo o pensamento deles, disse: por que tendes esses maus pensamentos em vossos corações? O que é mais fácil dizer: os teus pecados estão perdoados, ou dizer: levanta-te e anda? Pois bem, para que saibais que o Filho do Homem tem na terra o poder de perdoar os pecados, disse ao paralítico: levanta-te, pega a tua cama, vai para tua casa. O paralítico então se levantou e foi para casa. Vendo isso, a multidão ficou com medo, glorificando a Deus por ter dado tal poder aos homens. Vai rezando comigo. A dor está batendo no teu peito hoje. E às vezes não é só por nossos problemas, são problemas na família. São pessoas que nós gostamos, amigos, que estejam doentes, numa cama. Uma cama significa prostração, uma cama significa momento de recuperação, momento de fragilidade, momento de enfermidade. Chega perto de Jesus e diga: faça um milagre, Jesus. Nesta quinta eucarística, olha para a fé destas pessoas, Senhor, a necessidade que elas têm. O paralítico andar. O evangelho de hoje: um homem estava numa cama e estava paralisado, e Jesus diz com uma palavra forte: levanta-te, pega a tua cama e vai para casa. Jesus está dizendo para você hoje, ele está entrando na tua vida. Ele, mais do que ninguém, sabe o que você está precisando. E por que você está me ouvindo hoje? Não é por acaso. sempre me escuta, mas hoje o Evangelho está falando com você. Levanta-te, levanta desse sofá, levanta dessa mesa, levanta dessa cama, levanta deste estado de dormência na fé, levanta, põe-se de pé. Nós somos feitos para estar de pé, como Maria ao pé da cruz de Jesus, de pé. Levanta-te, toma a tua cama. Jesus, o teu nome tem poder. Clame comigo, cante comigo. Jesus, Jesus, o teu nome é poderoso. Jesus, faça um milagre hoje, agora. Você que está na enfermaria, no hospital, você que tem alguém na UTI que vai visitar à tarde e os prognósticos não são bons, não são pelos médicos, mas você vai se surpreender hoje à tarde quando for na visita. Marque a hora agora, marque, olhe no relógio. Olha, hoje dia 2 de junho, você vai no horário de visita. Ontem estava de um jeito, hoje é outro quadro. Porque o Senhor está lá, agindo na vida dessa pessoa. Grave que eu estou te dizendo. Sacristão, fique atento, muitos testemunhos virão desta palavra de Deus e dessa palavra de poder que o Senhor está dizendo hoje. Faça um milagre, levanta-te. E é o que Deus está fazendo, mudando o diagnóstico, curando tumores, curando feridas, tirando as células cancerígenas. O Senhor está agindo neste momento porque Ele quer, Ele é misericordioso, Ele é bondoso. Faça um milagre, Jesus, em toda a minha vida. Faça um milagre, Senhor, e cure, cure. Fez o cego enxergar, o paralítico andar. Então, Senhor, é isso que mais nós te pedimos, Senhor. Muito mais. Nós ouviremos falar muito mais. O Senhor está fazendo mais do que você está pedindo, mais do que eu consigo imaginar. A obra é dele, a vontade é dele, o querer é dele. Jesus, pelas tuas santas chagas, dolorosas, gloriosas, muito mais milagres ele fará. Hoje é para você. Se olhou no relógio, marcou, você vai testemunhar. Você vai testemunhar. Marca esse dia. Você vai gravar um áudio. 41-3221-6060. O programa só começou. Eu volto já. Volte comigo.
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0: No período dos filhos e filhas, você sabe, 10 da manhã, 10 da noite, tem reprise. Perdeu 10 da manhã, 10 da noite pela TV Evangelizar, mas também fica no YouTube Padre Manzotti. Inclusive, eu convido você a se inscrever no YouTube. Você acompanha, vê os vídeos, acompanha a experiência, mas faça uma delicadeza. Eu estou te pedindo com muito carinho. Pede para alguém, padre, como é que eu faço? Meu fulano, como é que eu faço para me inscrever no canal do YouTube? Vai lá, não é difícil não. É no passo a passo. Vai lá, se inscreva. Como é que faz? A gente vai até preparar um materialzinho no futuro, porque tem gente que quer fazer e não sabe. Mas eu pede para alguém te ajudar. Como se inscrever no YouTube Padre Manzotti? Porque aí você dá credibilidade à evangelização. Aquilo que é postado alcança mais pessoas. É por isso que eu insisto. Não é que eu fico atrás de números, mas é em vista da evangelização. Quero lembrar, dia 18 de julho eu estarei em Guarapuava. Dia 18 de julho em Guarapuava, 60 anos da Diocese de Guarapuava. 17 horas Santa Missa, às 18h30 um show de evangelização. Atenção Estados Unidos, por enquanto estou dizendo esses dois eventos, outros virão. Mas o que é certo, dia 15 e 16 de agosto, atenção Estados Unidos, eu estarei em Hudson, Massachusetts, Retiro Evangelizar é Preciso, Estados Unidos, no sábado, o horário das 8h35 da tarde e domingo das 8h35 da tarde, é no Clube Português. 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As inscrições já estão abertas. Onde? 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Dia 22 de agosto, estarei em Delhan, em New Jersey, com momento de espiritualidade inabalável, com fé, a tempestade vai passar. É na escola, é uma escola, o horário é das 8 às 5 da tarde, dia 22 de agosto. Mais informação você tem nos canais que eu te falei. Filha de Deus, que a paz de Jesus esteja com você.
1: Amém, sua bênção, padre.
0: Você fala de onde, filha?
1: Eu falo de algum lugar do Paraná.
0: Filha de Deus, de algum lugar do Paraná, o que está acontecendo?
1: Primeiro eu quero dar um testemunho e depois um aconselhamento, padre. Pedir um aconselhamento.
0: Tá bom, você pode falar mais alto, por favor?
1: Posso sim.
0: O que é o testemunho primeiro?
1: Meu testemunho é que eu fiquei por 7 anos alcoólatra, todos os dias.
0: Meu Deus.
1: Sou mãe. Tenho 2 filhos.
0: Certo.
1: Um de 28 e uma moça de 14.
0: É.
1: Quando entrei no alcoolismo, ela estava com 6 anos.
0: Sim.
1: Antes de entrar no alcoolismo, tive uma depressão profunda. Um diagnóstico de bipolaridade.
0: Certo.
1: Minha filha também.
0: Sim.
1: E entrei nesse maldito vício que eu já tinha já na adolescência.
0: Tá.
1: Mas ao me casar com meu esposo, que é o pai da minha filha hoje, eu parei e quando ela tinha 6 anos eu comecei a beber sem parar.
0: Entendo. Acolho. E aí, o que aconteceu?
1: E num dia 15 de outubro de 2023...
0: Olha aí, ela lembra o dia. Vai.
1: Eu fui liberta desse maldito vício.
0: Amém.
1: Num único pedido.
0: Sério, filho?
1: Porque eu não tinha vontade de parar. Eu só queria a morte.
0: Meu Deus.
1: Pra mim já estava tudo acabado.
0: Tá.
1: Tentei vários suicídios.
0: Certo.
1: E nesse dia 15,
0: o que aconteceu?
1: De outubro, eu acordei e vi minha filha viva em cima de uma cama depois de ter vindo de um dia de bebedeira com meu marido. Fui levá-lo na catequese e na frente da igreja Deus falou, sua filha está viva por mim. Porque a gente não se lembrava como tinha chegado em casa, do trajeto, nem nada.
0: Entendo.
1: E eu falei com muita fé para o Senhor. Senhor, eu não quero mais a bebida na minha vida.
0: Pois
1: amanheceu
0: não.
1: O dia, eu não lembro mais do gosto.
0: Oh, filha.
1: Eu não tive abstinência.
0: Louvado seja Deus.
1: É como se eu nunca tivesse bebido.
0: Amém.
1: Eu posso ficar em lugares com bebida, eu posso ter festa, pode ter na minha geladeira.
0: Amém. Amém.
1: Amém.
0: Graça
1: Amém.
0: Recebida.
1: Graça testemunhada.
0: Certo. E o aconselhamento, querida?
1: E o aconselhamento é que meu marido é alcoólatra.
0: É.
1: Estamos passando por grandes problemas no matrimônio. Inclusive, muitas brigas. E depois que eu parei de beber, como se eu tivesse ficado insuportável ao álcool da parte dele.
0: Tá.
1: Ele bebe diariamente, todos os dias que sai do serviço, vai direto beber.
0: Tá.
1: Quando volta, volta alcoolizado. Eu não tenho paciência e eu agrido ele.
0: Tá.
1: Tanto batendo ou com palavras ou
0: Nossa.
1: Amaldiçoando.
0: Ô, filha, não, não, não. Isso não é o caminho.
1: Padre, mas eu não aguento mais pedir para ele parar. E ele falou que ele não vai parar.
0: Filha, nada justifica a violência. Então, primeiro ponto, bater jamais. Isso inclusive, é um crime. Bater, ou seja, por palavras, você, por mais que não tenha paciência, você não acha que ele vai amadurecer? Você não chegou num dia que largou? Ele não vai chegar?
1: Padre, ele já fez vários acampamentos. Ele fez um último agora, está com 20 dias. E saiu muito, muito pior.
0: Vocês são casados?
1: Ele não aceita tratamento.
0: Não aceita?
1: Não. Ele não aceita que ele bebe, que ele é alcoólatra.
0: Tá.
1: Ele é um pai ausente, ele é muito trabalhador. Ele acha que é só apanhar comida dentro de casa e pagar as contas. Nunca deixou faltar nada. Nunca. Mas a ausência dele está matando.
0: E qual é a tua... O que teu coração está dizendo?
1: Meu coração está em dúvida.
0: Dúvida em relação...
1: Se eu devo continuar nesse matrimônio ou não.
0: Certo. Filha, se for para agressão dentro de casa, se isso continuar, é melhor separar. É melhor a separação de corpos do que teus filhos verem o que está acontecendo. Isso não é edificante. E só que do outro lado, ao você se separar, você não está jogando ele na sarjeta?
1: Ele escolheu.
0: Tá bom. Entendo, entendo. E você já falou isso para ele?
1: Já.
0: De separar e como ele reagiu?
1: Ele fala assim, se você quer separar, vamos separar.
0: Entendo.
1: E ao mesmo tempo ele chega bêbado, aí ele quer beijar, fala que ama.
0: É.
1: Para mim é difícil, para mim tá muito difícil. Eu sei que eu tenho meus problemas mentais, minha filha também tem. Mas tá muito difícil. Eu tô tendo que tomar remédio para dormir. Ou eu não tomo para me ver. Eu tenho medo dele me bater, porque aconteceu uma vez de eu bater nele, ele revidou.
0: Então, nessa altura do desgaste, não tem outro caminho, né? Não tem outro caminho. No momento, tentar que isso não se torne e acabe sendo um motivo de morte. Você sabe o caminho a tomar. Infelizmente, sabe. Que Deus abençoe e vamos rezar na sua intenção. Eu vou para o intervalo, eu volto já, volte comigo, povo de Deus.
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0: É um caso difícil, por isso a gente tem que rezar para que tenha o discernimento. Porque ao mesmo tempo, você percebe que é um histórico de alcoolismo. Alguém se regenerou, outro ficou. Só que o nível de agressividade me parece ser muito grande. Então, antes que aconteça uma morte, é preciso preservar a vida. Do outro lado, se percebe que se ele fez um acampamento, já fez vários, que mesmo ele não admitindo, lá no fundo ele quer sair, é uma linguagem subliminar. Tem algum aprisionamento, tem algo que está dentro dele que está impedindo ele de enxergar. Tomara que veja lá rápido. Só que este casal precisaria passar por um retiro de casais, um processo de amorização, de perdão, porque a história vem com desgaste matrimonial. Filhos queridos, eu não escolhi o texto. Eu vou, inclusive, lembrar, ontem foi dia 1º, nós fizemos 1 Coríntios, capítulo 6, de 12 a 20. Por que o senhor está falando isso, padre? Hoje, eu não escolhi o texto, mas tem a ver com a partilha que vamos ouvir, ou que acabamos de ouvir. Você vê o que é a providência divina. Bíblia aberta, cartilha de oração.
1: Palavras que não passam, palavras que libertam.
0: 1 Coríntios, capítulo 7, versículo 1. Gente, eu não escolhi esse texto. Eu estou fazendo gradativo. Mas muito tem a ver com a partilha que acabamos de ouvir. Abra os ouvidos, dilate o coração. Agora, Paulo dizendo à comunidade de Corinto: vou tratar de assuntos a respeito do que vocês me escreveram. Qual a impressão? Impressão não. Ele está afirmando o quê? Certamente foram visitar Paulo e levaram alguns questionamentos. Levaram a ele alguns problemas que a comunidade está enfrentando. E ele vai responder neste capítulo. Vamos ver o que é. Vocês dizem que o homem faz bem em não casar. Vocês dizem que o homem faz bem em não casar, mas eu digo, já que existe tanta imoralidade sexual, cada homem deve ter a sua própria esposa e cada mulher o seu próprio marido. Provavelmente, na comunidade, estavam defendendo o celibato. Celibato no sentido a castidade, viver sozinho. Mas Paulo percebe, e Coríntios é uma cidade muito fogosa. É uma cidade, é verdade, de lugar de muita promiscuidade, imoralidade. Então Paulo diz: já que existe essa imoralidade, é bom que o homem tenha sua esposa e uma mulher tenha seu esposo, seu marido. O homem deve cumprir o seu dever de marido. Atenção, não é só casar. Não é só na igreja não, meu filho. De noivo, de terninho, com daminha. Não. Tem gente que casa, quer levar a vida de solteiro, quer ser Dom Juan da vida, largue mão, seu infeliz. Não é assim que funciona. O homem deve cumprir seu papel de marido e a mulher cumprir seu papel como esposa. A esposa não manda no seu próprio corpo, quem manda é seu marido. Assim também, não diga, epa, já escutei o sacristão e o coroinha aqui cochichando, pode parar, porque não está falando, preste atenção no texto inteiro. A esposa não manda no seu próprio corpo, quem manda é o marido. Assim também, o marido não manda no seu próprio corpo, quem manda é sua esposa. Percebe? O respeito, então. Se um pertence ao outro, vamos falar nesse linguajar, tem que ter o respeito. Respeito de marido, respeito de esposa. Não se trata de um objeto sexual. Não adianta nada a pessoa brigar o dia inteiro, chegar à noite e querer transar. Opa, 10 horas da manhã, lamento, meu filho, lamento. Tem verdades que não tem hora para dizer. Você pega a televisão, tem umas baixarias fora de hora e ninguém fala nada. Então deixa eu falar o que a palavra de Deus está falando. Tem que ter respeito, o outro não é um objeto sexual. Respeito. Versículo 5. Que os dois não se neguem um ao outro. Paulo está estimulando a relação sexual. Que não se negue um ao outro, a não ser que concordem em não ter relação por algum tempo, a fim de dedicar a oração. Paulo está dizendo algo que pouca gente faz. Por exemplo, marido e mulher juntos, abdicar da relação sexual por um tempo, para poder rezar melhor, para poder ter mais intimidade com Deus. Mas que isso, preste atenção, Paulo continua, mas depois, preste atenção, devem voltar a ter relações, a fim de não caírem nas tentações de Satanás, por não poderem se dominar. Provavelmente, havia casais que faziam a separação de corpos em nome de penitência. Mas o perigo é, ao se afastar sexualmente, se torna presa do diabo. Olha o que Paulo vai dizer, ele tem coragem de falar essas coisas. Ele entra na vida do casal. Paulo era um celibatário, mas ele orienta assim, que os dois não se neguem um ao outro, marido e mulher, a não ser que concordem em não ter relações por um tempo, a fim de se dedicar à oração, mas depois devem voltar a ter relações, a fim de não caírem nas tentações de Satanás, por não poderem se dominar. O autodomínio, como é importante. Percebe que aqui não está colocando como negativa a relação sexual, não. Não está. Está dizendo que faz parte da vida conjugal. Eu diria que até está enaltecendo a importância marido e mulher terem uma vida marital. Só que tem que ter respeito, sensibilidade. Gente, porque é o corpo do outro. E é uma coisa tão íntima, que se não houver o dia na vida, carinho, admiração, não, nunca deixe perder a admiração, mulher, não deixe teu marido perder a admiração por você, marido, não deixe tua mulher perder a admiração por você, admiração do carinho, admiração do zelo, admiração em todos os aspectos. Se perder isso, perde-se muito. Esta foi a leitura orante de hoje. Vai dar o que falar. Vai dar o que falar. Vida sexual. Eu vou para o intervalo, eu volto já. Volte comigo.
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0: 10h37.
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2: 10:39.

0: padre, o senhor não vai continuar, não. Amanhã tem mais.
1: Descobri que havia marcas
0: tem mais, e vai ser chicotada pra tudo que é lado, meu filho. São Paulo não mede palavras, não. Por hoje é isso. Sobre a vida sexual do casal. Começou o assunto. Então, você perdeu, agora tem reprise. Indica pra alguém. Às vezes, não tem coragem de falar isso com o marido, com a esposa, bota o padre no meio. Diga ali, ó o texto. Ah, padre, o programa é muito inteiro, a pessoa não vai escutar. Vai ter o recorte às 20 horas. É 20 horas, né, equipe? 20 horas. Vocês estão vendo ali, ó. Pode jogar na tela. Entra a leitura orante. Aí eles vão fazer o recorte do tema de hoje. Vida sexual do casal. Eita, padre. Sim, senhor. Precisa falar da vida sexual dentro do casamento, minha filha. Tem que falar, marido e mulher tem que conversar. A ponto de perguntar, você está feliz sexualmente comigo? Ah, não tenho coragem. Não tem coragem? Aí depois, do nada me largou, do nada. Não, tem que conversar. Sexualmente, você está feliz comigo no matrimônio, mulher? Você está feliz comigo sexualmente no matrimônio, marido? Conversem, gente. Tire esse tabu. Tire esse tabu da vida. Não fique conversando com as coleguinhas, os coleguinhas. Conversa com quem é de direito. Não tenha vergonha de falar sobre isso. Deus abençoou. Deus fez o ato sexual e é bom dentro do matrimônio. É algo abençoado por Deus. Tenho dito, por hora. Maísa, que a paz de Jesus esteja com você.
2: Com o senhor também, padre. Bom dia.
0: Bom dia. De onde você fala?
2: Eu falo de Goiânia, Goiás.
0: Goiânia, Goiás. Como é que você me acompanha?
2: Então, padre, eu gosto muito de ver o senhor. Então, eu assisto ou pelo site, lá no ao vivo, que a gente clica lá no site, ou pelo app mesmo.
0: Tá certo, minha querida. Então, você vê que o padre às vezes fica... Não fico bravo. Eu fico enfático, né? Eu falo com as mãos, eu gesticulo, é meu jeito de ser.
2: É,
0: né?
2: Ótimo ver o senhor.
0: Tá bom, querido.
2: Aliás, padre, aqui na minha casa, eu não sei nem como o senhor não fica rouco de tanto cantar, porque a minha filha ama o senhor. A gente
0: Obrigado.
2: Tá todas as músicas.
0: Que bom.
2: Se o senhor um dia precisar de a gente substituir o backing vocal do senhor, pode chamar nós duas, porque nós sabemos todas as
0: músicas. Inclusive a nova Inabalável?
2: Inclusive a nova.
0: Ah, depois você podia gravar um videozinho e mandar para mim, tem um número que eu vou te passar para eu postar. Você faz?
2: Faço com ela, faço sim.
0: Tá
2: ela
0: bom.
2: Ama o senhor.
0: Eles vão passar um número aqui que eu esqueci, é onde eles mandam as fotos nas terças-feiras. Vai lá, Maísa.
2: Ô, padre, eu quero dar um testemunho de São José. Eu sempre faço todas as novenas junto com o senhor, porque eu assisto o senhor todos os dias. Aí eu comecei a fazer o cordão de São José. Eu fiz o do ano passado pelo meu esposo. Meu esposo teve uns 3 anos de depressão. Foi
0: Sim.
2: um período muito difícil, meu esposo Guilherme. E ele foi um período muito difícil, padre, até que a gente conseguiu o tratamento psicológico, psiquiátrico e de oração, né, padre? Nós somos casal equipistas, nós participamos há quase 11 anos das equipes de Nossa Senhora, o senhor deve conhecer.
0: Sim, claro.
2: Inclusive, a leitura orante de hoje foi muito falando dos casais, né?
0: Certo.
2: Então, foi bem compatível com as equipes.
0: Que bom.
2: E aí ele estava nesse período, ele ficou muito tempo desempregado, né, por conta da depressão também. E eu fui fazendo o cordão de São José, pedindo um emprego para ele, e ele conseguiu.
0: Louvado seja Deus. A São José rogou.
2: São José providenciou. Toca o sino, sacristão.
0: Louvado seja Deus, querida. Louvado
2: Padre.
0: Seja Deus.
2: Eu quero pedir oração para minha filha, Isabela.
0: A back vocal.
2: É, a back vocal.
0: Tá bom.
2: Ela está fazendo uns exames, que a gente está investigando uma espinha bífida oculta. E a gente queria que o senhor rezasse por ela, por favor, meu esposo, pelos meus familiares, pelos meus amigos da equipe de Nossa Senhora.
0: Tá bom.
2: Que inclusive, padre... Foi a minha comadre das equipes de Nossa senhora, madrinha da Isabela, Cláudia e o César, que me apresentaram o senhor. Eles tiveram um testemunho muito lindo do senhor, que ele, há muitos anos, inclusive eles escreveram até no diário anual, teve um ano que teve pedindo testemunhos e ela escreveu o testemunho. Foi muito lindo, foi ela que me apresentou o senhor. Amém. É uma alegria muito grande. É Cláudia e César.
0: Um abraço, Cláudia. Um abraço, César. Olha os frutos aí da evangelização.
2: Ô, padre, eu queria pedir um favor.
0: Pois não.
2: Eu quero comprar, eu e meu esposo queremos comprar o livro Inabalável e nós queremos comprar a primeira Bíblia para Isabela. Mas a gente queria que o senhor autografasse. Como que a gente faz?
0: Então, filha... Já que você me pediu isso, então eles vão puxar a linha, e aí você fala com eles, não é costume fazer isso não, mas você me pegou no ar ao vivo, aí eu faço a dedicatória e o pessoal dos produtos que evangelizam vão mandar para você, tá bom?
2: Tá bom.
0: Eles vão enviar para você produtos que evangelizam.
2: É, a gente compra por lá. A gente então, já comprou várias coisas. Mas eu queria que o senhor autografasse.
0: Vou fazer isso. Então anote o telefone para você mandar o back vocal ali do Inabalável.
2: Eu vou mandar.
0: 419-98-791-2787.
2: 2787.
0: Tá bom, um abraço. Deus abençoe, gente. Ó, equipe, organiza isso. Que eu prometi no ar e quero cumprir. Meu abraço a Maísa de Goiânia, Goiás, acompanha pelo site, arcebispo Dom João Justino Medeiros da Silva, da Arquidiocese de Goiânia. Solange, que a paz de Jesus esteja com você.
3: Amém, padre. Bênção, padre.
0: Deus abençoe. Deixa eu só baixar um pouquinho o som aqui no meu ouvido. Vai lá, Solange, você fala de onde?
3: Eu falo aqui de Itaquera, São Paulo.
0: Itaquera, São Paulo. Como é que você me acompanha?
3: Eu comprei da
0: antena
3: parabólica, canal 12.
0: Opa, parabólica digital, canal 12. Diga lá, minha querida. Antes que o sacristão tire a agenda do ar, a palavra é sua.
3: Obrigado, padre. Padre, eu queria agradecer a Deus plenamente que eu e meu marido já tinha mais de 12 anos, a gente estava tentando comprar o nosso cantinho. E graças a Deus a gente conseguiu comprar, né?
0: Opa.
3: E graças ao pai. E também, e pelos três processos dele, padre, que está na justiça, até hoje, eles estão recorrendo. Ele ganha, só que recorre, né?
0: Entendi.
3: E a gente está esperando essa graça para a gente poder quitar essa dívida, né?
0: Entendi.
3: E tem outro também, padre, outro pedido que ele queria pedir é para um primo meu, que ele sofreu um acidente de moto sexta-feira. Ah. Ele mora lá na Bahia.
0: Como é que é o nome dele?
3: É Wesley Souza Santos.
0: Tá. Anotei. Então, primeiro, diga assim, obrigado, Jesus, pela graça recebida.
3: Obrigado, Jesus, pela graça recebida.
0: Amém. Que é o seu cantinho. Inclusive, eu vou colocar as duas outras intenções, as causas na justiça e pelo Wesley Souza, tá bom?
3: Ô, padre, só uma coisinha. Queria te mandar uma foto, eu fiz uma capela aqui em casa. Não é capela que fala é... Como é que fala?
0: Capela, oratório.
3: É, então, eu queria tirar uma foto para mandar para o senhor. É. Tinha como eu estar fazendo isso?
0: Tem, filha. É naquele número que eu acabei de dizer. Anote ali, acabei de dizer para outra filha. Para mandar foto.
3: Pega um pouquinho só.
0: Pega lá, só pega lá. Sacristão, aí, padre, tá bom, aí. Filho? O sacristão, segura um pouquinho aí que a mulher foi pegar uma caneta, homem de Deus.
3: Pera aí, padre.
0: Vai lá, minha filha.
3: Pode falar, padre.
0: 041.
3: 041.
0: 9. 98791.
3: 1. Ah, tá ok.
0: 2787. A telefonista passa para a senhora. Deus abençoe, eu volto já. Volte comigo, povo de Deus, em plena novena.
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5: 10h51.
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Filhos e filhas, você sabe que nós temos o livro Inabalável em todas as livrarias do Brasil. Adquira e presenteie as pessoas. Inclusive, eu quero lembrar, é um presente para você e para quem você quer que seja fortalecido na fé inabalável. Dai-me, Senhor, a fé inabalável de Jó. Dai-me, Senhor, a fé inabalável de Jó. E sempre tem orações. Mas, por exemplo, quantas vezes, estou lendo um trechinho, quantas vezes já ouvimos dizer coisas parecidas como foi vontade de Deus? Ou ainda, você precisa ter mais fé. Deus está te castigando. Você está pagando alguma coisa. São palavras que ferem. O senhor concorda com isso, padre? Então leia Inabalável, por exemplo, na página 85. Você acha isso certo? Eu reflito isso. Como dizer para uma pessoa, você está sofrendo porque merece? Isso é cristão? Inabalável. Respostas a questionamentos como esse, em todo o Brasil. Escute esse testemunho, por favor. produtosqueevangelizam.com.br. Hoje até uma pessoa conseguiu de mim uma assinatura. Vai autografado. São Paulo, se essa moda pega, hein? São Paulo, Padre Reginaldo, a sua bênção. Peço por meio dessa carta, venho por meio dessa carta contar o meu testemunho. Sou casada há 32 anos. Em 2019, descobri a traição do meu esposo com uma colega de trabalho. Só o fato que eles trabalhavam juntos no mesmo setor e de ele precisar sair de casa todos os dias para ir ao trabalho já me causava muita dor. Sempre tivemos um bom relacionamento, vivíamos em harmonia. Após a descoberta, ele dizia não saber mais o que sentia por mim. Me humilhou com palavras e me feriram muito. Diante de tanta dor, pedi a São José que providenciasse o melhor, e ele providenciou. Ela, esta mulher, foi transferida da empresa. Meu esposo insistia na relação. Ele passou a bancar as despesas dela e acabou tendo muitas dívidas. Até que um dia disse para ele: amor sem dinheiro não é amor. Ela disse para ele: amor sem dinheiro não é amor. Eita! Foi preciso ouvir isso para que ele criasse vergonha na cara. Tô lendo, gente. Tô lendo a carta. Ela escreveu isso. Vou fazer o quê? Ela tinha metade da idade dele. Diante da tempestade, Deus nos uniu. Continuamos casados. Ele se arrependeu profundamente e reconheceu que eu não merecia ter passado por tudo aquilo. Confesso que a confiança foi quebrada. Quando me lembro de tudo o que aconteceu, ouço a voz do Senhor sempre falando: perdoa, filha. O perdão cura. Obrigado, padre, por me ensinar a ser uma pessoa melhor e a colocar Deus no centro da vida. Graça alcançada, graça testemunhada. Teresa Maria, da cidade de São Paulo. Forte testemunho, hein? Misericórdia de Deus. Juntos, novena de São Bento. A cruz sagrada seja minha luz, não seja o dragão meu guia. Sai de retro, Satanás, nunca me aconselhes coisas vãs. É mal que tu me ofereces, bebe tu mesmo teu veneno. A cruz sagrada seja minha luz, não seja o dragão meu guia. Sai de retro, Satanás, nunca me aconselhes coisas vãs. É mal que tu me ofereces, bebe tu mesmo o teu veneno. Ó glorioso São Bento, que sempre se mostrou compassivo com os necessitados, fazei que também nós, recorrendo à vossa poderosa intercessão, obtenhamos o auxílio em todas as nossas aflições, que em nossas famílias reine a paz, a tranquilidade, e que se afastem todas as desgraças, sejam elas corporais, temporais, espirituais, especialmente o pecado. Alcançai, São Bento, do Senhor Deus Onipotente, a graça que necessitamos. Qual é a graça? São Bento, dai-nos a graça.

de, ao terminar nossa vida neste vale de lágrimas, possamos louvar a Deus e viver convosco no paraíso. Rogai por nós, ó glorioso patriarca São Bento, para que sejamos dignos das promessas de Cristo. São Bento, livrai-nos do mal. São Bento, livrai-nos da inveja. São Bento, livrai-nos do medo. São Bento, livrai-nos do pecado. O Senhor esteja convosco. Ele está no meio de nós. Abençoai, Senhor, a água, a roupa dos enfermos, as fotos de família. Abençoai os remédios e aqueles que mais precisam da vossa infinita misericórdia, por intercessão de Nossa Senhora do Carmo, São Pio de Pietreutina, nos méritos das Santas Chagas, em nome do Pai, do Filho e do Espírito Santo. Amém. E eu me despeço com o clipe inabalável. 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

0: Copa! Salve, salve, muito bom dia! São 11 horas mais 7 minutos, estamos chegando para mais uma edição do Bola na Rede, edição diária. Hoje é quinta-feira, dia 2 de julho de 2026. 22 graus é a temperatura nesse momento no centro da cidade. A umidade relativa do ar na casa dos 59%.
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0: 11 horas 8 minutos. O Bola na Rede está no ar e chega com estes destaques.

0: salva por artilheiro, Estados Unidos elimina a Bósnia. Seleção volta aos treinos e Ancelotti escolhe substituto de Paquetá. Rafinha pode ser a novidade no treino. Guarani empata fora de casa e mantém colocação no grupo. Sábado joga fora de casa e vai decidir classificação na última rodada, jogando em casa. Cruzeiro está por detalhes para anunciar novo atacante. E primeiro amistoso da intertemporada tem hora e local alterados. Atlético estipula prazo de descanso para trio que estava no Equador com a Copa do Mundo. E Galinho está de volta à elite do Brasileiro Sub-20. Desesperado, América joga esta noite fora de casa em busca de vitória para continuar respirando na Série B. 11 horas, 10 minutos, estas e outras aqui no seu melhor programa esportivo.
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0: São 11 horas mais 10 minutos, é quinta-feira, estamos chegando para mais uma edição do Bola na Rede, edição diária. Daqui a pouquinho todas as informações do Bugre, que empatou ontem fora de casa e continua na busca por uma classificação, uma próxima fase do módulo 2 do Campeonato Mineiro. Daqui a pouquinho todas as informações da Copa do Mundo, tivemos jogos emocionantes ontem. Vamos repercutir também as informações do Atlético, informações do Cruzeiro, que pode ter novidade chegando. E vamos falar do América, que joga esta noite. Tudo isso aqui no seu melhor programa esportivo.
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0: São 11 horas mais 11 minutos, 998-69-5001, para você interagir comigo, mandar a sua mensagem de texto ou a sua mensagem de áudio de no máximo 30 segundos. 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Cantidez, 11 horas 12 minutos, é hora de colocar em campo o nosso time. Bom dia, Rosca.
1: Bom dia, Garrafa. Bom dia, Garcia Amaral. Um abraço especial para os irmãos Douglas e Washington. Olha aqui, show, rebaixamento. Caldense e Mamoré que se vire, Guarani. Na minha opinião, não cai mais.
0: 11 horas 12 minutos. Bom dia, Garcia.
2: Bom dia, Ricardo Garrafa. Bom dia, turma. Copa do Mundo é um evento gigantesco. Tem muita gente para cobrir, para falar. Vou me concentrar aqui nas notícias do Guarani, no noticiário e nas possibilidades de fugir da terceirona. Vou acompanhar, porque eu vi o jogo ontem e não perdeu, já colheu um ponto importante.
0: 11 horas 13 minutos, começando Bola na Rede edição diária. Vamos trazer aí o nosso placar esportivo. Campeonato Brasileiro Sub-20 Série B. Goiás ontem passou pelo CRB pelo placar de 4-2 e o Ceará fez 2-1 no Atlético. O Goiás vai decidir o título do Sub-20 Série B com o Ceará. O Amaral tá me dizendo aí no destaque que o Atlético sobe como terceiro melhor colocado. Eu tô olhando aqui o placar aqui tá -3, Goiás -1 CRB. Eu nunca vi isso na minha vida, um placar dessa forma, nunca vi, não sei o que aconteceu no jogo. E analisando antes, eu achei que a terceira vaga tinha ficado com o CRB. Mas, tudo bem. Foi para os pênaltis, não estou entendendo isso aqui não. O Amaral depois me explica. Campeonato Brasileiro Sub-17, o Bragantino venceu o América pelo placar de 3-2. Já pelo Campeonato Brasileiro Sub-20 Série A, o Bahia fez 3-1 no Cruzeiro, Juventude 1-0 no Corinthians, o Flamengo empatou com o Avaí em 2-2. O Atlético Paranaense venceu Vitória por 2-0. Fortaleza e Vasco empataram em 1-1. América foi goleado pelo Bragantino por 5-0. O Santos perdeu para o São Paulo por 3-0. O Palmeiras perdeu para o Cuiabá por 3-1. O Botafogo fez 3-2 no Fluminense. E o Criciúma venceu o Grêmio pelo placar de 3-2. Já temos os clubes classificados à próxima fase do Brasileirão Sub-20. O Palmeiras terminou na liderança com 44 pontos ganhos. Em segundo, Vasco, 36. Mesma pontuação do terceiro colocado, Botafogo, também 36 pontos. O Bragantino terminou na quarta colocação com 34. O Atlético Paranaense com 32 foi o quinto. O Santos com 31, sexto. O Cruzeiro ficou na sétima colocação com 29. Mesma pontuação do Bahia também, 29 pontos ganhos. São as 8 equipes credenciadas à próxima fase do Brasileirão Sub-20 da Série A. A Copa do Mundo ontem tivemos 3 jogos, 2 deles muito emocionantes. A Inglaterra venceu a República do Congo pelo placar de 2-1 de virada e a Bélgica fez 3-2 em Senegal. A Bélgica que perdia de 2-0 até os 41 minutos do segundo tempo. E depois, na prorrogação, porque foi para a prorrogação, empate em 2-2, a Bélgica ganhou com um pênalti meio que mequetrefe. Mas fazer o quê? É Copa do Mundo. 11 horas 16 minutos, o Garcia tem um recado para você.
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0: Fechou, Garcia, 11 horas 17 minutos, a bola rola hoje pela Copa do Mundo, 4 horas da tarde tem Espanha e Áustria, 8 horas da noite jogam Portugal e Croácia. Pelo Brasileirão da Série B, a bola rola às 9 horas da noite, lá no Castelão tem Fortaleza e Ponte Preta. E em Cuiabá jogam Cuiabá e América Mineiro daqui a pouquinho. Todas as informações desse jogo.
1: Caiu, Garrafa.
0: Então levanta.
1: Caiu mais um treinador. O Boa mandou embora hoje pela manhã o Alan Jorge, já não é mais o treinador do Boa. Boa faltando 2 rodadas, não corre o risco de ser rebaixado, mas corre o risco de não classificar. Foi demitido após a derrota de ontem, o Alan George do Boa Esporte.
0: 11 horas 17 minutos, o Rosca tem um recado para você.
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0: Ailton Fonseca e André Luiz, lá de Poços de Caldas, preocupado com a Caldense, que pode estar sendo rebaixada. Tá brigando aí com o Guarani, também com o Mamoré. 11 horas 18 minutos, 998-69-5001, para você interagir comigo e mandar a sua mensagem de texto ou a sua mensagem de áudio de no máximo 30 segundos. A bola rolou ontem pelo módulo 2 do Campeonato Mineiro na sua 8ª rodada. O Coimbra venceu Vila Nova pelo placar de 2-1. O Ipatinga, para variar, perdeu mais uma para o Aimorés por 4-1. Mamoré e Guarani ficaram no empate em 2-2. A Caldense em casa foi derrotada pela Patrocinense por 2-1. Uberaba fez 3-1 no Boa e o Valério venceu o Democrata Jacaré pelo placar de 1-0. A classificação do módulo 2 do Campeonato Mineiro ficou da seguinte forma: no grupo B, o Valério lidera 16 pontos ganhos, o Aimorés é o segundo colocado com 14, o Vila Nova, terceiro colocado com 13, mesma pontuação do Democrata Jacaré, também com 13 pontos ganhos. Se termina hoje o campeonato, estas seriam as 4 equipes que passariam à próxima fase. O Coimbra está na quinta colocação com 9 pontos e o Ipatinga, já rebaixado, lanterna do grupo B, deve 5 pontos. No grupo A, que é o grupo do Guarani, a liderança é do Uberaba, 17 pontos ganhos. Só por um milagre, o Uberaba perde a primeira colocação desse grupo. O Uberaba já está classificado à próxima fase da competição. Em segundo, Patrocinense com 12. Em terceiro, Boa 11. O Guarani é o quarto colocado com 9 pontos ganhos. Mesma pontuação do Mamoré, que é o quinto colocado, também com 9. E a Caldense, a sexta colocada, tem 6 pontos ganhos. Daqui a pouquinho a gente vai repercutir essa classificação aqui, depois do Rafael Freitas, que vai trazer as informações do Guarani, Rafael.
3: Bom dia, Garrafa, e para quem acompanha o Bola na Rede da Candidez FM, uma ótima quinta-feira para todo mundo. O Guarani, que conquistou um ponto importante na noite desta quarta-feira ao empatar em 2-2 com o Mamoré no estádio Bernardo Rubinger de Queiroz, em Patos de Minas, pela 8ª rodada do Campeonato Mineiro do Módulo 2. O Bugre começou melhor e abriu o placar com Jackson, que marcou o terceiro gol com a camisa bugrina e o sétimo na temporada. temporada. A vantagem, porém, durou pouco. 4 minutos depois, o Mamoré chegou ao empate com Matheus. Na segunda etapa, o jogo ganhou ainda mais emoção. O atacante Matheus Sacramento, camisa 9 do Mamoré, foi expulso com o cartão vermelho direto após agredir Maicon Rangel fora da disputa de bola, quando a partida já estava paralisada. Após receber o cartão vermelho, o Sacramento ainda empurrou o goleiro George antes de deixar o gramado. Mesmo com um jogador a mais, o Guarani voltou a sofrer em uma bola parada e levou o segundo gol da equipe da casa. João Paulo, que já havia promovido as entradas de Fidelis e Vitor Cavalcante, depois da expulsão, colocou Dieguinho, Daniel Bahia e Zé Andrade, deixando o time com fôlego novo e mais ofensivo. A mudança surtiu efeito. Já na reta final da partida, Fidelis cruzou pela direita e Daniel Bahia apareceu livre para marcar de cabeça, decretando o empate por 2-2. O Guarani ainda quase conseguiu a virada. Nos minutos finais, após uma cobrança curta de escanteio, Giovani acertou o travessão e por muito pouco não garantiu a vitória bugrina. O volante Fidelis falou sobre o empate conquistado fora de casa.
4: Muito feliz. Grande jogo, um empate importante para nós. Eu acho que o primeiro tempo foi deles, o segundo tempo eu acho que foi nosso, então o empate ficou bom para todo mundo.
3: Na sequência, o experiente volante também destacou o equilíbrio da competição e ressaltou que qualquer desatenção acaba sendo decisiva dentro de campo.
4: É exatamente, a qualidade do time, dos dois times, é muito grande. Aquele que piscar toma gol, como o senhor mesmo disse, nós piscamos, com a menos tomamos gol. É o futebol mineiro, gente. A qualidade do futebol mineiro está cada vez subindo o nível do módulo 2, né? Daqui a pouco o módulo 2 vai estar acompanhando o módulo 1 pelos investimentos que os times estão fazendo. Então o jogador tem que se jogar uma competição dessa sabendo que piscou, toma gol.
3: Já o técnico João Paulo destacou que o Guarani segue vivo na briga por uma vaga na próxima fase da competição.
5: Com certeza, né? A gente está numa situação um pouco intranquila, né? A gente tem condições de classificar, mas também tem condições do rebaixamento, mas esse não é o pensamento nosso, né? A gente sabe que a gente tem totais condições de classificar para a próxima fase, a gente tem que consertar esses erros que estão acontecendo, que a gente está tomando um gol. Consequentemente, se a gente não tomar o gol, a gente vai fazer os gols e vai ganhar as partidas.
3: Na sequência, o treinador lamentou os erros que voltaram a custar caro ao Bugre, principalmente nas bolas paradas, mas valorizou o ponto conquistado fora de casa e já projetou o confronto diante da Patrocinense.
5: A gente sabia da dificuldade que a gente ia encontrar aqui, né? Jogando na equipe adversária, a gente tá com a mesma pontuação, a gente tá na frente deles por critério, né? Da competição, certo? E como você mesmo falou, né? A gente tá levando os gols no momento que não é pra levar, né? Era o momento da gente descer a ladeira, ficar mais com a posse, aí agora a gente teve que subir a ladeira, teve que correr atrás, tentar fazer o gol, mas graças a Deus a gente conseguiu fazer esse gol de empate. Como eu estou dizendo, né, tem que valorizar esse pontinho fora de casa, né? Agora a gente tem a Patrocinense, um jogo totalmente, um jogo completamente difícil também, mas a gente vai se preparar para que a gente não tenha esses erros, né? A gente está levando um gol em detalhe, então a gente precisa melhorar mais um pouco, né? A falta que ocasionou o gol, a gente estava com 3 jogadores, o jogador do gol estava de costas, e o jogador da gente empurrou, né? Então não precisava disso, cara, estava de costas para o nosso gol, era só cercar, tentar ali cercar para tentar tomar a bola, aí a gente fez a falta, hein? Consequentemente a gente levou o gol que não poderia ter levado.
3: Com o empate, o Guarani chegou aos 9 pontos e segue firme na briga por uma vaga no G4 do Grupo A. A delegação, que agora permanece em Patos de Minas nesta quinta-feira, onde realiza um treinamento pela manhã na Arena DB, estádio da URT. Logo após a atividade, a equipe segue viagem para Guimarães, onde faz o último treinamento na manhã de sexta-feira, antes do confronto diante da Patrocinense, marcado para sábado, às 16h, no estádio Pedro Alves do Nascimento, em Patrocínio. Após a partida, o elenco ganha folga no domingo. 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Com as informações do Guarani, Rafael Freitas. Volto com você, Garrafa. Gandhi!
0: Tá legal, tá aí o Rafael então trazendo todas as informações do Guarani, empate fora de casa ontem. Eu chamava atenção desde o último sábado, depois do jogo aqui no Farião contra a Caldense, que o Guarani venceu, que o Guarani faria 2 jogos na sequência fora de casa contra a equipe do Mamoré e contra o Patrocinense. e que uma vitória num desses dois jogos colocaria o Guarani na briga pela classificação, sim senhor, que era muito importante uma vitória nesses dois jogos, e que a facilidade de vitória maior seria justamente no jogo da quarta-feira contra o Mamoré, que foi ontem, e o Guarani mostrou isso. O Guarani ontem teve plenas condições de sair vitorioso do Bernardo Rubinger de Queiroz, mas acabou conseguindo um ponto, o que não foi ruim por conta dos resultados da chave ontem. A Caldense, por exemplo, que poderia entrar na briga pela classificação, jogando em casa, acabou sendo derrotada e fica 3 pontos atrás do Guarani, ou seja, na próxima rodada, mesmo que o Guarani perca para a Patrocinense, o Guarani não cai para a lanterna do grupo, ainda não entra na zona de rebaixamento, e vai decidir em casa contra o Boa a possibilidade de vaga na próxima fase da competição e também a briga contra o rebaixamento. Então já está definido, o Guarani vai definir na última rodada o que vai acontecer com ele nessa reta final de campeonato. Rosca.
1: Olha, vamos falar do jogo propriamente dito. Eu costumo dizer que uma partida de futebol, um jogo, ele é dividido em pequenos jogos. E ontem aconteceu a mesma coisa. O Guarani começou muito bem, dominando, chegando. O Mamoré usando e abusando do direito de matar as jogadas do Guarani quando o Guarani tentava partir para o ataque. E aí o Guarani fez 1-0. O Guarani fez 1-0, continuou bem no jogo. Depois, o Guarani tomou o gol de empate. Aí, o Mamoré cresceu no jogo. O Mamoré cresceu, teve situações em que o Mamoré poderia, e como aconteceu, virar o jogo, mesmo com o jogador a menos, depois do Sacramento ter sido expulso. 2-1. Aí o Guarani voltou a tomar as rédeas da partida, empatou e poderia ter saído com uma vitória. Agora, esse ponto é preciosíssimo, porque daqui a pouco, se você quiser, nós vamos analisar as duas últimas rodadas e as possibilidades de cair e classificar, menos o Beraba, que já está... Pode?
6: Pode.
1: Pode. Então, vamos lá. Analisa comigo. Quais são os dois próximos adversários da Caldense? Se você tem, por favor.
0: Um minuto que eu pego. Um minuto nada, 30 segundos que eu pego aqui e te falo agora. Vamos lá. Nona rodada, a Caldense vai jogar fora de casa com Boa.
1: Pronto. Boa precisando de ganhar para classificar. Uma derrota da Caldense, a Caldense é rebaixada.
0: E ela encerra em casa com Uberaba.
1: Mesmo ganhando Uberaba na última rodada, vai ter que fazer um placar elástico para não cair.
0: Hoje, a diferença, colocando Guarani e Caldense nessa briga, o Guarani tem -1 de saldo e a Caldense tem -5. Pois 4.
1: É. Então, uma diferença. Uma derrota para o Boa, certo? Lá em Ituiutaba, não é isso? Faz com que a Caldense seja rebaixada com uma rodada de antecedência. Ela vai para a última rodada com 6 pontos só, precisando tirar uma diferença monstra de gol, de 4 ou 5 gols.
0: Mas depende, porque o Guarani vai jogar com a Patrocinense. Se o Guarani perde 2-3 para a Patrocinense lá também, a coisa vai equivaler.
1: Tá bom, mas eu não acredito nisso. Eu acredito que, dentro de condições normais de temperatura e pressão, a Caldense tem todas as condições e tem tudo para ser rebaixada com uma rodada de antecedência, tá? Agora, classificação do Guarani. O Guarani tem 9 pontos. Se ele consegue ganhar, vamos dizer não, empatar com o Patrocinense lá, ele chega a 10. Ele vai decidir uma classificação contra o Boa dentro de casa. Chegando a 13, ele pode classificar.
0: A situação é o seguinte, classificação. O Mamoré, ele, como o Guarani, a próxima rodada é fora de casa. O Mamoré joga no Uberabão com o Uberaba.
1: Pode escrever aí que dificilmente o Mamoré vai pontuar, porque o Uberaba tá... O Uberaba vai a 20.
0: Vale,
1: o Uberaba tá voando.
0: Vale tudo, né? Pode acontecer tudo. Tanto pro Guarani com a Patrocinense, contra o Uberaba, contra o Mamoré. E a última rodada, o Guarani joga no Farião contra o Boa.
1: Isso.
0: E o Mamoré também em casa contra a Patrocinense. Ou seja, também é jogo equilibrado pros dois. Os dois são mandantes, mas tem adversários à altura. Então... o bom pro Guarani é conseguir uma vitória sábado. Se ele vencer sábado, ele já entra na última rodada classificado.
1: É porque ele vai a 12, né? Ele vai a 12. E aí o Uberaba com hoje com 17 já está classificado. Tá? E aí brigam pelas três vagas. Brigam pelas três vagas, quatro clubes. Ou seja, o Guarani, Patrocinense, Uberaba e Mamoré. Esses quatro ainda brigam pelas três vagas. Um vai ser o quinto e a Caldense, como eu disse anteriormente, caminha a passos largos para chegar na última rodada já rebaixada.
0: Eu diria...
1: A derrota da Caldense ontem foi catastrófica para
0: a
1: Caldense.
0: Eu diria que a Caldense hoje tem 95% de chance de ser rebaixada no Grupo A.
1: Isso.
2: Não é só o Guarani não, viu? As despesas são muitas, os investimentos, né, ficam muito a desejar, a estrutura, as rendas, né, tudo isso que envolve o módulo 2 do Campeonato Mineiro, assim como as demais séries do Campeonato Brasileiro. Agora, tem uma coisa interessante, não é? Não pode e nem deve ficar fazendo essas contas todas. Por quê? Porque você perde os jogos em casa. Até que empatar em casa não é um desastre. Não. Agora, você não pode é perder jogo em casa. Não pode, mas acontece, né? Então, é preciso olhar por esse lado do copo meio cheio. Não pode perder jogo em casa. No máximo, um empate para o adversário. O Guarani perde muito ponto em casa. Isso é inadmissível, não só para o Guarani, mas para todos os clubes desse módulo 2, que é muito difícil, porque a gente tem que analisar todos os detalhes e por baixo, viu? Por baixo.
1: Rafa, quando eu digo essas possibilidades do Guarani não ser rebaixado e não... E conseguir a classificação entre os quatro, eu, Orlando Rossi, estou vendo o copo mais ou menos cheio. Eu sou extremamente otimista com relação a isso.
0: Então dá um recado aí.
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0: 11 horas 39 minutos, o Garcia tem um recado pra você.
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15: Desculpa aí, Gabo, deu um probleminha aqui no meu telefone aqui. Tava carregando aqui. É, Laércio do bairro Catalão, tudo bem com vocês, né? Equipe boa na rede. É, dizer pra você, ô Garrafa, que não tá fácil não, viu, meu amigo? Tentar que você travante grandão lá não, viu? Tu ainda vai pegar pro lado daquela zaguinha nossa lá, hein? Que é a zaga mentirosa, zaga falha, goleiro pior ainda, né? Aliás, não temos goleiro, né? Os três e um, não dá nem um Everson. Não dá os três, não dá um Everson do Atlético Mineiro. Essa que é a grande verdade. Não levou goleiro, seleção, começa com um bom goleiro. Dei goleiro, meu amigo. Ei, aí é só Jesus na nossa causa.
16: Bom dia, Ricardo Garrafa, tamo junto, seu Garcia Amaral, Rosca, quem estiver na bola da rede, pronto, sorteio. Maria Rosária, mais Nova Holanda.
17: Ricardo Garrafa, turma do Bola da Rede. Oi, eu quero falar pro Emerson, para ele procurar um psicólogo, porque aí o psicólogo vai pôr ele naquela caminha, e vai perguntar a ele, qual o seu problema, Emerson? Ah, meu problema é Cruzeiro. Eu levanto pensando no Cruzeiro, eu deito pensando no Cruzeiro. É, o meu problema é Cruzeiro. Aí o psicólogo vai dar uma orientação para ele, porque só fala do Cruzeiro. É o mais cruzeirense de todos. Oi? E outra coisa, os Estados Unidos foi beneficiado pela arbitragem. É o Ricardo de...
18: Bom dia, Ricardo. Mestre Garcia, professor Orlando. Ontem eu ouvi aquela moça fazer um desabafo a respeito do nosso amigo Emerson, lá da Sala das Graças. Isso é porque ele fala do Cruzeiro que ele não tem nada para falar do Atlético. O Atlético é o maior safo do Brasil, não deve nada, tem um elenco maravilhoso, né? Aí, como ele não tem nada para achar defeito nenhum no time dele, aí ele fica achando os defeitos do Cruzeiro. Eu já falei aqui para vocês que ele é mais cruzeirense do que muitos que se dizem cruzeirense. Valeu, um abraço.
19: Bom dia, turma boa na rede. É o Rony aqui do bairro Niterói. Estou ouvindo vocês, tá bom? Olha, domingo, Brasil e Noruega, meu placar, anote aí, ó. Com certeza, 2-0 Brasil, tá bom? Me coloca no sorteio do almoço do bar do Fred. Desde já, obrigado. Um excelente fim de semana a todos.
0: Valeu, Rony. Quem também tá por aqui é o Euler, lá do Casa Nova. Bom dia a todos. França sobrando na Copa do Mundo. Zebra muito grande para não chegar na final mais uma vez. Estou aqui no restaurante do Fred almoçando. Ganhei almoço na terça-feira com você aí, Garrafa. Comida excelente. Recomendo a todos. Valeu, Euler. Pede o Fred para aumentar esse volume aí que tá baixo. Não tô conseguindo escutar direito, não. Fala aí, viu, o Euler. Tudo bien, amigos. Ô, André, escreve em português que eu já custo a ler. Você ainda fica querendo inventar o espanhol? Como disse ontem nesta rádio, que nos dá credibilidade para nossos comentários, que depois de conhecer nosso adversário para as oitavas, iria destino no melhor país do mundo, em mente focar nos jogos da Copa. Pessoal que está em casa, aperta a tecla SAP aí no rádio. E antes... passaria em Patos de Minas, onde eu vi o time daqui numa melhora de evolução e que dá sim para classificar. Sobre o jogo de patrocínio, vou ter que acompanhar de longe. Motivo, porque agora, amigos, quando tá falendo, tá falendo. Estarei no país da Copa, em mente, esperando a vitória da nossa seleção Canarinho no domingo. Rumo ao Hexa, ok, ô lindão? Valeu, André. André, não esquece que tem mais um jogo do Guarani nessa primeira fase em casa, não, viu? Pode ir você, o Johnny e o sogro do Johnny de novo lá. E pode dar tchauzinho de novo que eu tô vendo. Bom dia, Garrafas. Quero participar. Tá participando, minha amiga Raquel Nunes, né? Botou uma fotinha minha ali. Onde você arrumou essa foto minha aí, ô Raquel? Bom dia a todos vocês ouvintes, ô Garrafas. Sempre na escuta, meu amigo Zoom lá no Belvedere. Bom dia, meus amigos. A Caldense vai livrar o bugre do rebaixamento. Abraços. É o Marlúcio do Planalto. Bom dia, meus amigos do Bola na Rede. Pelada dos veteranos mais, aliás, dos veterano 40 mais, o subóbito no campo do Ipiranga, 15h30 no sábado. O Ziel tá pedindo aí, por favor, para levar andador. Esquece não, viu, galera? Bom dia, Garrafa, Garcia, Rosca. Estamos na escuta do melhor programa esportivo do Brasil. Fala, Salomé, depois eu vou te mandar uma mensagenzinha aí, viu, Salomé? Tô precisando de ti. Bom dia, grande Garrafa e amigos, comentaristas, é o Vilela lá de Santa Rosa. Eu tomei café antes de entrar no ar, mas a minha garganta tá aquela delícia. Bom dia, amigos do Bola na Rede. Estou aqui, ligadona na Cande, como sempre. Ana Maria Goretti, lá do Jusa Fonseca, adoro vocês. Beijos, abraços, valeu, Ana, pra você também. Quem mais tá por aqui? Vamos lá. Tem áudio aqui. Fala, Cominho.
20: Bom dia, Ricardo Garrafa e companhia. Coninho do Campinas Verde, mas como, né, já foi dito aí ontem, tô agarrado no calçamento aqui em Carmo da Mata, comunidade do Quilombo. Manda um salve pra nós aí. Hoje tá só eu e o Marcelo Pau de Cana. Manda um salve pra nós aí. Domingo, Brasil, 6-0 vai ser goleada, mas nós vamos passar. Como se diz o Garcia aí, eu acredito. Apesar que essa fala é do Galo, né? Os atleticanos. E eu sou cruzeirense. Oi, como é que tá nosso cruzeiro aí? Vai ou não vai? Fala comigo. Tchau, obrigado.
4: Ô, Garrafa, bom dia. Bom dia para vocês todos. Satira do bairro Horário. Eu fico sem entender por que o brasileiro torce contra o Brasil. Não dá para entender. Falar que o goleiro do Brasil é ruim. Falar que a zaga do Brasil é ruim. Oi, eles não enfrentam Caio Jorge, Gabigol, Hulk. Eles enfrentam os melhores do mundo que jogam na Europa. Certo? Quem é que põe quem lá na zaga? Ok. Fabrício Bruno, Igor Rabelo, me ajuda. Se não tem nada para falar, é melhor ficar calado. Torce contra o Brasil, não, gente. Pelo amor de Deus.
21: É, meu filho. Quem nasce para ser chinelo nunca chega a ser butina.
0: Esse é o Fernandinho do Ipiranga. Bom dia, Garrafa. Sou a Rogéria. Gostaria de participar. Está participando Rogéria Cristina Sena. Rogério é meu ouvinte também à tarde aqui no Super Tarde Cândido. Beijo no seu coração, viu, Rogério? Obrigado aí pelo carinho. 11 horas 46 minutos. É hora de falar do Galo. Tá chegando o Amaral Júnior. Bom dia, Amaral.
22: Olá, bom dia, amigos do Bola na Rede. E o Galinho está de volta ao Brasileiro Sub-20 Série A. Mesmo perdendo ontem no Presidente Vargas 2-1 para o Ceará, o Galinho passa como o terceiro melhor colocado da semifinal. Mas foi sofrido do início ao fim. O Ceará abriu 2-0 no primeiro tempo com 2 gols do Gabriel Amaral. O gol de honra do Galo foi marcado por Lucas Loubach aos 41 do segundo tempo. Até os 45... o Galinho estava avançando mesmo com a derrota, porque o Goiás vencia o CRB por 1-0. No entanto, o CRB empatou o jogo 1-1, a partida foi para os pênaltis, o jogo do Galinho contra o Ceará terminou e ficou todo mundo lá no campo aguardando o resultado final. O Atlético torcia para o Goiás. Se passasse o CRB, o Galinho continuaria mais um ano no Campeonato Brasileiro Série B Sub-20. Mas aí foi para os pênaltis Goiás e CRB. E nos pênaltis deu Goiás 4-2, resultado que acabou beneficiando o Atlético. Então Galinho tá de volta ao Campeonato Brasileiro Sub-20 da Série A do ano que vem. E a final será entre Ceará e Goiás, jogo que deve acontecer no dia 22 de julho. E o Atlético deu 10 dias de descanso para os equatorianos Alaminda Lanfranco e Ângelo Preciado, que estavam disputando a Copa do Mundo. Sendo assim, o trio voltará aos treinos na Cidade do Galo no dia 11 desse mês. O Equador, que acabou sendo eliminado pelo México. Enquanto os equatorianos agora vão para o merecido descanso, o restante do elenco segue trabalhando firme e forte na intertemporada. Ontem, inclusive, o técnico Eduardo Domingues focou o treino de finalizações. Colocou todo mundo para chutar a gol. Inclusive os zagueiros também estavam treinando a pontaria. E pra gente encerrar aqui, o volante Fausto Vera, que tem contrato com o Atlético até dezembro de 2027, está emprestado ao River Plate da Argentina, deu uma declaração ontem lá em Buenos Aires, dizendo que pretende ficar no River Plate. Tá satisfeito por lá, tá feliz, quer continuar, mas ele sabe que a situação não depende somente da vontade dele. O River Plate, por exemplo, se quiser seguir com o jogador, terá que desembolsar uma grana para o Atlético. O River Plate tem até a opção de compra após o encerramento do contrato de empréstimo, mas os valores giram em torno de 23,4 milhões de reais. É vontade dele ficar por lá e é desejo do Atlético que o River Plate exerça o direito de compra. É isso aí, amigos. É o que tínhamos para hoje do Galão da Massa.
0: E é desejo também do River Plate que ele fique. Agora tem que ver se esse desejo entre as três partes faz esse valor diminuir, né? Porque a gente sabe da situação do futebol argentino, Garcia. E desembolsar 24 milhões assim pelo Fausto Vera não é brinquedo, não.
2: Eu quando falo 24 milhões, que eu lembro do nosso real, né? Que você vai no supermercado e não compra nada, aí eu divido por 5, 6, né? Aí fica barato. Agora, a grande vantagem... Ô, gente, não é gozação, não. Tô falando sério. A grande vantagem do River Plate é que o pagamento é em dia.
0: Será? Na Argentina, a gente sabe também que a situação deu uma boa melhorada lá na Argentina, mas a gente sabe que os clubes da Argentina também não estão passando por essa fase boa toda, não.
2: Mas eu nunca ouvi falar que o pagamento lá esteja atrasado, né? O noticiário é lá e tal, né? Aí diria aquele apaixonado, vai morar na Argentina? Se eu pudesse, até que eu iria com toda a ruindade, né? Deve ser melhor do que os nossos momentos atuais.
0: Aguarde-me, Buenos Aires.
1: Ô, Garrafa, tem um detalhe importante. A AFA estabeleceu um teto para o salário dos jogadores de futebol. De futebol lá. Então, não pode exceder a esse teto. E aí organizou-se. Não é essa loucura que qualquer um que dá uma canetinha, dá um chapéu, que os caras pagam para ele um milhão e meio, 2 milhões. É brincadeira. Brasil, zil, zil.
2: Tem mais de 10 ou 15 anos que a AFA reuniu os clubes, quando o negócio estava para dar um estouro e coisa e tal. E se não me falha a memória, pode ser que eu esteja errado, né? Eu não estou com a idade assim de memorizar tanta coisa. O teto é 50 mil dólares. Então você multiplica 50 mil dólares...
0: 250 mil reais.
2: É um dinheirão, né, pô?
0: A diferença daqui para lá é que lá é a AFA. Aqui é a afastado, porque os presidentes da CBF são todos afastados.
2: E afanadores.
0: Isso.
2: 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Não tem jeito, não tem jeito.
0: Brasil, 11 horas e 52 minutos. Vou mandar um abraço para o Antônio Marcos, lá do Porto Velho. Está participando, viu, Antônio? 11h52, é hora de falar do Cruzeiro. O Cruzeiro está treinando neste momento na Toca 2, visando o amistoso de sábado, que trocou de local e também de horário. O jogo que estava marcado para o Mineirão no sábado às 4 horas da tarde, agora acontecerá no Independência, também no sábado, mas às 11 horas da manhã. O valor dos ingressos também mudou. Antes era 100 e 120 reais. Agora custam 20 reais e meia entrada a 10 reais, por conta aí até do custo operacional do Independência, que é muito mais barato do que o Mineirão, e por isso o valor do ingresso está com essa diferença toda. 20 reais a inteira, 10 reais a meia entrada para sábado, 11 horas da manhã, no estádio do Independência, o amistoso do Cruzeiro, primeiro nesta intertemporada, contra o Defensor do Uruguai. Então, só para confirmar, primeiro amistoso desta intertemporada será sábado, 11 horas da manhã, com a estreia do lateral esquerdo Gabriel Rojas, que é o único reforço anunciado pelo Cruzeiro até agora, mas que só poderá jogar oficialmente após o dia 20, quando abre a janela de transferência no futebol brasileiro. Ontem falei aqui no

e agora deseja fazer um contrato profissional. Uma reunião está sendo marcada para o Cruzeiro apresentar uma proposta aos agentes desses garotos e a expectativa é de que não tenha dificuldade de acerto. O Cruzeiro aí dando uma renovada na base celeste. Cruzeiro que está essa semana fazendo uma peneira com 600 garotos na Toca da Raposa 2, fortalecendo aí a base. O Cruzeiro dispensou vários jogadores também da base, está fazendo uma renovação. Outros jogadores que estouraram para os profissionais, o Cruzeiro acabou negociando com o futebol europeu e também o futebol brasileiro. Sobre Gabriel Peck, ontem as conversas avançaram muito sobre valores com o Los Angeles Galaxy, já está tudo certo e apalavrado entre as equipes, faltando tão somente o pagamento e a troca da documentação. Entre Cruzeiro e atleta também tudo certo, assim que for assinado com Los Angeles a compra do jogador, Gabriel Peck também assina o contrato com o Cruzeiro. O que está faltando para a coisa ser sacramentada? É o Cruzeiro acertar com o Vasco da Gama do Rio de Janeiro para anunciar oficialmente a chegada de mais um reforço. Tão somente a negociação com o Vasco. O clube carioca tem 30% dos direitos federativos do atleta e está passando por um momento complicado politicamente. O Vasco tem até uma intervenção judicial, presidente deposto, e por isso a negociação tem se arrastado. O Cruzeiro tem uma pessoa da diretoria no Rio de Janeiro tentando resolver as coisas o mais rápido possível para que o jogador possa se juntar ao elenco e começar os trabalhos para que possa se adaptar o mais rápido possível ao Cruzeiro, ali aos jogadores, e possa já, quem sabe, ficar à disposição para a volta oficial às competições a partir do dia 22 de julho. Entre Cruzeiro e Los Angeles, tudo certo, apalavrado. Claro que ainda nada de documentação, nada assinado, nada resolvido. Entre Cruzeiro e Gabriel Peck também tudo definido, mas claro, precisa primeiro acertar essa pendência com o Vasco da Gama. Ainda não se sabe se o Cruzeiro vai comprar 100% dos direitos federativos do Gabriel Peck, ou se o Los Angeles vai ficar com a parte, se o Vasco vai ficar com a parte. O Cruzeiro ainda não informou esta situação, mas a coisa deve caminhar bem aí por esses próximos dias e o Cruzeiro a qualquer momento pode oficialmente anunciar Gabriel Peck como novo reforço. O Cruzeiro continua no mercado em busca de um primeiro volante. Alguns nomes estão sendo observados e avaliados. O Santiago Sosa, do Racing da Argentina, é um nome que interessa, mas o Cruzeiro não comenta sobre esse assunto e tampouco existe a informação de o Cruzeiro ter apresentado uma proposta ao Racing pelo jogador. De certo é que o Cruzeiro está observando no mercado, tanto no futebol brasileiro quanto no futebol internacional, um primeiro volante para se juntar ao elenco e brigar por vaga nesse meio campo. O lateral esquerdo, Kaique, usou o Instagram ontem para se despedir do Cruzeiro e também da torcida. O jogador assina um contrato com o Como da Itália. Ele está sendo emprestado por uma temporada até o meio do ano que vem e depois o clube italiano tem a obrigação de compra dos direitos do atleta. Esta negociação de empréstimo por um ano é por conta do fair play financeiro na Itália. Os valores entre as equipes já foram definidos, assim também como a forma de pagamento. O Kaique agora então passa a ser jogador do Como da Itália. Ontem usou as suas redes sociais para fazer um depoimento, uma despedida aí do Cruzeiro e também dos torcedores celestes. Cruzeiro então terminando na Toca da Raposa mais um dia de treinamento, amanhã o último antes do amistoso no sábado. Domingo, folga dos jogadores que voltam aos trabalhos na Toca da Raposa na próxima segunda-feira, aí visando o outro amistoso já agendado contra a equipe do Grêmio de Porto Alegre, mas este confronto, esse amistoso, esse segundo amistoso nesta intertemporada vai acontecer no estádio Mané Garrincha em Brasília. Tá certo, o Gabriel Peck deve estar chegando a Belo Horizonte nesse final de semana. O Cruzeiro está aguardando a chegada do Gabriel Peck já a Belo Horizonte, porque a coisa já caminhou e caminhou muito bem. Eu disse aí no noticiário, dependendo da situação apenas do Vasco da Gama, o Vasco está passando um momento muito conturbado. Se o Pedrinho estivesse lá, ficaria mais fácil, que você chega, senta com o presidente chama ali o diretor de futebol, jurídico, senta, resolve tudo e define a situação. Como o Vasco nesse momento está sem presidente, intervenção judicial no Vasco da Gama, a coisa está caminhando mais devagar, mas está tudo certo entre Cruzeiro e Los Angeles, está tudo certo entre Cruzeiro e Gabriel Peck, e o Cruzeiro aguarda então a chegada, porque já começa a adiantar as coisas, já começa a fazer exames médicos, a sentar, discutir os últimos detalhes são aqueles, casa para morar, carro para andar, essa situação, então

0: A gente já pode quase que cravar que o Gabriel Peck será o novo reforço do Cruzeiro. Rosca?
1: É, e é uma boa contratação. Um jogador que chega e você pode dar para ele a camisa de titular e colocar para jogar. Agora, parabéns a quem dirige o Cruzeiro ter caído na real em relação a esse amistoso que vai ser feito. Porque cobrar o que queriam cobrar, 100, 150 e no Mineirão...
0: 100, 120.
1: 100, 120, né? Pois é. Então, agora caiu na real. Passou para 10 e 20, né?
0: É, 20 reais e 10 a meia.
1: É, e lá no Independência, né? Bom, olha, eu acho que a verdade tem que ser dita. Equivocamos nós três quando nós informamos sobre esse teto de salário praticado na Argentina. E pesquisei aqui. Não existe teto salarial mais máximo estabelecido para os atletas de futebol profissional na Argentina. O mercado de futebol no país opera de forma livre no que diz respeito aos valores máximos permitidos para cada clube negociar livremente com seus atletas de acordo com a sua capacidade financeira e com as receitas de patrimônio. Pronto.
0: Fechou. Quer falar alguma coisa, Garcia?
2: Eu quero falar o seguinte, que a determinação de que não se pagaria mais de 50 mil dólares, eu ainda disse aqui. Isso foi há mais de 10 anos, no momento em que o futebol argentino passava por uma crise. Agora, eu duvido e odó que eles pagam até a metade do que se paga aqui.
0: É, não.
2: Isso eu duvido.
0: Eu só vou acrescentar aí no seu comentário o seguinte: isso foi definido no momento em que alguém na AFA acordou e disse: espera aí, vamos dar uma freada, porque senão daqui a pouco estamos pagando 2, 3, 4 milhões aí para os jogadores, o que não aconteceu no Brasil. Ninguém aqui ainda teve essa coragem e já está passando a hora.
2: Ninguém aqui acordou, né? Está todo mundo dormindo.
0: Pois é. O América joga esta noite.
2: Dormindo em berço esplêndido. A gente ouviu o hino nacional aí e quero ouvir mais vezes nessa Copa do Mundo.
0: Cuiabá e América entram em campo hoje, válido pela 16ª rodada do Campeonato Brasileiro. O jogo é às 7 horas da noite. Aliás, às 20, né? Porque 7 horas... no Mato Grosso, como tem aí o fuso, às 8 horas da noite, o jogo acontece lá na Arena Pantanal. O adversário do América, o Cuiabá, vem de empate 2-2 com Londrina em casa. A equipe do Mato Grosso perdeu posições, saiu da 10ª para a 13ª colocação com 20 pontos. A sequência de 3 vitórias consecutivas foi interrompida com a derrota para o Avaí e o empate diante do Londrina, ambos integrantes da zona do rebaixamento. O América vem da segunda derrota seguida depois de conquistar a primeira vitória dele no Campeonato Brasileiro. O América foi derrotado pelo Operário por 1-0, jogo válido pela 15ª rodada e segue na lanterna da competição com apenas 6 pontos ganhos. O provável time do Cuiabá, dirigido pelo técnico Eduardo Barros. O adversário do América hoje, Marcelo Carné, Railan, João Basso, Alain Impereur e Marlon, Raul, Pepe, Caleb e o David Miguel, Rodrigo Rodrigues e Vinícius Peixoto. Já o América para hoje, do técnico Humberto Louser, provável América será de Gustavo, Johnny, Manuel, Ricardo Silva e Dalbert, Jorge Jimenez, Eduardo Persson, Segovinha, Gabriel Barros, Everton Brito e o Mastriani no comando do ataque. Jogo 8 horas da noite, apita o jogo Flávio Rodrigues de Souza, de São Paulo. Seus assistentes Evandro de Melo Lima, também paulista, e o assistente 2 é também de São Paulo, Gustavo Rodrigues de Oliveira. O VAR fica por conta do pernambucano Gilberto Rodrigues Castro Júnior. É o América desesperado em busca de uma vitória hoje para continuar respirando na Série B do Campeonato Brasileiro. Alguém quer falar alguma coisa?
2: Não, nós estamos aqui conversando até agora sobre salário de jogador. Essas
0: tô vendo vocês dois, tô vendo.
2: Erada,
0: daqui a pouco o pessoal em casa vai poder ver, que vai ter câmera no estúdio. Eles vão poder rezar para mim.
2: Voltando ao Cruzeiro, o América.
0: Mesmo porque vocês nem sabem o que eu falei.
2: Não, claro que sei, ué. Você em momento algum falou que o Cruzeiro está contratando um outro centroavante.
0: Outro centroavante?
2: Porque o Caio Jorge já não joga. Ele tá contundido. Tá precisando de um empurrador de bola. Isso eu fico prestando atenção no seu noticiário para ver se você vai falar. Ó, tá trazendo o Isidro Pita, que é da seleção do Paraguai e tá lá no
0: é isso mesmo, é isso mesmo.
2: Mas não tá certo? O Cruzeiro tá precisando de centroavante. Você lê todo dia aí a relação dos jogadores. que estão treinando, que estão sendo testados. O Cruzeiro é um manancial inesgotável de revelação. Mas cadê o tal do centroavante?
1: Lembrando ao nobre, Edil, como dizem lá na Câmara dos Vereadores, o assunto é o América. O América tem um jogo muito difícil, fora de casa contra o Cuiabá hoje. E se o América perder, ele dá mais um passinho rumo à Série C do brasileiro. O homem quer falar.
2: Nós estamos mais preocupados com o América do que com a seleção brasileira, pô. Estamos preocupados com o América. A galera também.
0: Meio-dia e 5 é hora do quadro Na Torcida.

promessa antes da Copa do Mundo era de uma concentração fechada, sem a presença constante de familiares e amigos, em um ambiente voltado exclusivamente para o desempenho esportivo. Na prática, porém, a rotina da seleção brasileira, sob o comando do técnico Carlo Ancelotti, tem mostrado um modelo diferente. Com planejamento detalhado e rígido controle do Departamento de Seleções da CBF, liderado por Rodrigo Caetano, o grupo encontrou um equilíbrio entre disciplina e momentos de descanso mental. Alguns jogadores alugaram casas próximo ao hotel onde está hospedada a seleção brasileira para que familiares pudessem ficar próximo deles. Durante as folgas, os jogadores até visitam seus familiares e passam algumas horas nestas casas alugadas. O técnico Carlo Ancelotti dando condições também dos jogadores ficarem perto de seus familiares, pelo menos por alguns instantes. Após o período de descanso, a seleção brasileira voltando aos trabalhos hoje, iniciando a preparação para o confronto diante da Noruega, válido pelas oitavas de final da Copa do Mundo, jogo que acontece no domingo, às 5 horas da tarde. No aspecto médico, o Lucas Paquetá está fora da partida, depois de sofrer uma lesão de grau 2 na parte posterior da coxa esquerda. Já Rafinha segue evoluindo na recuperação do problema muscular que o afastou dos últimos jogos. O atacante já voltou a aparecer em campo durante as atividades e existe a possibilidade de iniciar trabalhos com bola, quem sabe ainda hoje. Caso isso aconteça e o Brasil avance às quartas de final, cresce a expectativa de que o camisa 11 possa voltar a ser relacionado para a sequência da competição. Lembrando então, o Brasil joga no domingo, 5 horas da tarde, contra a equipe da Noruega. E fica aí a dúvida, quem vai entrar na vaga deixada pelo Lucas Paquetá. Com a segunda fase decretando classificações e eliminações, os confrontos das oitavas de final da Copa do Mundo de 2026 já estão desenhados. Sábado, 2 horas da tarde, no estádio de Houston, nos Estados Unidos, jogam Canadá e Marrocos. No estádio da Filadélfia, também no sábado, só que às 6 horas da tarde, tem Paraguai e França. Já no domingo, às 17 horas, Brasil vai enfrentar a Noruega no estádio de Nova Jersey. Às 9 horas da noite, no estádio da Cidade do México, o anfitrião México recebe a Inglaterra. Na segunda-feira, 4 horas da tarde, Portugal ou Croácia vai enfrentar Espanha ou Áustria. Esse jogo acontece no estádio de Los Angeles. Às 9 horas da noite, os Estados Unidos vai enfrentar a Bélgica, em Seattle. Na terça-feira, 1 hora da tarde, Argentina ou Cabo Verde vai enfrentar Austrália ou Egito. Esse jogo vai acontecer em Atlanta. E às 17 horas da terça-feira, Suíça ou Argélia enfrenta Colômbia ou Gana em Vancouver, no Canadá.

0: meio de 9, tá aí então as informações da Copa do Mundo, falando da seleção brasileira que não terá o Paquetá, expectativa para volta aos treinamentos hoje, quem sabe do Rafinha, já no campo de treino com os demais companheiros, e se treinar, começa a ficar aí a expectativa para a volta dele numa fase semifinal, se o Brasil chegar, né? Então, ainda tem isso. Meio de 9, quer falar alguma coisa, Rússia?
1: Quero. É, lembrando que as oitavas de finais são as 16 melhores seleções e os anfitriões já classificaram todos os três. O Canadá classificou, Estados Unidos e também o México, né? Então a coisa começa a funilar. É, 16 seleções passam, depois passam 8, 8 passa 4, 4 passa 2 e uma só levanta o caneco. Vamos lá, filho meu!
0: Um abraço, até amanhã.
1: Ademã. Que eu vou
0: um abraço, Garcia, até amanhã.
2: Fui!
0: Meio-dia e 10. Vamos então pro sorteio do Bar do Fred para ver quem leva para casa o almoço do Bar do Fred hoje, girando onde parar, parou, parou. Denilson do São Judas, alô Denilson! 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Não saia daí, não me deixe só. Eu fico com você até às 3 horas da tarde com muitos prêmios. Os marmanjos podem, quem sabe, ganhar também até um packzinho de cerveja lá do Hora 10 do meu amigo Diego. 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Até às 3 horas, então, muita música, muita diversão. Informação, fofoca e informação sobre o esporte. Então estou esperando você aqui na Super Tarde Cande até as 3 horas da tarde. 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Eu volto já.
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5: Meio-dia e 27.
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7: O Krasnodar, da Rússia, fez uma nova proposta para contratar o volante Christian e aguarda a resposta do Cruzeiro. A primeira oferta já havia sido recusada por não atingir o valor desejado pela diretoria celeste, que só aceita negociar o jogador por cerca de 10 milhões de dólares, aproximadamente 50 milhões de reais. O clube mineiro ainda analisa a nova investida dos russos. Christian é um dos principais nomes da equipe comandada por Arthur Jorge e vive grande fase na temporada, com 33 jogos, 8 gols e 3 assistências. Contratado pelo Cruzeiro em 2025 junto ao Atlético Paranaense, o volante que vem atuando mais avançado no ataque é considerado peça importante do elenco, o que explica a postura firme da raposa nas negociações.
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12: Candi FM, meio-dia e meia.

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1: Opa, e aí, como é que tá? Como é que tá seu dia, hein? Tudo bem? Vamos juntos até as 3 da tarde aqui na melhor sintonia no seu rádio. Vamos juntos com a Super Tarde Grande, com muita música, muita alegria, diversão. Tem a sua participação, tem fofoca, tem notícias, tem esporte. Tudo aqui na Super Tarde Grande, que também tem muitos prêmios te esperando. 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Tá na Cande, tá super legal.
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1: A rádio número 1 no seu rádio, Cande 10 FM, todos os dias a partir das 5 horas da manhã. Você fica muito bem acompanhado. Vamos juntos, você participando comigo, interagindo no WhatsApp mais acionado de toda a região.
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1: 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Pra você pedir a sua música ou pra você mandar o seu.
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1: Alô, alô da Cande, manda pra cá, vai, 998695001, pode pedir a sua música, pode mandar o seu alô, alô, pode contar pra mim como é que tá o seu dia, como é que tá a expectativa pro final de semana, tá chegando o final de semana, amanhã sextou, pode falar pra mim também sobre a seleção brasileira que joga domingo, 5 horas da tarde, é, meu amigo, é a seleção brasileira na Copa do Mundo. Manda pra cá, 998695001 no final da Super Tarde Cande. Tem muitos, mas muitos prêmios pra você.
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1: 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Vem pra cá você também, vem. Meio-dia e 35. Vamos começar bem a nossa tarde de quinta-feira. Seu Jorge Mina do Condomínio. Tá na Cande, tá super legal.

0: noveleiros, estamos chegando com os resumos das suas novelas favoritas para esta quinta-feira. Agora o resumo da novela Coração de Mãe. Randy insiste para relevar ela e os novos amigos para um jantar, mas ele nega, afirmando estar falido. Gulnaz e Zera criam um plano para chamar a atenção de Razan. Dilaver e Feliz desconfiam que Omer e Nazli estejam apaixonados. Irmak liga para Matt à procura de Kivans. A Noite dos Homens é regada por conselhos amorosos do experiente Hassan. Irmak e Carso saem para jantar onde se divertem e conversam sobre seus sentimentos. Lali conta para Herra sobre sua suspeita de que Randy tenha um amante. Gulnaz e Feliz são paradas em blitz policial e ficam nervosas durante a abordagem. Apesar do clima estranho entre ambos, Bora solicita a presença de Carso em uma reunião. Lali e Aissa vão até a casa de Kivans e pedem que ele convide Bora.
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3: Meio-dia e 42.
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9: 15 para uma. Faltando 15 minutinhos para uma hora da tarde aqui na Candy. Deixa eu mandar um beijo no coração da Sinara, lá no Dona Rosa, ligado conosco. Oi, Sinara, beijo, sua linda. Quem também tá por aqui é a minha amiga Alessandra, lá do bairro Ipiranga. Boa tarde, garrafa. Toca para mim conexão. É a Alessandra, do bairro Ipiranga, sua ouvinte de todos os dias. Beijo, sua linda. Obrigado, Alessandra. Sempre participando conosco. Ela disse que não sabe o nome do cantor. É Daniel Júnior, viu, Alessandra? E essa música é linda e maravilhosa. Tá na Cândida, super legal.
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1: 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Tá na Cândida, super legal, low pé. 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Meio-dia e 57. Você não saia daí, não me deixe só, eu volto já. Daqui a pouquinho tem pedido musical, tem muito mais pra você por aqui. Daqui a pouquinho tem fofoca aí. Mas agora é hora do Repórter News aqui na Cande.
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3: Os Estados Unidos anunciaram sanções contra duas pessoas e três empresas brasileiras, sob a alegação de suposta ligação com a facção criminosa Primeiro Comando da Capital, o PCC. As medidas foram formalizadas pelo Departamento do Tesouro norte-americano. Esta é a primeira rodada de sanções econômicas divulgadas pelo governo Trump contra alvos que, segundo as autoridades, teriam relação com a facção brasileira. A ação ocorre após a classificação do PCC e do CV como grupos terroristas internacionais em junho. Entre os acusados de ter ligações com a rede de lavagem de dinheiro do PCC estão Victor Henrique de Oliveira Shimada, Estela Stephanie Nunes Henrique de Oliveira e as empresas Victory Trading Intermediação de Negócios, Cobranças e Tecnologia LTDA, PixWave Soluções de Pagamentos LTDA e Wave Construções Inteligentes LTDA.
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1: O Krasnodar, da Rússia, fez uma nova proposta para contratar o volante Christian e aguarda a resposta do Cruzeiro. A primeira oferta já havia sido recusada por não atingir o valor desejado pela diretoria celeste, que só aceita negociar o jogador por cerca de 10 milhões de dólares, aproximadamente 50 milhões de reais. O clube mineiro ainda analisa a nova investida dos russos. Christian é um dos principais nomes da equipe comandada por Arthur Jorge e vive grande fase na temporada, com 33 jogos, 8 gols e 3 assistências. Contratado pelo Cruzeiro em 2025 junto ao Atlético Paranaense, o volante que vem atuando mais avançado no ataque é considerado peça importante do elenco, o que explica a postura firme da Raposa nas negociações.
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5: 1:02 na Cande.

0: 1:02, 998-69-5001, para você interagir comigo, mandar a sua mensagem de texto ou a sua mensagem de áudio. Eu prefiro que você mande de áudio. Manda para cá, daqui a pouquinho tem prêmios para você. 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Mentira que é kit do Café Nova Suíça. Tem kit do Café Nova Suíça. 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Tá esperando o quê? Manda pra cá. 998-69-5001. A minha amiga Rogéria também tá por aqui. Fala, Rogéria!
1: Ricardo Garrafa, boa tarde.
0: Boa tarde.
1: Aqui é a Rogéria Cristina.
0: Oi, Rogéria.
1: Gostaria de pedir uma música, se possível, Zé Ramalho, Garota de Aluguel. E ofereço para todos que estão curtindo a rádio. E gostaria também de participar do sorteio.
0: Já tá participando, viu? Já tá participando.
1: Obrigado.
0: Valeu, Rogéria. Beijos no seu coração. A Rogéria aí mandou uma mensaginha de texto assim, ó. Se não puder essa música, que é a do Zé Ramalho, eu quero o Eduardo Costa. Pronto, falei.

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0: Gustavo Lima e Luiz Fonsi aqui na programação da Cande FM. Vagabundo. E eu não sou. Eu sou o sonho de toda mulher, tenho certeza disso. 1h13. E que tal se a gente fofocar um cadiquinho? Vamos lá? É hora do Fofoca Aí!
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2: 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A polêmica envolvendo o cancelamento do show de Gustavo Lima em Surubim ganhou mais um capítulo. A cantora Rafa Alice, que substituiu o embaixador do palco, se retratou publicamente após ter chamado Gustavo de soberbo e usado palavras mais fortes. Rafa Alice se viu no meio do furacão após o ocorrido no último fim de semana, quando o show de Gustavo foi cancelado. A cantora usou suas redes sociais para se pronunciar novamente sobre o caso, tentando acalmar os ânimos. Essa história ainda vai dar o que falar. Entre cancelamentos, acusações e retratações, o mundo da música sertaneja está mais agitado do que nunca. Fiquem ligados para os próximos desdobramentos.

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1h18, estou de volta por aqui. Deixa eu mandar um beijo no coração da minha amiga Oneida. Alô, Oneida! Oneida me disse que ele tá tristinha hoje. Que foi, Oneida? Conta pra mim, desabafa aqui comigo. A Oneida quer escutar a música Conexão, aliás, é o quarto pedido. Eu ia dizer o terceiro, porque um eu atendi, já rodei a música Conexão com Daniel Júnior. E a Oneida é mais uma das três que estão aqui pedindo a música Conexão. A Oneida diz que é pra ver se alegra um pouquinho o dia dela. Eu já toquei, viu, Oneida? Eu toquei ainda há pouco, você deve ter escutado aí. A Oneida tá com o foninho no ouvido, não pode falar conosco, porque tá trabalhando. Ela manda mensagem um pouco mais cedo. Só que como tem alguém que manda mais cedo que a Oneida, quando chega na vez dela de eu atender aqui, já rodou a música. Beijo, viu, Oneida? Obrigado aí pelo carinho de sempre. Quem mais? Deixa eu mandar beijos aqui. A Rosângela Alves tá dizendo, o Brasil ganha domingo, né? Oh, com certeza, 2-0, anota aí, viu, Rosângela? Minha amiga Raquel ficou feliz porque rodou o embaixador com o Luiz Fonsi, Vagabundo. A Raquel adora essa música. Tá ela e o Igor lá ligado conosco lá no Bom Pastor, beijos pra vocês. Quem também tá por aqui, meu amigo Marlúcio Nunes. Alô, Marlúcio, lá no Planalto. Tá ele, a família, sintonizada no 100.5 da Candy. Estamos ligados aqui, garrafa. Se você tiver a música Muito Estranha do Dalton e puder tocá-la, eu gostaria. Abraço pra você, viu, Marlúcio? Essa é das antigas, anos 80. Tá na Candy, tá super legal.

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3: A Inglaterra sofreu mais do que o esperado, mas conseguiu a classificação ao vencer a República Democrática do Congo por 2-1, pela segunda fase da Copa do Mundo. Os africanos surpreenderam logo aos 7 minutos com Brian Sipenga, mas a reação inglesa veio no segundo tempo. Harry Kane marcou duas vezes, aos 75 e aos 86 minutos, e garantiu a virada da equipe comandada por Thomas Tuchel. Com o resultado, a Inglaterra avança às oitavas de final e terá pela frente o México, que eliminou o Equador. Apesar da vitória, os ingleses encontraram muitas dificuldades diante da seleção congolesa, que fez uma campanha histórica e esteve perto de provocar uma das maiores zebras do Mundial.
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continuidade, o resumo da novela A Nobreza do Amor. Tonho se mostra lúcido e todos comemoram. Dona Menina visita Tonho e Lúcia se impressiona com a fala da rezadeira sobre o destino do amado. Fátima descobre que Salma mentiu para visitar Tonho no hospital. Sebastião se impressiona quando Virgínia decide denunciar Viriato ao bispo. Chinua ajuda Kenny em suas atitudes contra a tirania de Jandal. Casemiro confronta Mirinho sobre a sabotagem do remédio de Tonho. Tonho recebe alta e agradece ao apoio de todos que rezaram por sua saúde. Malungo anuncia a Jandal que em breve chegará ao Brasil.

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1: Tô aqui, ó.
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1: 1:34, como é que tá o seu focurômetro, hein? Fala pra mim. Minha amiguinha tá por aqui e quer falar, olha só que lindeza.
2: Boa tarde, garrafa.
1: Boa tarde, Bianquinha.
2: Eu gostaria de escutar a música Chocolate do Luan Santana. E eu quero concorrer a todos os sorteios.
1: Tá concorrendo.
2: Meu nome é Bianca Tavares Rodrigues, do bairro São José. Um beijão.
1: Beijos no seu coração, Bianca. Luan Santana.

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0: Ai, ai, ai. Guilherme Benuto, participação do Panda. Eu duvido. Agora 1h40, estou por aqui esperando a sua participação no 998-69-5001. Manda pra cá o seu pedido musical ou mesmo o seu alô, alô. Daqui a pouquinho tem sorteio pra você. É hora de ficar bem informado com o Repórter News.
1: A Petrobras anunciou uma redução de 14,5% no preço do querosene de aviação para as distribuidoras, com o novo valor entrando em vigor já na quarta-feira, 1º de julho. A medida busca aliviar os custos do setor aéreo. Essa diminuição no preço do combustível é uma notícia positiva para as companhias aéreas e, consequentemente, pode impactar o valor das passagens para os consumidores. A decisão reflete o cenário de alívio nos preços internacionais do petróleo. O reajuste faz parte da política de preços da estatal, que acompanha as variações do mercado global. A expectativa é que a redução contribua para a recuperação e estabilidade do setor de aviação no país.
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0: É nóis. Uma hora e 43 minutos, estamos juntos até as 3 da tarde aqui no 100.5 da Cande FM. 3 horas tem Alzira Ribeiro com Boa de Papo. Meu amigo Wellington também está por aqui, quer participar. Fala, Wellington.
8: Boa tarde, Garrafa.
0: Opa! Fala comigo.
8: Jesus, quinta-feira.
0: Para nós.
8: Estou comprando minha roupa nova. Posso ir colocar uma música disso? Um abraço, um ótimo serviço.
0: Para você e para minha amiga Maria do Rosário, Wellington. Roupa nova. Essa me faz lembrar o inicinho no rádio. Lá no inicinho da década de 80. Clária, é a banda Roupa Nova. Aí canta muito, hein? Tá na Cândida, super legal.

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0: Toca todas!
1: Ei, meu amigo Ricardo Garrafa, aqui é o Paulo Henrique Fagundes Bairro, Sagrada Família, tomei rouco, peguei uma gripe, meu amigo. Ei, você toca Daniel, adoro amar você, eu dedico a toda a minha família, a todos os seus ouvintes. Quero participar do sorteio. Um forte abraço.

0: As filmagens devem começar em julho e o filme tem estreia prevista para 2027. Na conta oficial do Instagram, o Prime Video contou que Marina Versus será a responsável por interpretar a sertaneja. A atriz e cantora goiana foi escolhida entre mais de 1000 candidatas para o papel. O filme promete mostrar os altos e baixos da vida de Marília, desde a adolescência até o acidente aéreo fatal.
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2: O Vasco avançou nas negociações para contratar Fernando Seabra, atual técnico do Coritiba. A diretoria vascaína demonstra otimismo pela contratação e já comunicou ao Coritiba que fará uma proposta oficial pelo treinador, que é o principal alvo para substituir Renato Gaúcho. Para tirar Seabra do Coritiba, o Vasco está disposto a pagar a multa rescisória, que gira em torno de 4 milhões de reais, além de oferecer um salário cerca de 3 vezes maior que o atual. O treinador vê com bons olhos a possibilidade de assumir o clube carioca, mesmo diante das questões jurídicas envolvendo a SAF. Em 2026, Seabra comandou o Coritiba em 28 partidas, com 11 vitórias, 9 empates e 8 derrotas, deixando a equipe na 7ª colocação do Campeonato Brasileiro.
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1h59, é hora de atender a minha amiga Lívia Aparecida, tá conosco por aqui, quer escutar a música da Ana Vitória, Lisboa, com a participação do Lenine. 1h59, tá na Cândida, super legal.

Muito obrigada.

Tiaguinho. É o Hugo e Thiago aqui na Super Tarde Candy. 2:09, não saia daí, não me deixe só. É rapidinho, eu vou ali, eu volto já daqui a pouquinho. Tem mais pedido musical por aqui. Você já interagiu comigo? Já mandou pra cá o seu pedido musical? Daqui a pouco tem sorteio. Não me deixe só!

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7: Muito boa tarde para todo mundo. 2 horas e 12 minutos.
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7: 2 horas e 12 minutos. É hora. Alô, alô da Candy, pra você que tá ligado conosco. Alô, Marlúcio Nunes e família lá no Planalto. Beijos pra vocês.

minha amiga Raquel Nunes e o Igor lá no bairro Bom Pastor, a Rosângela Alves. Quem mais está por aqui? A minha amiga Maria do Rosário. Oi, Maria!

0: minha amiga Bianca, Bianquinha Tavares, está ligada conosco, Wellington, lá no Candelária. Meu amigo Paulo Henrique, família, lá no Sagrada Família, também está na proa da Cande. Meu amigo Ricardo Salomé, o Salomé Pireus, beijos no seu coração, meu amigo. A Stephanie Paula também está ligada na Cande. Adriane, lá no bairro Danilo Passos, o José Maria, no bairro Dom Cristiano, a Lívia Aparecida também está na proa da Cande. A minha amiga Rogéria Cristina, a Lidiana, lá no bairro Realengo, meu amigo Antônio Marcos, do Porto Velho. O Marcos Vinícius também está ligado conosco, a Érica, lá no bairro São José, a Érica Tavares. Oi, Érica! A Carolzinha tá ligada conosco lá no Terra Azul, a Maria Aparecida, no bairro Manuel Valinhas. Quem mais, quem mais? A minha amiga lindíssima Kênia, lá no Casa Nova. Oi, lindona! A Claudineia Flores também tá na proa da Cândia, Cirlei, no bairro Porto Velho. Quem mais, quem mais, quem mais tá ligado aqui na Cândida, tá na proa da Cândida, tá todo mundo ligado na Cândida, a Carla e o marido Antônio, lá no Belvedere 2. A minha amiga Devanda, alô Devanda, beijos no seu coração, a Roseli, lá do Danilo Passos, também tá na proa da Cândida. O Valtinho no Belvedere, oi Valtinho, a Cristina no Jusa Fonseca. A Maria de Fátima no bairro São José e a Suelen no Santa Clara. Tá todo mundo ligado na Cande.
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0: Alô, alô. 2:15 e hora de atender a minha amiga Claudineia Flores. Ela quer ouvir a música do Henrique Juliano, Recaídas. Tá na Cande, tá super legal.

boa tarde da Rafa, estamos aqui curtindo seu programa. Gostaria de ouvir uma música do Djavan, Oceano, se puder tocar para nós. E gostaria também de participar do sorteio do seu programa. Muito obrigado, uma ótima tarde.

Boa tarde, Ricardo Garrafa. Eu gostaria de ouvir a música Bala de Prata, do Fernando e Sorocaba. Eu gostaria de ganhar o pack de cerveja, hein? Tá curtindo o Domingão, assistindo a seleção brasileira, que a Érica Tavares Nogueira, do Bar São José. Um abraço.

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5: Tá na Cândida, super legal. Muito boa tarde pra todo mundo ligado conosco aqui na Super Tarde Cândida, 2 horas e 38 minutos. Minha amiga Selma, lá do Jardim das Acácias, tá pedindo Luísa e Maurílio, S de Saudade, com participação do Zé Neto e Cristiano.

0: Fala, meu amigo Ricardo Garrafa. Aqui é o José Carlos Mendonça, do bairro Santa Rosa.
1: Queria pedir para você passar a música do Eduardo Costa, Eu, Você e Deus, para mim, meu amor. Estamos fazendo 38 anos de casados e ela de vida também. Coloca nós no sorteio do arroz codinho aí, nos brindes que tem, vez nós ganhar algum. Boa tarde, fica com Deus. 38 anos de

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1: Tamo junto, 2h48 e é hora de descobrir os ganhadores desta quinta-feira aqui na Super Tarde, Candy. Pra você que interagiu comigo, mandou a sua participação no 998-69-5001. Fique ligadinho que é hora de prêmios, é hora boa. Hoje tem par de ingresso pro cinema, tem delicioso X-Burger do Betinho Burger. Tem kit da Bio Stratos, tem kit do Café Nova Suíça e tem pack de cerveja da Hora 10. Conveniência. É recheadaço de prêmios pra você aqui. Interagiu comigo? Mandou sua mensagem? Então fique ligado que agora é hora. Vamos começar pelo cinema. Os ganhadores do cinema de hoje, lembrando que hoje, quinta-feira, os ingressos estão valendo para segunda-feira. É só chegar na portaria do Cine Hits de Divinópolis, lá no Shopping Pátio, para você, com um documento na mão, para você pegar um cineminha, para você que foi o ganhador de hoje, é claro. Alô, Saulo André da Silva e Janaína Silva Miranda. Saulo André da Silva e Janaína Silva Miranda estão levando para casa o par de ingressos para segunda-feira no Cine Hits Divinópolis. Está pipocando mensagem aqui, gente, já não dá mais tempo, o sorteio já foi feito pela produção. Quem está levando para casa o delicioso X-Burger lá do Betinho Burger? 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E quem vai fazer contato e vai se deliciar com o delicioso X-Burger é o meu amigo Antônio Marcos de Oliveira, lá no bairro Porto Velho. Alô, Antônio Marcos! Você tá levando para casa, então, o delicioso X-Burger lá do Betinho Burger. Só você fazer contato no 91-12-2247 para receber aí na sua casa, então, delicioso X-Burger. Quem vai ficar com os cabelos maravilhosos com o kit da Bio Stratos? Tá indo pro bairro Danilo Passos 1. Tá indo pra minha amiga Rosângela Alves. Alô, Rosângela Alves, do bairro Danilo Passos 1. Você está levando para casa o kit da Bio Stratos, 2 dias úteis para você colar na Cândida Maranhão 400, contra a esquina da Pernambuco, munida de documento com foto, para você retirar então o seu kit da Bio Stratos. Quem leva para casa o kit do Café Nova Suíça, o delicioso Café Nova Suíça? Está indo para o bairro Danilo Passos, só não sei se é um ou se é o 2. Tá indo pra minha amiga Adriane Patrícia Vieira Alves. Alô, Adriane Patrícia Vieira Alves, do bairro Danilo Passos. Tá levando pra casa o kit do Café Nova Suíça. Posso estar equivocado, mas eu acho que a Adriane ganhou por esses dias. É com sorte, Adriane. Adriane Patrícia Vieira Alves, do Danilo Passos, tá levando o kit do Café Nova Suíça. 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Tá indo pro bairro Dom Cristiano. Alô, alô, José Maria de Oliveira do bairro Dom Cristiano. 2 dias úteis para você colar na Cândida, na Maranhão 400, contra a esquina da rua Pernambuco, para você se deliciar com um pack de cerveja da Hora 10, conveniência. Confirmar então os ganhadores de hoje: cinema para Saulo André Silva e Janaína Silva Miranda, Betinho Burger para Antônio Marcos de Oliveira do Porto Velho, Bio Stratos para Rosângela Alves do Danilo Passos 1, kit do Café Nova Suíça para Adriane Patrícia Vieira Alves do Danilo Passos, pack de cerveja da Hora 10, conveniência, José Maria de Oliveira, do bairro Dom Cristiano. O Antônio Marcos já tá dando ok aqui, ó. Muito obrigado, meu amigo, uma ótima tarde pra você, Candy 10 100.5. Tá na Candy, Antônio Marcos, tá super legal. Na Candy é assim, meu amigo, tá na Candy, tá super legal, tem prêmios pra você o dia todo. Então, os ganhadores, quem levou para casa os brindes para pegar na rádio? O kit, o pique, aliás, o pack, né, de cerveja da Hora 10, o kit Nova Suíça e o kit Bioestratos, 2 dias úteis para passar aqui na rádio e pegar o seu prêmio. Zé Maria também tá ligadaço conosco por aqui, lá no Dom Cristiano, foi o ganhador da cerveja. A Adriane, do bairro Danilo Passos, também tá agradecendo aqui. Já tem uma semana, garrafa. Pois é, mas tem gente que passa mais de meses sem ganhar e você, em uma semana, ganhou 2 vezes. Adriane, lá do Danilo Passos, tá com sorte. Beijos pra vocês. 2h54. Boa de... Aliás, ela mudou o programa dela, tá, gente? Agora é boa de prosa. Eu escutei ontem ela dizendo isso. Boa tarde, Alzira Ribeiro.
0: Muito boa tarde, boa tarde, boa tarde. Eu comecei ontem pagando um mico. Normal.
1: Por quê?
0: Uai, porque eu sou uma pagadeira de mico, nata. Eu fui falar boa de papo, falei boa de prosa.
1: E qual é a diferença?
0: Nenhuma. Tudo é bom do mesmo jeito, meu amor.
1: Super tarde, top tarde, tudo é...
0: Aqui, se tratando de Candy FM, acabou. Não tem nada. Não tem nada que substitui a tarde de vocês, viu, gente? É eu e Garrafa, e o boa de prosa, e o boa de papo, e o ruim de prosa, e assim a gente vai.
1: Tamo junto e misturado. A Rosângela Alves também tá por aqui ligadinha conosco. Deixa eu apagar essas mensagens já pra deixar tudo liberado pra minha queridíssima Alzira Ribeiro.
0: É, você apaga porque isso aí bomba, viu?
1: Eu sei disso, graças a Deus.
0: Trembão, como diz você, o nosso candizap, ele bomba.
1: Ô Alzira, o que é que temos de bom hoje a não ser você?
0: Então, além de mim, né, porque eu acho que assim, tendo a Candy, tendo eu, não precisa mais nada.
1: Mais nada, já pois tá ótimo.
0: Mas só pra dar aquela incrementada, eu tava conversando com uma ouvinte no Instagram, e ela veio me questionar uma coisa, e falou assim, Alzira, fala disso lá na rádio, eu quero saber o que que os seus bons e as suas boas de papo vão falar. É o seguinte, mais uma que sofre com o tal de, aqui, vamos dar uma volta? Vamos tomar um vinho, mas lá na minha casa. Pra que que tem que ser na casa do dito cujo, gente?
1: Não sei, se fosse na casa do dito cujo, eu não iria.
0: Então, não, mas aqui, o que que ela tá questionando? Ela tá questionando...

0: Porque mesmo porque lá em casa não tem vinho, porque eu não bebo, eu faço parte do time que não ingere álcool.
1: E nem convida, né? Porque você é homem de uma mulher só.
0: Isso, Sofia. É. A vida toda, aliás, né? Nesses meus 86 anos de vida, a vida toda. Sabe quem já mandou a primeira mensagem para o teu programa que eu não vou apagar?
1: É o Vilela.
0: Ele mora sozinho? Quer alguém para arrumar a casa dele.
1: Ah! Tá, mas será que ele já viu falar em faxineira, diarista? Tem moças pra poder fazer isso e fazem muito bem. É só pagando bem que elas vão lá e deixam a sua casa linda, limpa e cheirosa.
0: Pois é, então tá aí, Vilela. Ele falou que sai mais caro, o vinho é mais barato.
1: Ah, tá.
0: Entendeu?
1: Aham, mais tarde.
0: E o vinho deixa assim mais incrementado, mais... com astral mais alto e o serviço é feito mais rápido.
1: É, e o deboche tá dançando aí, né?
0: Tô contando. O Vilela tá muito machista, não tá?
1: Tá. Depois a gente vai conversar.
0: Pois é.
1: Em off.
0: Eu vou deixar aqui aberto pra você.
1: Tá bom.
0: Um beijo pra você. Outro. Eu tô indo embora. Duas pessoas, hoje mais uma. E no dia, eu acho que foi no dia do meu aniversário, já não lembro mais quem. E hoje... também já não lembro mais quem, porque eu apaguei a mensagem.
1: Ah, meu Deus.
0: A cabeça é boa.
1: Tá.
0: Mas a pessoa falou assim, ô Garrafa, você toca as músicas que a gente pede hoje? Você toca as músicas que a gente pede? E eu nunca vi você falando assim, essa música é um pedido meu. E no dia do meu, acho que foi no dia do meu aniversário, a pessoa falou assim, toca uma, foi mais ou menos assim, toca a sua música aí que você gosta pra gente curtir com você. E eu acabei não tocando. Hoje eu vou embora deixando a minha música.
1: Ai, que medo. Você tem um bom gosto musical, né,
0: não sei,
1: Garrafa?
0: Quem...
1: eu posso ficar tranquila.
0: Quem vai falar é você.
1: Tá.
0: Você não precisa se preocupar que não vem funk, que não vem heavy metal.
1: Ontem eu toquei Menudos, Não Se Reprima.
0: Isso é da minha
1: não
0: adolescência.
1: Não Se Reprima, muito bom, muito bom.
0: Então preste atenção. Eu vou tocar a música que é um hino, eu acho que essa música é um hino. Talvez uma das letras mais maravilhosas. E essa música, ela é reconhecida no mundo inteiro.
1: Que chique.
0: Porque o instrumental é uma música clássica.
1: Olha.
0: E um ser humano abençoado por Deus escreveu a letra da música em cima de uma música de Bach, de um clássico do Bach. E ele fez a letra e botou. Eu já pedi à minha filha, não sei se eu estarei aqui, mas se eu ainda estiver presente... por aqui, eu gostaria que ela entrasse à igreja no momento do casamento escutando essa música. Então, essa música eu estou deixando porque hoje mais uma pessoa, é a segunda nessa história, que fala, Garrafa, e a música sua? Você só toca a música pra gente? Coloque uma sua pra gente curtir e tal. Então, tá aí a minha música, eu tô indo embora.
1: Tô curiosa.
0: Você já reparou que o pique tá lá embaixo,
1: sim,
0: né?
1: Sim,
0: é porque é uma música mais tranquila, é música.
1: Eu choro.
0: Aliás, é música.
1: Ai, ai.
0: Beijos no seu coração e até
1: outro.
0: Amanhã. Gente, beijo pra todo mundo, curtam comigo aí, porque essa música é maravilhosa. Beijo pra todo mundo.

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1: Tenha cuidado com as tosas. Os pets com pelos mais longos costumam sofrer mais com as temperaturas elevadas. E por isso, os tutores e tutoras buscam pela tosa com mais frequência no verão. Entretanto, ela deve sempre ser feita com cautela, para que não prejudique a saúde animal. Isso porque os pelos são essenciais para regular a temperatura corporal e proteger a pele. Dessa forma, a alternativa mais indicada para diminuir o calor é a tosa higiênica, que é feita na barriga, patas e partes íntimas. Além disso, é recomendado o uso de lâminas mais baixas, para que não seja retirada toda a pelagem. Cachorros ou gatos que possuem histórico de dermatite devem evitar a tosa, para que o quadro não evolua. Em todo caso, vá até um hospital veterinário de confiança e consulte um especialista antes de tomar qualquer decisão.
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3: Candy, 3 horas e 10 minutos.
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0: Oi, gente, boa tarde, com muita alegria nesta quinta-feira, nessa tarde de quinta-feira. Olha, avisa aí que eu cheguei, faz esse favor pra mim. É isso aí, gente, cheguei chegando, viu? Já cheguei colocando mantra antes pra falar depois, porque hoje eu tô daquele jeitinho. É, daquele jeitinho que eu tô, sabe aquele jeitinho? Já falei pra vocês, né? O que tem limite é cartão de crédito. Eu não. Então é o seguinte. Essa nossa tarde hoje vai ter muita, mas muita coisa boa pra gente falar. Inclusive, eu já vou lançar aqui no status do nosso WhatsApp aqui da rádio. Se você não tem ele salvo, salva aí, por favor. Coloca aí. Pode falar o número? Vou falar, hein? 99869-5001. Esse aí é o nosso Candizap, tá? Pra você participar, pra você ganhar prêmio, pra você falar comigo, interagir comigo, porque de agora até as 18 horas, o Boa de Papo tá no ar. Então, bora de música, que daqui a pouco eu volto te falando aí, pra você que ainda não salvou o nosso WhatsApp, eu não sei porquê, te falando sobre o que, que a gente vai falar hoje, bora? Então vambora, gente, bora começar daquele jeito que eu gosto, pra cima, pro alto e pra Deus. Tá na Candy? Tá super legal e tá no ar o Boa de Papo.
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3: É isso aí, gente. Estou de volta. São 3 horas e 25 minutos. 3 e 25 aqui na Candy FM. Acho que eu apertei alguma coisa aqui, hein? Aquela, né? Gente, seguinte, deixa eu falar pra vocês uma coisa. Tá acontecendo alguma coisa aqui, meu Deus do céu, o que será? Vilela, não escuta isso não. Deixa eu com meus micos. Olha, vou falar pra vocês agora, gente, qual que vai ser o nosso bate-papo de hoje. Melhorou? Ah, não, então tá. Aqui, o nosso bate-papo de hoje é o seguinte, gente. Sabe aquele convite que você recebe? E aí, tudo bem? O que você vai fazer hoje? Bora tomar um vinho? Aqui em casa tem uma televisão enorme, uma coxa bem quentinha. Você vem pra cá tomar um vinho comigo? Ai, meu Deus. Então, eu quero saber da mulherada, o que vocês acham? O que vocês sentem quando recebem um convite desse? E quero saber dos homens, dos meus bons de papo, se vocês fazem esse tipo de convite, por que vocês fazem, gente? Chama a gente pra ir pra um bar legal, um lugar chique, sabe? Vamos tomar um vinho, vamos. Em qual bar? Pra onde que você quer ir? Por que tem que ser na casa do dito cujo? Vem falar que é porque eu tô fazendo frio, que não tem nada disso não, viu? Pois é, eu quero falar disso hoje. Vambora. Vamos falar disso hoje aqui no 998-69-5001. Vamos de música enquanto você gasta aí o seu dedinho respondendo o nosso bate-papo de hoje. Pode mandar áudio, pode mandar mensagem de texto. Lembrando que a sua participação vale ingressos para segunda-feira, tá? Hoje é quinta, eu já sorteio para segunda-feira. Filmes muito bons, viu, gente? Então, perde tempo não. Manda aí nome completo, gasta o seu dedinho aqui no nosso Candizap. Fala para mim o que você acha desse nosso bate-papo de hoje. Bora? Então, bora!

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2: São 3 horas e 33 minutos, 3h33. E olha, eu já vou começar atendendo o pedido de... Opa! É isso mesmo, gente. Já vou começar atendendo o pedido aqui. Boa tarde, Alzira. Escuto há pouco tempo, mas estou gostando muito, principalmente das músicas. Ó, oh, que coisa boa. Deixa eu baixar isso aqui, gente. Aí, agora sim, agora ficou bom. Então, voltando aqui, escuto há pouco tempo, mas estou gostando muito, principalmente das músicas. Manda um abraço para mim, Marluce. Manda um abraço para Marluce e para Sheila. Ah, tá, gente, aqui é a Sheila que tá pedindo a música e mandando um abraço para Marluce. Ô, Sheila, você tá trabalhando na cozinha? Tá. Olha, eu não achei essa música, Amor Daqueles, mas eu achei essa daqui. Espero que você goste. Qualquer coisa você me fala aqui, tá? Vamos fazer o seguinte. Tá trabalhando aí? Dá pra dançar? Dá não, né? Ah, então vamos fazer o seguinte. Você curte daí que eu curto daqui e vambora. Tá na Cândida, tá super legal.

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8: 3h39 na Cande.
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8: São 3h40, 3h40 aqui no Boa de Papo. E aí, gente? Tá chegando de... Eu acho que tá demorando tanto pra chegar o domingo. Eu tô tão ansiosa pra poder saber o que vai dar esse negócio do futebol, que ninguém merece, viu? Ó, tá chegando por aqui a Ana Paula, tá chegando o Luciano. Sheilinha também passou por aqui, o Wellington, Antônio do Porto Velho. E Antônio ganhou um brinde bom hoje, hein? Bora meiar? Vilela também tá por aqui. José Carlos. Ô, José Carlos, do bairro Santa Rosa. Essa música que o Garrafa encerrou o programa, ela chama Céu de Santo Amaro. Se eu não me engano, ela é de Flávio Venturini. Dá uma olhada aí. Linda, né, a música? Muito bonita. Então, gente, é o seguinte. Tô esperando você pra tá vindo aqui, ó, participar comigo do nosso bate-papo de hoje. Eu quero entender a cabeça desses homens, e vocês homens também me ajudem a entender, por que que vocês convidam a gente para tomar um vinho, mas tem que ser na casa dos seis, gente? Tá achando a gente com cara de faxineira? Ah, não sei. Eu preciso entender o que que é que tá acontecendo. Então, vocês me explicam aqui, por favor, no 998695001. Conta pra mim o que é que tá acontecendo, pra gente entender, né, meninas? Nós precisamos entender o que é que tá acontecendo, tá bom? Enquanto isso, bora de música? Então, bora. Tá na Cande? Tá super legal.

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1: E esse foi o som de Hugo e Guilherme, Namorada Reserva. Gente, aquele breve intervalo comercial e eu volto já.
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7: E Robert Lewandowski trocou o Camp Nou pelo Soldier Field após o Chicago Fire, time da Major League Soccer, principal liga de futebol dos Estados Unidos, anunciar a contratação do ex-atacante do Barcelona e do Bayern de Munique com um contrato que se estenderá até a temporada 2027-2028 da MLS. O artilheiro polonês, que marcou 120 gols durante a sua passagem de 4 anos pelo Barcelona, ocupará uma vaga de jogador designado e uma vaga internacional no elenco, dependendo da obtenção de seu visto P1 e do certificado de transferência internacional, segundo o clube.
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1: 3 horas e 53 minutos e vamos de participação aqui no Boa de Papo. Oi, Ana Paula. Ana Paula do bairro Santa Lúcia. Tava sumida, hein, nega? Deixa eu colocar tudo certinho aqui, que eu quero ouvir esse áudio seu. Fala comigo, Ana Paula.
8: Oi, gata morena, boa tarde.
1: Tudo bem, maravilhosa?
8: Sou eu, a Paulinha aqui, tá ligada em ti. Boa Opa, tarde, tudo
1: boa
8: bem?
1: Tarde.
8: Forte abraço.
1: Pra nós.
8: Tu que? Amanhã só pra mais uma velhinha na vida, né?
1: Olha!
8: O que eu vou fazer? Até agora eu tô sem opinião.
1: Comemorar, nega? Uai, tá doida? Bora comemorar. Aniversário tem que ser pra comemorar, gente. Todo ano a gente tem que comemorar. A gente tem que celebrar a vida e pronto. Ó, e ela tá dando palpite aqui do nosso bate-papo, né? Ela tá falando aqui que a pessoa chama a gente pra ir pra casa deles pra tomar o vinho, porque além do vinho, tem a segunda intenção. Ah, tá. Mas aí, assim, você já vai tomar o vinho e já parte pra segunda intenção? Ah, não, gente, eu acho que eu sou velha. Não sei, eu acho que eu passei do ponto já. Porque esse negócio de já ir tomar o vinho na casa da pessoa pra já partir pra segunda intenção, não é comigo, cara. Ai, ai, vamos de música. Daqui a pouco eu volto com mais participação do ouvinte. Vambora!

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4: São 4:01. 4:01 aqui na Cande. Esse foi o som de Gabriel Pensador, Cachimbo da Paz. Olha só, pessoal, Luciano, tudo bem, Luciano? Luciano tá falando aqui, gente, que antigamente, deixa eu ver, na opinião dele, convidou a pessoa pra ser tratado com mais romantismo da parte do homem. Mas hoje em dia as coisas mudaram muito, não precisa de convite pra ter essa aproximação, basta um convite para tomar uma cerveja num lugar bacana para as coisas acontecerem normalmente. É verdade. É, isso é verdade. Mas há quem não goste, né? Pois é, essa ouvinte que me mandou não gostou do convite. Por isso ela pediu para poder saber o que que vocês, meus bons e minhas boas de papo, acham disso. E ele diz aqui embaixo também, ó, infelizmente o romantismo não existe mais. Ficou para trás. Isso é muito triste. Isso é muito triste. É, essa música aqui, ô Luciano, eu vou procurar ela aqui pra você, tá? Assim que eu achar, eu toco ela pra você com o maior prazer. Oi, Wellington. Wellington do bairro Candelária. E aí, Wellington, fala comigo.
5: Boa tarde, Alzira Ribeiro. Feliz dia 2, quinta-feira.
4: Opa!
5: Toca pra mim. Davi e Danilo, apaga. Tá. Um abraço e um ótimo serviço.
4: Outro abraço pra você, Wellington. Você tá romântico hoje, velho. Você gosta de pedir Black Eyed Peas, Charles Brown Jr. Hoje você foi no Danilo e Davi. Tá apaixonado, Wellington? Me conta aqui depois, viu? Por enquanto você curte daí, eu curto daqui. Vambora, porque tá na Cândida, tá super legal. Bora lá.
6: Eu acho que você tem que mandar aquela mensagem.

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5: Voltei, são 4 horas e 12 minutos por aqui. E aí, gente? Tudo bem por aí? Eu, pra variar, tô almoçando, né? Lógico, tô aqui comendo meu potinho de salada. Olha, o Vilela, meu amigo Vilela, meu companheiro de todos os dias, de todas as horas, né, Vilela? Que pega os meus micos, não perde um mico que eu pago, misericórdia. Ele tá falando aqui, gente, deixa eu ver, que o vinho é a consequência de tomar um vinho é uma boa conversa, uma conquista. Tá, entendi. Mas tudo isso é culpa de pessoas que se dá a isso e não se valoriza. Tá, mas eu ouvi um áudio aqui que eu achei bem interessante, que eu vou colocar para vocês estarem ouvindo. Deixa eu só achar ele aqui, gente, porque eu gostei bem dessa resposta aqui, sabe? Eu ainda não tinha pensado por esse lado, não. Ainda não tinha visto a coisa por esse lado, não. Oi, Vitor. Tudo bem, Vitor? Gostei do seu áudio, viu, Vitor? Fala aí comigo.
6: Boa tarde, Alzira.
5: Tudo bem?
6: Tudo bom?
5: Tudo jóia.
6: Aqui tá excelente a programação.
5: Ah, que bom.
6: Beleza? Toca para nós aí, Jorge Aragão. Aqui, sobre a enquete aí, sobre o bate-papo, eu acho o seguinte: quando você chama uma pessoa para sua casa para tomar um vinho, você tem que ter uma boa amizade ou então algum interesse.
5: Sim.
6: É ou não é?
5: É.
6: E mesma coisa a mulher. Se a mulher aceita, ela também não vai na casa de qualquer um, né? De repente ela tem um interesse no cara, ou até às vezes não rola nada. Às vezes rola realmente só um vinho. Mas de alguma liga tem que ter. Porque você não chama estranho para sua casa tomar um vinho.
5: Tá vendo, gente? Eu até fiquei calada prestando atenção. Gostei. Gostei da sua resposta, viu, Vitor? E é a primeira vez que você participa aqui comigo, né? Seja muito bem-vindo ao Boa de Papo, viu? Espero que você realmente esteja gostando e fique mais com a gente aqui, por favor. Fica mais aqui com a Alzira até as 18 horas, todos os dias, de 3 às 18, viu? Se você quiser, fica à vontade. Ele pediu aqui uma música do Jorge Aragão. Escolhi ao meu gosto, tomara que você goste também, tá? E como eu faço com todo mundo, você aumenta o som, por favor, Vitor. E você curte daí que eu curto daqui, vambora? Vou ouvir seu áudio de novo. Gostei, hein? Gostei da resposta. Bora de Jorge Aragão.

0: É isso aí, gente. Esse foi o som de Cristiano Araújo, Sei Que Sabe. Bora de comercial e daqui a pouco eu volto. Fica comigo.
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0: É isso aí, sou eu, Alzira Ribeiro, e esse é o Boa de Papo aqui na Candy FM, a rádio que tá sempre pertinho de você. E chegou o polêmico, meu amigo polêmico. Só tem povo polêmico aqui, né, gente? Eu acho o máximo. Os meus ouvintes me acompanham na loucura. Isso é bom demais da conta. Isso é muito bom. Antônio Marcos, meu querido, boa tarde.
4: Alzira.
0: Oi.
4: Boa de papo, né? Então, sobre essa enquete sua hoje, isso aí é muito complexo, sabe, Alzira? Porque, às vezes, Alzira, vai ser pessoas que não estão pensando em namoro.
0: Exatamente.
4: Sabe? Estão pensando só naquele momento ali. Isso. Sabe? Às vezes o cara chama mesmo a moça, né? Para ir à residência dele, tomar uma bebida, né? E a moça tem, então, ali, naquele momento, a opção de ir ou não ir, né? Né? Mas geralmente esses pedidos, Alzira, são feitos para pessoas que às vezes não têm intenção de namoro, e sim de passar um momento, tá? Mas ressalvando que a pessoa deve deixar que a outra tenha a opção de ir ou não ir.
0: Sim,
4: tá?
0: Verdade.
4: Um abraço e uma ótima tarde.
0: O Antônio Marcos, você falou tudo. Em homenagem ao seu áudio, eu vou tocar uma música aqui que eu acho que vai, assim, fechar com o seu áudio. É, eu ia até tocar uma outra, mas enquanto você estava falando, eu procurei essa música porque eu acho que combina demais. Aqui, bora lá na minha humilde residência.
5: E aí, quem vai comigo pra minha humilde residência, hein?

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Levadinha gostosa essa do Cidade Negra. Eu também quero beijar às 4 horas e 37 minutos aqui na Candy FM. Ah não, Emerson. Pelo amor de Deus, ó. Não começa não, Emerson. Tá aqui o Emerson. Gente, você vai zicar não, né, Emerson? Por favor, Emerson. Boa tarde, Alzira. Estou aqui na escuta. Amanhã vai ter palpites para o jogo? Olha, Emerson, você pode começar a dar o seu palpite hoje. Desde que seja aquele palpite que vai encher os meus olhos de alegria, por favor. Porque eu tô nervosa por causa daquele gigantão lá. Homem, parece um ogro, né? Que medo. Ele olha assim, ah, coruja, eu não ia querer passar na frente dele, não. Mas aqui, Emerson, pode dar seu palpite. Mas cuidado com o palpite que você vai dar, viu? Não vem secar, gente, não. Pelo amor de Deus, que eu tô acreditando que o trem vai dar é boa. Ô, Emerson, preciso saber de que bairro que você é, porque tem 3 Emersons aqui, ó. Aproveita que você tá digitando. Qual bairro que você é? E aqui, Lívia Aparecida. Tudo bom, Lívia? Boa tarde, viu? Seja bem-vindo ao Boa de Papo. Que delícia, gente. Tem um monte de gente que está participando hoje pela primeira vez. Já tem nomes salvos aqui, então já são ouvintes da Candy. Mas hoje estão resolvendo participar aqui do Boa de Papo. Isso é muito bom, isso é muito bom. Sejam todos muito bem-vindos. A Lívia está pedindo uma música. Cadê? Aqui, Olivia, vamos fazer o seguinte então, tá? Daquele jeito que eu gosto. Você aumenta o som, aumenta aí primeiro. Aumentou? Pois é, então agora bora lá. Você curte daí que eu curto daqui, Olivia. Vambora, seja muito bem-vinda ao Boa de Papo. Sinta-se em casa, sinta-se à vontade para poder participar sempre que quiser, viu? Vambora? Então vambora, porque tá na Candy, tá super legal.

0: Olivia, que música linda! Eu nunca tinha ouvido essa música. Que música muito bonita, viu? Parabéns pela escolha. Ouvimos aí Ana Vitória Lenine e Orquestra Ouro Preto, Lisboa. Nossa, apaixonei. Aqui, bora pro intervalo. Rapidinho eu volto. Fica comigo.
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6: É isso aí, gente. São 4 horas e 49 minutos, 4h49 aqui na Cândia FM. Esse é o Boa de Papo. Eu sou a Alzira Ribeiro, essa locutora que vos fala. Emerson, então tá. Então tá, vou esperar amanhã, tá? Deixa eu ver aqui quem mais tá passando por aqui. Aham, tá. Ó, o Emerson tá falando aqui que não vai dar o palpite hoje não, que vai deixar pra dar o palpite amanhã. Porque o Emerson, gente, o primeiro palpite que ele deu, ele foi na do Garrafa falando que a gente ia perder pra Escócia, não foi? Era Escócia? Nem sei. Eu sei que eu fiquei brava demais com o Emerson lá do bairro Belo Vale. Mas ele tá falando que vai deixar pra poder dar o palpite dele amanhã. Eu acho melhor, viu? Eu acho melhor, não vem agora a gente, não. Douglas Silva passando por aqui também. Boa tarde, Douglas, a Sheilinha. Terezinha do bairro Eldorado. Ela tá falando aqui, obrigado pela resposta. Que resposta? O nosso assunto aqui tá sendo uma resposta pra você, é isso? Que bom, bom saber disso. Passando por aqui também o Carlos Roberto Neto, lá de Lavras, né, Carlos? Tudo bem? Boa tarde. Tudo bem por aí? Ó, eu vou tocar uma música aqui pro Emerson, antes que o Emerson comece a querer zicar o nosso jogo, né, Emerson? Porque, pelo amor de Deus, não dou conta disso, não. Vamos dançar, Emerson, vamos dançar, vamos curtir que é melhor. Aumenta o som aí, você curte daí, que eu curto daqui. Porque tá na Cândida, tá super legal. Bora!

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5: Opa, sou eu essa boa de papo. E sou eu, viu, gente? Tô aqui, ó. Acabamos aí de ouvir o som, né? A música aí, o pedido do Emerson. Ah, Emerson, tô de olho em você, viu? Vou falar nada. Foi o som de João Gomes. Não foi Pequena Flor, não. Pequena Flor já foi, Alzira. Agora foi Bruno e Denner, Dai e Lara, Minas com Goiás. E é o seguinte, estão me perguntando aqui o que que eu acho. Voltaram para a minha pergunta, acredita? Olha que audácia. Voltaram para a minha pergunta, me perguntando o que que eu acho, né? Se eu recebesse um convite desse, o que que eu acho de receber um convite desse. Seguinte, eu sou apaixonada por um bom vinho. Eu ainda não tô naquela de tomar o vinho seco. Mas eu tomo um demi-seco. Que delícia. Gosto dele na temperatura ambiente. Porque o vinho, se você gelar ele muito, ele perde o sabor, né? Você não consegue sentir o aroma do vinho. Mas aqui, me chama para tomar um vinho num bar chique, gostoso. Sabe, que a gente

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1: É o Ziel do táxi, tudo bem?
2: Tudo jóia, Ziel.
1: Uma ótima quinta-feira para todos. Que Deus abençoe a nossa quinta-feira. Já sinto o cheirinho de fim de semana no ar. Você tá doido.
2: Isso.
1: Elzira, e quando esse convite parte da mulher, hein? Você tá doido.
2: É verdade, não pensei nisso.
1: É um assunto aí complicado, viu? Você tá doido. Mas aqui, olhando esse status aí, e olhando aí, resolvi pedir uma música. Olhar 43.
2: Isso!
1: Eu tô achando que você tá com Olhar 43 aí nessa foto aí.
2: Ai, ele é demais, gente.
1: Bora lá? De RPM?
2: Bora.
1: Um grande abraço. Tchau, obrigado.
2: Tchau, obrigado. Ô Ziel, não dou conta do seu não, Ziel, você é demais, pelo amor de Deus. Primeiro vem com isso daí, né? E quando o convite parte da mulher? Tem essa possibilidade também, né? E aí, bora tomar um vinho comigo lá na minha casa? Ai, adoro, Ziel, vou te contar uma coisa, nem um real, viu? Nem um real você tá valendo. Vou te contar um negócio, ainda bem falar do meu Olhar 43. Então, em homenagem ao Olhar 43, vamos tocar sua música, né? Aumenta o som, você curte daí, que eu curto daqui, e vambora! Dá uma remixada no negócio pra ficar bom.

Curtiu aí, Oziel? Curtiu RPM Olhar 43? Coloquei remix, viu? Pra dar, poder dançar, sacudir pra lá e pra cá. E deixa eu te falar uma coisa, Oziel. Você falou aí quando o convite parte da mulher, né? Em homenagem aí a essa fala sua, e quando o convite parte da mulher? Eu acho que vocês iam parar e pensar com essa música aqui. Olha aí, depois você me fala.

0: Oi, te falar, viu? Depois de uma dessa, depois dessa pegada que desgrama Nayara Azevedo, a única coisa que tem pra fazer é pra ir pro intervalo e voltar daqui a pouco. E você fica aí comigo que eu já volto.
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0: São 5 horas, gente. 5:10. Deixa eu falar pra vocês. Já são 5:10. Eu vou até às 18 horas. E ninguém mandou nome ainda pro cinema. Tá todo mundo participando, todo mundo conversando comigo, todo mundo falando abobrinha junto comigo, que hoje o que eu mais falei foi abobrinha, né, gente? Fala sério. Mas, enfim, eu preciso de nome completo, tá? Manda aí nome completo, 998-69-5001, pra você tá indo curtir o Cine Hits na segunda-feira, gente. Começar a semana já com cineminha na faixa pela Cândida FM. É, só aqui, viu? Então, perde tempo não, tá? 998-69-5001. Enquanto você gasta o seu dedinho aí, ó, mandando mensagem aqui pra mim, vamos fazer o seguinte. Hoje o Garrafa tocou uma música pra ele, né? Na realidade, ele tocou todo mundo, porque ô, música bonita. Agora, eu vou chamar vocês pra poder dançarem passinho comigo, é... Ô, Antônio, época lá dos Céias essa daqui, viu? É, aumenta o som aí que eu acho que você também vai gostar. Você também, viu, Vilela? O Vilela, o Ziel. É, tem muita gente. O Vitor, eu acho que o Vitor também vai gostar dessa, viu, Vitão? Então, bora lá? Bora curtir comigo? Marcelinho também. Marcelo também vai gostar. É, o trem tá top aqui hoje. Vamos fazer o seguinte, vocês curtem daí que eu vou curtir de cá, tá? Mas curte assim, com muita vontade, porque essa é de arregaçar mesmo, viu? A gente volta lá. Olha aí pra você ver.

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3: Que viagem mais gostosa ao passado, hein, gente? Que trem gostoso. Voyage, voyage. E agora eu voltei, porque hoje meu boa tarde vem muito depressa. Aliás, muito depressa não, vem muito tarde. E que é isso? O que tá acontecendo hoje, hein? Me conta.
4: Boa tarde, Alzira Ribeiro. Agora que deu mandar mensagem pra você, que querida. Como é que você tá? Tudo bem?
3: Ótima,
4: espero que tá. Minha música não se raçabe. Sorteio nós não temos. Tudo de bom pra você aí, viu?
3: Pra você também.
4: Um Deus, um abração. Maria Rosário Barra Nova Holanda.
3: Ê, Maria, mas hoje você demorou demais. É. Sorteio tem de cinema, viu, Maria? Mas você não gosta de cinema, né, gata? Pois é, que demora assim para poder me dar boa tarde, não. Porque eu fico preocupada, eu fico pensando, gente, onde que essa mulher foi? Aqui, você tá aí, né? Tá escutando aí. Pois é, porque, ó, olha o que eu tenho para você. Sente só, Maria.

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12: 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E a hora certa.
13: Cande 5:31.
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13: É isso aí, gente. Estou de volta aqui com o nosso Boa de Papo. Até às 18 horas o nosso show continua, tá? Olha quem apareceu por aqui. Fala comigo.
14: Oi, Alzira. Boa. Oi. De Papo, lindona. Saudade você, viu?
13: Eu
14: bem?
13: Oh. Sumiu, ué.
14: Ligadão, não sei aqui, viu, bem? Estamos ligadão.
13: Menos mal, você sumiu, mas tá ligadão. Já é alguma coisa, mas não some não, viu? Some não, que a gente sente falta, tá bom? Uhum. Pois é, gente, vamos de música? Olha, tô aguardando aqui o seu nome completo e o nome de quem vai com você para o Cine Hits amanhã. Mentira, segunda-feira! Os sorteios de hoje, gente, são válidos para segunda-feira. Portanto, manda aí para mim, 998-69-5001. Quero o seu nome completo e quero o nome também da pessoa que vai com você, da pessoa que vai te acompanhar para o Cine Hits na segunda-feira. Então, perde tempo não. Bora de música.

0: É não, viu?
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7: 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E a hora certa.
8: Candy, 17h49.
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0: Tô acreditando nisso não, Gustavo. Não tô acreditando nisso não. Olha, acabamos de ouvir aqui o som de Thiaguinho Dividido. Gustavo do céu, você chegou agora, Gustavo. Me conta o que aconteceu, Gustavo.
1: Falzira, boa tarde. Tudo bem, linda?
0: Oi.
1: Deus abençoe.
0: Amém.
1: A respeito da enquete, eu escutei só agora, tava agarrado aqui.
0: Ei, ai, ai.
1: Resolvendo uns trem. Aqui, se for mulher, pode me chamar pra onde for, que eu tô dentro, hein?
0: Ah, meu Deus, é muito caro.
1: Não, o homem tem que chamar a moça pra ir, né? Uma moça, uma mulher, pra ir num lugar de bom, um barzinho legal,
0: não,
1: né?
0: É? Pois é.
1: E aí chama pra casa assim, fica meio desconfortável.
0: Não,
1: né?
0: Dá boa não, dá boa não.
1: Não sei, né? Cada um tem um jeito de pensar.
0: Dá
1: Deus
0: boa,
1: abençoe.
0: Não. Oi, que bom que você chegou pra participar. Eu fico sentindo falta quando algum de vocês não participam, gente. Pelo amor de Deus, hoje, por exemplo, a Luciana não apareceu, né, Luciana, do Prolongamento Bom Pastor? Eu espero que esteja tudo bem por aí, tá? Aqui, deixa eu falar para vocês uma coisa. Sorteados, vamos lá para eles? Vamos? Deixa eu ver em qual... Cadê? Achei, ó. Sorteados aqui, gente, para o Cine Hits de segunda-feira. Carlos Henrique Santana... Ângela Maria Santana. O nome de vocês vai estar lá na lista, tá, gente? Por favor, levem documentos, ok? É o Carlos Henrique Santana e a Ângela Maria Santana. Não deixem de levar documentos. Lembrando que o sorteio de hoje é válido para amanhã não, gente. É válido para segunda-feira, meu Deus do céu. Eu vou me despedir por aqui, gente. Vou me despedir de vocês por aqui. Agradecer aí pela tarde deliciosa que nós passamos. Te convidar para estar comigo amanhã, porque amanhã sextou aqui na Cande. É, amanhã é dia de já ficar na expectativa. Quero saber aí o palpite de vocês, como que vai ficar esse jogo. Meu Deus do céu, que ansiedade, misericórdia. Tá, então amanhã tô aqui de novo, a partir das 15 horas, tem Boa de Papo, tem Alzira Ribeiro, tem a participação de vocês que não pode faltar, que é o que deixa tudo ficar mais gostoso. Então, no mais, vocês fiquem todos com Deus, porque com Ele eu estou indo. E vou deixar aqui já uma música para já ir começando a mandar energia boa lá para nossa seleção, que eles recebam daqui a energia que a gente está mandando para eles lá. Pelo amor de Deus, gente, vamos fazer bonito. Para cima, Brasil. Fiquem todos com Deus, porque com Ele eu estou indo. Fui! Vale aumentar o som, viu, gente? Beijo no coração de todos. E amanhã tem mais.

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Amados irmãos e irmãs, nesta hora em que recordamos o sublime mistério da encarnação de Jesus Cristo, elevemos nossa voz ao Deus da vida, recordando a presença de Maria na história da salvação. Em nome do Pai, e do Filho, e do Espírito Santo. Amém. O anjo do Senhor anunciou a Maria, e ela concebeu do Espírito Santo. Ave Maria, cheia de graça, o Senhor é convosco. Bendita sois vós entre as mulheres, e bendito é o fruto do vosso ventre, Jesus. Santa Maria, Mãe de Deus, rogai por nós, pecadores, agora e na hora de nossa morte. Amém. Eis aqui a serva do Senhor. Faça-se em mim segundo a vossa palavra. Ave Maria, cheia de graça, o Senhor é convosco. Bendita sois vós entre as mulheres. Bendito é o fruto do vosso ventre, Jesus. Santa Maria, Mãe de Deus, rogai por nós, pecadores, agora e na hora de nossa morte. Amém. E o Verbo se fez carne e habitou entre nós. Ave Maria, cheia de graça, o Senhor é convosco. Bendita sois vós entre as mulheres. Bendito é o fruto do vosso ventre, Jesus. Santa Maria, Mãe de Deus, rogai por nós, pecadores, agora e na hora de nossa morte. Amém. Rogai por nós, Santa Mãe de Deus, para que sejamos dignos das promessas de Cristo. Oremos. Derramai, ó Deus, a vossa graça em nossos corações, para que, conhecendo pela mensagem do anjo a encarnação do vosso Filho amado, cheguemos por sua paixão e cruz à glória da ressurreição. Por Cristo nosso Senhor. Amém. Amados irmãos e irmãs, juntos invoquemos a proteção da Virgem Maria, a Mãe de Deus. Rezemos juntos a oração à Nossa Senhora, na sua Imaculada Conceição. Ela é a padroeira da nossa amada Diocese de Divinópolis.

Maria, imaculada desde a sua concepção, fostes preservada do pecado original para ser a mãe de Jesus Cristo. Ensinai-nos a acolher o mistério de Deus em nossa vida. Ajudai-nos a percorrer a estrada da santidade. Acompanhai-nos com a ternura do vosso olhar. Guiai-nos na escuta aos apelos do vosso amado Filho Jesus e intercedei por nós para que sejamos firmes na fé, corajosos no amor e alegres na esperança. Amém. O Senhor esteja convosco. Ele está no meio de nós. Pela intercessão da Virgem Maria, a Imaculada Conceição, padroeira da nossa amada Diocese, abençoe-vos o Deus Todo-Poderoso, Ele que é Pai, Filho e Espírito Santo. Amém.

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0: Muito, muito, muito, muito, muito, muito boa tarde, muito boa noite, na verdade. Muito boa tarde, está entrando no ar mais uma edição do programa CandyCast aqui pela nossa rádio Candideias FM, emissora do Sistema Divinópolis de Comunicação. Eu sou Marcos Grego, vou com vocês até às 8 da noite aqui pela nossa...
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0: Vem comigo até às 8 da noite aqui pela rádio Candideias FM, uma emissora do Sistema Divinópolis de Comunicação. É, você pode participar, manda mensagem aí pelo 99869-5001, 99869-5001. Este é o Zap Zap aqui da nossa rádio Candideias FM. Hoje é que dia? Hoje é quinta-feira, bebê. Hoje é quinta-feira. Vambora curtir que o final de semana tá próximo. Já tá aí na área o final de semana. Você tá perdendo tempo aí. Vai ficar perdendo tempo aí e não vai participar aqui do 99869-5001? Vem comigo, até às 8 da noite tem programa CandyCast. E hoje eu vou começar hoje com uma aqui, ó. Turma do Pagode, já é pedido. Vambora, que até às 8 da noite eu tô na área com o programa CandyCast. 99869-5001. Este é o programa CandyCast.
3: Chegou!

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10: Muito bem, de volta com o programa CandiCast aqui pela nossa rádio Candideias FM, uma emissora do Sistema Divinópolis de Comunicação. 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

0: Tá linda. Valeu, parabéns.
1: Obrigado.
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12: Muito bem, de volta com o programa Candicast aqui pela nossa rádio Candidez FM, emissora do Sistema Divinópolis de Comunicação. 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

0: Tio chato, né?
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0: Muito bem, quase 8 horas da noite aqui na nossa Rádio Candidez FM, emissora do Sistema Divinópolis de Comunicação. É hora de quê? É hora de despedir aqui do programa Candicast, mas você não vai ficar triste. Por quê? Porque amanhã eu tô de volta aqui pela nossa 100.5 com mais um programa Candicast aqui pela nossa Rádio Candidez FM, emissora do Sistema Divinópolis de Comunicação. Eu volto amanhã a partir das 18 horas. Fica ligadinho aí, a partir das 8 horas tem Candicast com muita música boa e também com muita informação. Eu vou embora. Fiquem todos com Deus e lembre-se, alimente a sua fé e os seus medos. Ah, estes aí morrerão de fome. Tchau, fiquem todos com Deus. Até amanhã.
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3: Por hoje é só, pessoal. Amanhã tem mais Candycast. Por hoje é só. Tchau, pessoal.
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5: 8 e 4.
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1: 8 e 12.
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1: A Bélgica garantiu a classificação às oitavas de final da Copa do Mundo ao vencer Senegal por 3-2 em Seattle. A seleção senegalesa chegou a abrir vantagem, viu os belgas reagirem e levarem a decisão para a prorrogação e conseguiram marcar o gol da vitória no tempo extra para seguir viva na disputa pelo título. A partida foi marcada pelo equilíbrio e por momentos de tensão, incluindo uma paralisação no primeiro tempo após a invasão de dois torcedores ao gramado. Com o resultado, a Bélgica avança para as oitavas de final.
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3: 8:16.
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1: 8:24.

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1: 8:34.

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9: 8:47.

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1: 8:51. 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